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2: 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As notícias do governo federal que movimentaram o país no dia de hoje.
3: Olá, boa noite.
4: Boa noite para você que nos acompanha em todo o país.
3: Quinta-feira, 8 de outubro de 2026.
4: Vamos aos destaques do dia.
3: Falta um mês para o primeiro dia do Exame Nacional do Ensino Médio.
4: Estudantes de todo o país se preparam para conquistar uma vaga no ensino superior. Luana Karen.
5: Os inscritos devem conferir o local de prova com antecedência e organizar os itens necessários para o exame, como documento oficial. Oficial com foto e caneta esferográfica preta.
3: Flagrantes de trabalho em condição análoga à escravidão atingem setores como pecuária, construção civil e serviços domésticos.
4: Ministério do Trabalho e Emprego atualiza cadastro de empregadores autuados no país. Gabriela Noronha.
6: Os 82 registros estão distribuídos por 21 unidades da federação. Minas Gerais concentra o maior número de ocorrências.
3: Proteção às mulheres.
4: Vítimas de violência doméstica têm direito ao afastamento remunerado do trabalho por até 6 meses.
3: Decisão garante estabilidade financeira para romper o ciclo de violência. Thaís de Araújo.
7: A mulher afastada não precisa cumprir período de carência. Também não há desconto de contribuição previdenciária. E o período é computado como tempo de contribuição para a aposentadoria.
4: Na apresentação da Voz do Brasil, Luciano Seixas e Mariana Júnior.
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4: Mais de 500 trabalhadores foram resgatados em situação de exploração extrema e trabalho análogo à escravidão em 21 estados brasileiros.
3: O Ministério do Trabalho atualizou a chamada Lista Suja, cadastro que reúne empregadores responsabilizados por submeter trabalhadores a condições análogas à escravidão.
4: Nesta nova atualização foram incluídos 82 nomes entre pessoas físicas e empresas. Os casos foram identificados em fiscalizações realizadas entre 2024 e 2026.
6: 82 novos nomes foram incluídos na chamada Lista Suja, cadastro que reúne empregadores flagrados submetendo trabalhadores a condições análogas à escravidão. Desse total, 54 são pessoas físicas e 28 são empresas. A atualização do documento foi publicada pelo Ministério do Trabalho e incluiu casos identificados pela Inspeção do Trabalho entre 2024 e 2026. A coordenadora-geral de Fiscalização para a Erradicação do Trabalho Análogo ao de Escravizado e Tráfico de Pessoas, Shakti Prates Borella, explica que os registros entram no cadastro somente após o encerramento do processo administrativo, quando existe decisão definitiva pela procedência da autuação.
8: O empregador tem o direito à defesa, ele vai fazer sua defesa e tem um julgamento administrativo que vai constatar que, de fato, aquela infração existiu. Quando não tem mais recurso administrativo, essa empresa vai entrar na lista, vai entrar no cadastro de empregadores.
6: Ainda segundo o cadastro, os 82 registros estão distribuídos por 21 unidades da federação. Minas Gerais concentra o maior número de ocorrências, com 19 casos, seguido pela Bahia, com 8. Entre as atividades econômicas com maior número de inclusões nesta atualização estão a criação de bovinos para corte, os serviços domésticos, a produção de carvão vegetal, a produção de café e a construção de edifícios. Os novos casos incluídos no cadastro resultaram no resgate de mais de 500 trabalhadores em situações de exploração e de trabalho análogo à escravidão. A coordenadora Shakti Prates fala sobre a importância da denúncia.
8: Nós temos dois principais canais de denúncia. Um é o sistema IP, que você encontra na internet, e o outro é o Disque 100, que você consegue via telefone. Quem faz a denúncia pode colocar seu nome, seu telefone, porque isso facilita muito para a gente conseguir mais informações, garantir que o Estado chegue a essas pessoas, garantir que essa política de Estado seja executada.
6: As ações de combate ao trabalho análogo à escravidão são coordenadas pela Auditoria Fiscal do Trabalho. As operações contam, em geral, com a participação da Polícia Federal, do Ministério Público do Trabalho, do Ministério Público Federal e da Defensoria Pública da União. Reportagem Gabriela Noronha.
3: Mulheres vítimas de violência doméstica que precisarem deixar o trabalho para se proteger, agora têm direito a um afastamento remunerado por até 6 meses.
4: O governo federal seguiu o parecer da Advocacia Geral da União após o entendimento do Supremo Tribunal Federal sobre a Lei Maria da Penha.
3: A medida não exige tempo mínimo de contribuição e o período de afastamento continua contando para a aposentadoria.
7: Mulheres vítimas de violência doméstica terão direito a afastamento remunerado de até 6 meses mediante determinação judicial. A medida, prevista na Lei Maria da Penha, cumpre decisão do Supremo Tribunal Federal para garantir segurança financeira às mulheres que precisam se afastar do trabalho para preservar a própria integridade e romper o ciclo da violência doméstica. A medida protetiva judicial, que determina o afastamento, será suficiente para viabilizar o pagamento, como explica a presidente do Instituto Nacional do Seguro Social, o INSS, Ana Cristina Silveira.
9: Então, denunciando e tendo uma medida protetiva do juiz criminal, ela consegue solicitar o benefício pelo aplicativo Meu INSS, pelo 135, ou pessoalmente nas agências do INSS. Ela consegue passar 6 meses longe do trabalho para poder refazer sua vida em outro local, caso necessário.
7: A mulher afastada não precisa cumprir período de carência para receber o benefício. Também não há desconto de contribuição previdenciária sobre o valor recebido. E o período é computado como tempo de contribuição para a aposentadoria. A secretária executiva do Ministério das Mulheres, Eutália Barbosa, fala sobre a importância do benefício.
10: A principal função dele é justamente garantir segurança, né? Para que a mulher não tenha que escolher entre a segurança da sua vida e a sua autonomia financeira ou acesso ao seu salário.
7: A presidente do INSS, Ana Cristina Silveira, explica que o órgão também poderá cobrar do agressor, por meio de ação regressiva, os valores pagos à vítima.
9: O parecer determina que vai haver ação regressiva para rever do agressor os valores que foram pagos pela Previdência. Então é uma medida muito positiva, porque além de acolher as mulheres, a gente faz com que os agressores eles paguem pelos seus atos, também financeiramente.
7: Para as mulheres que não são seguradas da Previdência, o benefício tem natureza assistencial. Neste caso, o pagamento será feito pelo Estado, pelo Distrito Federal ou pelo município indicado pelo juiz. Com locução de Thaís de Araújo, reportagem Cleide Lopes.
4: Novas oportunidades para o setor industrial, estratégias de competitividade, inovação e os impactos do Acordo Mercosul-União Europeia.
3: O encontro Conexões Produtivas, promovido pela Apex Brasil, a Agência Brasileira de Promoção de Exportações e Investimentos, mostrou aos empresários a importância da abertura de novos mercados para produtos brasileiros.
4: O evento é voltado para grandes, médias e pequenas indústrias.
11: O Conexões Produtivas apresenta aos estados oportunidades para o desenvolvimento da indústria, com atenção às vocações locais para exportações a partir do Acordo Mercosul-União Europeia. Segundo a Apex Brasil, o mercado europeu reúne 27 países, com potencial de alcance de 780 milhões de consumidores. O encontro também debateu a estratégia do Brasil para expandir mercados e fortalecer a indústria diante do novo cenário internacional. O ministro do Desenvolvimento, Indústria, Comércio e Serviços, Márcio Elias Rosa, destacou a importância do país conquistar novos mercados.
12: Buscar a diversificação de mercados significa buscar oportunidades para a nossa atividade industrial comercializar fora do país, né? Para além da questão simplesmente do agronegócio, que já vende muito bem, nós estamos celebrando nesse ano a abertura de mais de 700 novos mercados para o agro, para a pecuária. Agora, para o setor industrial, para a indústria de transformação, para a indústria de manufatura, que é muito relevante, nós devemos buscar a diversificação.
11: O evento também discutiu caminhos para ampliar a presença de empresas do Rio de Janeiro no mercado internacional. O presidente da Apex Brasil, Laudemir Miller, destacou o potencial do estado nas exportações.
13: E o estado do Rio de Janeiro tem uma diversificação da indústria muito forte, tem uma indústria de óleo e gás.

0: Márcia Fernandes.
1: Financiadora de Estudos e Projetos, a FINEP, lançou a seleção pública do Programa Nacional de Incubadoras Tecnológicas de Cooperativas Populares.
2: Até 14 de janeiro, instituições de pesquisa podem apresentar projetos para desenvolver ou adaptar tecnologias voltadas à economia solidária.
1: As propostas devem ser feitas em parcerias com cooperativas, associações, organizações sociais ou redes de cooperação popular.
3: A chamada pública PRONINC 2026 da FINEP, a financiadora de estudos e projetos, disponibiliza até 100 milhões de reais em recursos não reembolsáveis do FNDCT, o Fundo Nacional de Desenvolvimento Científico e Tecnológico. A proposta é transformar conhecimento e inovação em soluções para problemas concretos dos empreendimentos, como explica o secretário nacional de Economia Popular e Solidária, substituto do Ministério do Trabalho, Sérgio Godoy.
4: Tecnologia sociais que apoiam o combate à fome. São essas tecnologias que a gente está buscando.
3: As propostas devem estar diretamente ligadas à economia solidária e ser construídas de forma participativa. O gerente do Departamento de Infraestrutura e Tecnologias Sociais da FINEP, Guilherme Turli, destaca o caráter obrigatório dessas parcerias.
4: Então precisa ter uma cooperativa, uma associação, uma organização da sociedade civil. Se não houver a inclusão dessas cooperativas populares, o projeto sequer é habilitado.
3: As propostas podem ser enviadas até 14 de janeiro de 2027. As regras completas estão no edital da chamada pública PRONINC 2026, no endereço finep.gov.br. Reportagem Pablo Muniz.
2: Chegar na escola, entrar na sala de aula e estudar. Essa é a rotina diária de milhões de estudantes brasileiros.
1: Daqui a um mês, estudantes de todo o país farão a primeira prova do Exame Nacional do Ensino Médio, o Enem.
2: E cruzar os portões da escola onde vão realizar a avaliação pode representar algo bem maior, o passaporte para a entrada no ensino superior.
1: A preparação se intensifica entre os candidatos nessa reta final.
5: Há 2 anos, a estudante Isabelle Carvalho se prepara para o Exame Nacional do Ensino Médio. Ela quer fazer medicina e dedica todo o tempo que tem aos estudos, inclusive quando está no transporte público.
6: E às vezes me incomoda um pouco, porque parece que eu estou perdendo tempo no ônibus, aí eu coloco umas videoaulas para rodar, mas é a videoaula que eu já estou acostumada, eu meio que já revejo o conteúdo.
5: Com a condição rara de saúde, o estudante Miqueias José de Almeida Gomes vai buscar uma vaga em medicina. Ele quer ajudar pessoas que vivem em situação semelhante.
7: Eu tenho muito incentivo, não só da minha mãe, dos meus familiares, e também da médica, o qual faz o meu tratamento médico. Aí eu fazer esse curso de medicina, para que eu também possa alcançar outras vidas que possuem a condição rara, que é a trombastenia de Glanzmann.
5: Daqui a um mês, milhões de estudantes como Isabelle e Miqueias realizam a prova do Enem. São 2 dias de avaliação, 8 e 15 de novembro. No primeiro domingo, os estudantes respondem a 45 questões de linguagens e códigos e 45 de ciências humanas, além da redação. Já no segundo dia de prova, são 45 questões de ciência da natureza e mais 45 de matemática. Professor de cursinho preparatório há 10 anos, Rubenilson Cerqueira, dá dicas para essa reta final.
8: Estejam nesse momento de preparo, fazer muitas questões para poder fixar o conteúdo, mas é importante que tenha um momento de descanso, porque existe um equilíbrio ali entre você ter o conhecimento, mas se não tiver com a mente descansada, você não consegue colocar isso em prática.
5: Até lá, os inscritos devem ficar atentos às orientações oficiais, conferir o local de prova com antecedência e organizar os itens necessários para o exame, como documento oficial com foto e caneta esferográfica preta. Ricardo Cardoso, presidente substituto do INEP, lembra que até o fim do mês, todos os estudantes poderão conferir o cartão de inscrição.
9: Nós teremos, na última semana de outubro, a divulgação do cartão de confirmação de inscrição. A maioria dos estudantes concluídos escola pública já tiveram acesso, né, vão fazer o Enem na sua própria escola. Mas é importante acessar o sistema de inscrição para você ver com calma, com tranquilidade.
5: O Enem é uma das principais portas de entrada para a educação superior no Brasil. As notas do exame são utilizadas para a seleção de estudantes por meio do SISU e do ProUni e também servem de requisito para o Fundo de Financiamento Estudantil. Para mais informações sobre o exame, o MEC

0: disponibiliza o Guia do Enem, que pode ser acessado em gov.br/mec. Reportagem Luana Karen.
1: E o Ministério da Educação oferece ferramentas digitais gratuitas para essa preparação. O aplicativo MEC Enem traz simulados e dicas de redação.
2: Tem também o MEC Idiomas para inglês e espanhol. E o MEC Livros com mais de 25 mil obras.
1: E estão abertas as inscrições para a edição do Enem voltada para pessoas privadas de liberdade e jovens que cumprem medidas socioeducativas.
2: As inscrições devem ser feitas de forma exclusiva pelo responsável pedagógico de cada unidade.
1: Caso o participante precise de algum tipo de atendimento especializado, o pedido deve ser feito pelo responsável pedagógico no momento da inscrição.
2: Para mais informações, acesse gov.br/inep.
1: Escolas situadas em fronteiras com outros países podem aderir ao programa Escolas Interculturais.
2: A intenção é promover o enriquecimento linguístico e cultural de estudantes que moram nessas regiões e que convivem com culturas diferentes.
3: O Brasil faz fronteira com 10 nações e as escolas situadas nessas regiões enfrentam desafios relacionados à inclusão, diversidade linguística e integração cultural. E como forma de promover a educação que atende imigrantes e refugiados, o Brasil criou o programa Escolas Interculturais e de Fronteira. A diretora da escola, Silveira Martins, em Santana do Livramento, no Rio Grande do Sul, que faz fronteira com o Uruguai, Elisângela Dornelles, fala sobre a experiência com o programa.
4: Os nossos alunos convivem com as duas culturas. A partir disso, nós realizamos visitas às escolas, intercâmbios, encontros, participando de seminários, viagens internacionais, atividades culturais.
3: A iniciativa prevê apoio financeiro para projetos pedagógicos desenvolvidos em cooperação com escolas de países vizinhos. A coordenadora-geral da Secretaria de Articulação Intersetorial do Ministério da Educação, Jesuína Leclerc, explica como as escolas podem participar.
5: A partir da indicação dos seus respectivos secretarias de educação, realizar o seu plano de atendimento. A escola passará a receber R$25 mil para poder dar início às suas atividades ou dar continuidade.
3: As cerca de 70 escolas de fronteira interessadas em fazer adesão ao programa devem acessar a página do Ministério da Educação em gov.br/MEC. Reportagem Cleide Lopes.
1: A previsão é que os programas interculturais sejam desenvolvidos a partir de novembro deste ano.
2: Professores e instituições de ensino de todo o país têm até o dia 12 de outubro para se inscreverem na primeira edição do Prêmio Brasil de Ensino de Matemática.
1: O concurso vai premiar até 20 iniciativas que se destacam por melhorar o aprendizado da disciplina nas salas de aula.
6: É a primeira edição do Prêmio Brasil de Ensino de Matemática na Educação Básica. A iniciativa busca valorizar experiências que contribuam para a aprendizagem e para a equidade na educação básica. O diretor-geral do Instituto de Matemática Pura e Aplicada, Marcelo Viana, explica que a premiação deve produzir subsídios técnicos para políticas educacionais.
7: Existem práticas que são realizadas aqui e lá por um professor, uma professora, e são exitosos e indicam caminhos. Mas para isso é preciso que esses bons exemplos sejam conhecidos e sejam divulgados.
6: O prêmio vai contemplar duas categorias: docentes e instituições. Sumaia Almeida Ramos é professora de matemática em Petrolina, Pernambuco. Para ela, mais que reconhecimento, o prêmio representa a valorização do trabalho docente.
8: A partir do momento em que eu começo a mostrar que estamos vendo, estamos buscando esses profissionais, isso pode incentivar para outros professores que possivelmente estejam desestimulados a quererem desenvolver projetos também.
6: As propostas selecionadas integrarão o Caderno Nacional de Práticas Exitosas, que contribuirá para a disseminação de práticas de referência no ensino de matemática. As inscrições estão abertas até 12 de outubro pelo endereço candidaturas.impa.br. Reportagem Luciana Colares de Holanda.
2: O cultivo de flores é uma atividade que requer cuidado, experiência e atenção às condições climáticas.
1: E um projeto da Universidade Federal de Santa Maria está levando conhecimento científico e capacitação gratuita para quem quer empreender nesse ramo.
2: A iniciativa já alcançou mais de 500 famílias do Rio Grande do Sul. Confira os detalhes no quadro Ciência na Prática.
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10: Transferir conhecimento científico e técnicas de produção para aumentar a sustentabilidade e o lucro no campo. Essa é a missão do Projeto Flores para Todos, uma iniciativa da equipe Fenogled do Programa de Pós-Graduação em Agronomia da Universidade Federal de Santa Maria, no Rio Grande do Sul.
11: O Projeto Flores para Todos, ele tem por objetivo formar novos produtores profissionais de flores. Nós passamos dessa fase de as flores ser uma alternativa e sim uma fonte principal de renda dentro da propriedade.
10: As espécies cultivadas pelo projeto são adaptadas para o plantio a céu aberto durante todo o ano. Isso reduz os custos de produção e aproveita o alto potencial de lucro que o mercado de flores oferece, até mesmo para pequenas propriedades.
11: As flores são parte do setor da horticultura e a principal característica desse setor é uma alta rentabilidade por metro quadrado. E por isso que se encaixa perfeitamente na pequena propriedade, onde às vezes em 30 metros quadrados, a família tira um faturamento muito bom.
10: Além de movimentar o agroturismo, a iniciativa oferece consultoria gratuita que ensina o produtor a vender o seu produto, garantindo renda e reduzindo um problema antigo das comunidades rurais, a permanência da juventude no campo.
11: A gente fornece as sementes ou as batatinhas sem custo e a partir daí dá todas as orientações, desde o plantio até a colheita, pós-colheita e orientações de venda. E isso está fazendo a diferença na sucessão familiar campo. O jovem só fica atraído se tiver renda. E a partir dali ele compra novas sementes, novas batatinhas de alta qualidade genética para dar seguimento de forma independente.
10: Acompanhe os resultados do projeto Flores para Todos na página da Universidade Federal de Santa Maria. E esse foi o Ciência na Prática. Esse episódio contou com a produção de Raquel Mariano e edição de Edinaldo Júnior. E nosso encontro com o Saber Científico volta na próxima semana. Até lá.
1: Quem trabalha na educação infantil já pode consultar os livros que poderão chegar às escolas.
2: O Guia do Programa Nacional do Livro Didático está disponível e reúne obras para o ensino e materiais de apoio aos professores.
1: Agora, escolas e professores podem se preparar para escolher os livros que vão usar nos próximos anos.
12: O Ministério da Educação divulgou o resultado final da avaliação das obras do PNLD, o Programa Nacional do Livro e do Material Didático para os anos iniciais do ensino fundamental. As obras têm o objetivo de apoiar a formação continuada e o trabalho pedagógico dos professores, principalmente em temas ligados à alfabetização. Elas fazem parte do acervo da Biblioteca do Professor e reúnem produções atualizadas sobre formação docente, além de exemplos de práticas pedagógicas em diferentes contextos. Com a divulgação do resultado final, o processo segue agora para as etapas de aquisição e distribuição, conduzidas pelo FNDE, o Fundo Nacional de Desenvolvimento da Educação. O Programa Nacional do Livro e do Material Didático é responsável pela avaliação, seleção e aquisição de livros e materiais didáticos para as escolas públicas. Após a aquisição dos materiais pelo FNDE, as obras selecionadas poderão ser disponibilizadas aos professores por meio do endereço pnlddigital.fnde.gov.br. Reportagem Talita Albuquerque.
2: E atenção, candidatos do primeiro concurso público nacional unificado.
1: Foi publicada a terceira convocação dos aprovados em lista de espera para vagas temporárias no Ministério do Trabalho e Emprego.
2: Agora, os convocados precisam cumprir a etapa documental e acompanhar a publicação da lista definitiva, prevista para novembro.
1: A documentação deve ser apresentada pela plataforma sougov.br entre 20 e 27 de outubro.
2: O candidato que não apresentar os documentos exigidos no período estabelecido perde os efeitos da convocação.
1: Para mais informações, acesse gov.br/gestão, sem o tio.
2: E essas foram as notícias do governo federal.
1: Uma realização da Secretaria de Comunicação Social da Presidência da República.
2: Com produção da empresa Brasil de Comunicação.
1: Fique agora com as notícias do Poder Judiciário e do Congresso Nacional. Boa noite.
2: Boa noite, até amanhã.
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15: STF valida lei do Paraná que amplia gratuidade em estacionamentos para pessoas com deficiência.
16: TSE anula votos recebidos por Antony Garotinho na disputa pelo governo do Rio de Janeiro.
17: Furto de carro com chave na ignição enquanto segurada abre a porta de casa não afasta cobertura securitária.
18: Boa noite, eu sou Marcela Luiza.
19: Eu sou Walter Lima.
18: O Supremo Tribunal Federal decidiu que é constitucional uma lei estadual que amplia a gratuidade em estacionamentos para pessoas com deficiência.
19: A decisão foi tomada na sessão plenária desta quinta-feira. Marta Ferreira.
20: No Paraná, as regras sobre estacionamento para pessoas com deficiência são regulamentadas pela Lei Estadual 18.419 de 2015. E pelas normas de trânsito nacionais. Dispositivos dessa norma asseguram às pessoas com deficiência um período de gratuidade equivalente ao dobro do concedido aos demais usuários. Nos estabelecimentos que não prevêem tempo mínimo gratuito, a norma garante ao menos 30 minutos de gratuidade, a fim de facilitar o deslocamento dessas pessoas. A Associação Brasileira de Shopping Centers entrou com ação no Supremo Tribunal Federal pedindo que a lei seja considerada inconstitucional. A alegação é de violação ao direito de propriedade e aos princípios da livre iniciativa e da livre concorrência. O relator é o ministro Nunes Marques. No voto, ele destacou que a finalidade predominante da lei é promover acessibilidade e inclusão social, matérias de competência legislativa concorrente. No mesmo sentido, votaram os demais ministros. O plenário, então, validou a lei do Paraná, entendendo que a norma promove acessibilidade ao garantir o dobro do período gratuito ou, na ausência de gratuidade, 30 minutos sem cobrança.
16: O Tribunal Superior Eleitoral anulou os votos recebidos por Antony Garotinho na disputa pelo governo do Rio de Janeiro.
17: A decisão, por maioria de 5-2, determinou a retotalização dos votos da eleição para governador, Guilherme Firmino.
21: Nessa quinta-feira, o Tribunal Superior Eleitoral rejeitou por unanimidade o pedido de desistência de recurso apresentado por Antony Garotinho. O TSE também manteve um indeferimento do registro de candidatura ao governo do Rio de Janeiro. Segundo o tribunal, Garotinho não tinha as condições de elegibilidade relacionadas à plenitude dos direitos políticos e à filiação partidária. Por 5-2, os ministros determinaram a anulação dos votos recebidos pelo candidato. Com isso, o tribunal determinou a retotalização da votação para governador do Rio de Janeiro.
16: Deixar carro aberto e com a chave na ignição apenas para abrir o portão de casa não afasta direito à indenização do seguro se veículo for furtado.
17: Esse entendimento é do STJ. Fátima Uchoa.
22: Após a seguradora negar a indenização do seguro veicular, a proprietária que teve o carro furtado nessa situação entrou com ação judicial, mas o Tribunal de Justiça de São Paulo negou o pedido. Já no STJ, os ministros entenderam que a conduta da mulher, adotada para guardar o carro em segurança o mais rápido possível, mesmo deixando a chave na ignição enquanto abria o portão de casa, não representa agravamento intencional do risco previsto em contrato que justifique a perda da cobertura do seguro. A relatoria foi do ministro Ricardo Vilas Boas Cueva.
16: O Tribunal Superior do Trabalho manteve uma indenização que uma faculdade terá de pagar a um professor e jornalista de Teresina, no Piauí.
17: A instituição de ensino usou imagens de televisão do professor sem autorização. O TST considerou o uso ilegal. Simone Moura.
23: A faculdade usou essas imagens em outdoors e nas redes sociais sem autorização. Para os ministros da 8ª turma, a campanha teve alcance apenas local e por um período limitado. Foi fixado indenização de R$30 mil por danos materiais e R$40 mil por danos morais. A decisão foi unânime.
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16: Uma boa noite
17: e até amanhã.
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3: Eu sou Paula Groba.
4: E eu sou Humberto Pinheiro.
3: E estes são os destaques de hoje do Jornal do Senado, que começa agora.
4: Senado conclui terceira sessão de discussão sobre a proposta que acaba com a escala 6x1.
3: Carros novos poderão ter alerta para evitar que crianças sejam esquecidas no banco de trás.
4: Projeto cria incentivos para startups que desenvolvem soluções de preservação ambiental.
3: Boa noite.
4: Boa noite.
3: O Senado realizou nesta quinta-feira a terceira sessão de discussão da PEC, que acaba com a escala 6x1. São necessárias 5 sessões de discussão antes da votação em primeiro turno. Se for aprovada, a proposta ainda terá de passar por discussões e votação em segundo turno. O texto reduz de 44 para 40 horas semanais a jornada máxima de trabalho sem redução de salário e garante 2 dias de descanso por semana. A mudança, no entanto, será gradual. 2 meses após a promulgação, a jornada passaria para 42 horas semanais, já com 2 dias de descanso. 12 meses depois, o limite chegaria às 40 horas.
4: Durante a terceira sessão, o senador Paulo Paim, do PT do Rio Grande do Sul, defendeu que a redução da jornada, sem diminuição dos salários, pode fortalecer a previdência social. Segundo ele, o fim da escala 6x1 pode estimular a formalização de trabalho e com mais trabalhadores com carteira assinada aumentar a arrecadação previdenciária. Paim também afirmou que a mudança pode beneficiar empregadores e empreendedores e defendeu que desenvolvimento econômico, valorização do trabalho, proteção social e políticas humanitárias caminhem juntos.
5: Quando reduzimos a jornada, ampliamos o emprego formal. Mais empregos formais significam mais trabalhadores contribuindo com a Previdência. Mais contribuintes significam mais arrecadação previdenciária.
3: E o Senado deve começar a analisar um projeto que obriga empresas a oferecerem produtos e serviços digitais voltados a pessoas idosas, com linguagem mais simples e recursos que garantam mais segurança nas transações.
4: O texto também prevê a capacitação de idosos para que eles aprendam a identificar fraudes e golpes em operações pela internet. Repórter Alexandre Campos.
24: No caso de produtos financeiros ofertados por instituições bancárias, as aplicações de internet, quando destinadas a pessoas idosas, devem disponibilizar uma espécie de botão de pânico para interromper operações fraudulentas e canal de contestação rápida para minimizar os prejuízos. A autora do projeto, a senadora Damaris Alves, do Republicanos do Distrito Federal, acredita que essas medidas são essenciais para essa parcela da população.
25: Então a gente quer que os aplicativos, especialmente de banco, do INSS, os aplicativos públicos, o do SUS, os aplicativos que a pessoa não vive mais sem eles, sejam mais acessíveis para pessoas idosas.
24: O projeto ainda prevê que essa parcela da população aprenda a identificar fraudes e golpes em operações na internet e torna crime o gerenciamento sem autorização expressa de bens de pessoas idosas e a apropriação de senha, chave criptográfica, token, assinatura digital ou qualquer outra credencial de acesso ou autenticação com o objetivo de auferir vantagem econômica.
3: Uma tecnologia simples pode ajudar a evitar uma tragédia. Um alerta no carro para lembrar pais e mães de que há uma criança no banco de trás.
4: É o que prevê um projeto da senadora Tereza Leitão, que determina a instalação do dispositivo em automóveis novos. Mais informações com a repórter Raíssa Abreu.
26: Um pai ficou de deixar o filho na creche pela manhã antes de ir trabalhar. Em vez disso, ele seguiu direto para o trabalho, estacionou o carro e esqueceu que a criança estava na cadeirinha, no banco traseiro. O bebê ficou trancado no carro fechado por horas e só foi encontrado no final da tarde, em parada cardiorrespiratória e sem sinais vitais. Tragédias como essa, que aconteceu em Santa Catarina em 2023, são mais frequentes do que se imagina. Não existem dados consolidados no Brasil, mas estudos feitos nos Estados Unidos indicam que cerca de 40 crianças morrem anualmente por terem sido deixadas em carros fechados sob altas temperaturas. Para a senadora Tereza Leitão, do PT de Pernambuco, uma das causas desse tipo de episódio é a exaustão. E aí, as mulheres, que precisam acumular a vida profissional com a vida doméstica, são também as que mais sofrem.
1: A carga de trabalho doméstico corresponde a 21 horas, mais de 21 horas semanais, enquanto a dos homens é de pouco mais de 11 horas. A exaustão física e mental que recai sobre essas mulheres é muito grande, porque a jornada não termina quando sai do emprego. Começa uma nova jornada.
26: Para prevenir esses acidentes, a senadora apresentou um projeto que obriga as fábricas de carros a instalarem um dispositivo de alerta contra a presença de pessoas e animais esquecidos no interior dos veículos, com sinais sonoros ou luzes de emergência. A mudança valeria apenas para veículos novos, e a indústria automotiva teria 2 anos para adaptação às novas exigências. A proposta vai ser encaminhada às comissões temáticas.
3: E ligações de números desconhecidos podem ganhar um novo filtro nos celulares vendidos no Brasil. Um projeto em análise no Senado prevê que celulares vendidos no país tenham uma função para bloquear, rejeitar ou silenciar chamadas de números que não estão na lista de contatos.
4: A proposta quer dar ao usuário mais controle sobre as ligações que recebe. A reportagem é de Yasmin Rodrigues.
6: O autor do projeto, senador Stevenson Valentim, do Podemos do Rio Grande do Norte, argumenta que as chamadas indesejadas são um problema frequente para os consumidores e podem estar associadas a práticas abusivas e tentativas de golpe. A medida valeria para aparelhos comercializados no território nacional. A ideia é permitir que o próprio usuário escolha como lidar com números desconhecidos, sem depender exclusivamente de serviços oferecidos pelas operadoras. O senador Laércio Oliveira, do PP de Sergipe, destacou o impacto desse tipo de chamada na rotina dos brasileiros.
7: A gente sofre quase todos os dias com essas empresas de telemarketing, essas companhias de telefonia importunando a vida do cidadão e da cidadã brasileira.
6: O projeto de lei foi apresentado nesta quarta-feira, dia 7 de outubro. Vai passar pelas comissões e plenário do Senado antes de seguir para a Câmara dos Deputados.
3: Um projeto pronto para votação na Comissão de Meio Ambiente do Senado pretende incentivar empresas que desenvolvem soluções para a preservação ambiental.
4: A proposta cria critérios para o reconhecimento das chamadas startups verdes e prevê prioridade no acesso a incentivos e financiamentos. Os detalhes com a repórter Marcela Cunha.
8: Empresas que desenvolvem tecnologias para reduzir a poluição, economizar energia ou reaproveitar resíduos poderão receber incentivos específicos para crescer no Brasil. É o que prevê um projeto que inclui as chamadas startups verdes na legislação brasileira. As startups são empresas jovens, geralmente ligadas à inovação, que desenvolvem novos produtos, serviços ou modelos de negócios. Pela proposta, serão consideradas verdes aquelas que oferecem soluções para problemas ambientais, como a emissão de gases que provocam o aquecimento global, o desperdício de recursos naturais e a geração de lixo. O autor da proposta, senador Fernando Dueire, do PSD de Pernambuco, explicou que a intenção é criar condições para o desenvolvimento dessas empresas.
10: Acreditamos que ao estimularmos essas startups, estamos não apenas criando novos negócios, mas investindo na qualidade de vida das futuras gerações e no fortalecimento de uma economia mais resiliente e sustentável.
8: O projeto prevê prioridade no acesso a programas de apoio técnico e financeiro, benefícios fiscais e editais públicos de inovação e sustentabilidade.
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4: Com edição de Paulo Groba e trabalhos técnicos de Eliseu Caires, o Jornal do Senado fica por aqui. Acompanhe agora as notícias da Câmara dos Deputados. Boa noite.
3: Boa noite e até amanhã.
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9: Projeto obriga postos a detalhar custo dos combustíveis nas notas fiscais.
11: Comissão aprova selo para premiar cidades com boas práticas no trânsito.
9: Câmara analisa dar à assinatura digital valor de reconhecimento de firma.
11: Boa noite. Projeto em debate na Câmara confere à assinatura digital o valor de reconhecimento de firma em cartório. A ideia é diminuir a burocracia e facilitar a vida do cidadão, sem perder a segurança nos documentos. Confira os detalhes na reportagem de Fabielle Pires.
12: Já pensou resolver pela internet uma burocracia que exige uma ida ao cartório? Um projeto em análise na Câmara dos Deputados quer facilitar esse processo e permitir que a assinatura digital tenha o mesmo valor do reconhecimento de firma. Antes de entender a proposta, é preciso entender como funciona a assinatura digital. Atualmente, assinaturas digitais são feitas com certificado da Infraestrutura de Chaves Públicas Brasileira, a ICP Brasil, um sistema oficial do país que garante a validade jurídica e a segurança de assinaturas e certificados digitais. Quando uma pessoa assina um documento usando um certificado digital da ICP Brasil, é possível verificar a identidade de quem assinou e a integridade daquele documento. O que ainda não acontece automaticamente, essa assinatura substitui o reconhecimento de firma em cartório nos casos em que ele é exigido. A proposta determina que os documentos assinados eletronicamente sejam equiparados aos documentos com reconhecimento de firma. Segundo o autor, deputado Rafael Prudente, do MDB do Distrito Federal, a assinatura digital diminui a burocracia no dia a dia do cidadão. O projeto que equipara a assinatura com certificado digital da ICP Brasil ao reconhecimento de firma foi aprovado pela Comissão de Ciência, Tecnologia e Inovação da Câmara e agora segue para análise da Comissão de Constituição e Justiça. Para virar lei, precisa ser aprovado pela Câmara e pelo Senado. Da Rádio Câmara de Brasília, Fabielle Pires.
14: Economia.
9: Sóstenes Cavalcante, do PL do Rio de Janeiro, defende proposta para limitar os juros do crédito consignado de aposentados e pensionistas que recebem até 3 salários mínimos, além de beneficiários do BPC. O projeto determina que a taxa não poderá superar o IPCA, índice usado para medir a inflação oficial do país.
11: Sóstenes Cavalcante aponta que refinanciamentos feitos sem autorização aumentam a dívida de quem já tem parte da renda comprometida com os empréstimos. O texto também restringe a concessão desses descontos às instituições autorizadas e aos bancos públicos.
9: Carlos Veras, do PT de Pernambuco, defende o projeto que autoriza a União a criar uma estatal para atuar na distribuição de combustíveis, biocombustíveis e gás de cozinha. Ele explica que a ideia é recompor a presença pública no setor para assegurar a soberania energética.
11: A proposta permite a recomposição estatal por meio da compra de ativos operacionais ou participações em refinarias e bases de distribuição. Para Carlos Veras, o projeto combate aumentos abusivos de preços e garante o abastecimento em regiões remotas e de vulnerabilidade social.
9: Jefferson Campos, do PL de São Paulo, é um dos signatários da proposta de emenda à Constituição que estabelece um teto de gastos para órgãos da administração pública.
11: A proposta fixa limites orçamentários para despesas com publicidade institucional e determina um teto para os gastos do Poder Legislativo e dos Tribunais de Contas. Jefferson Campos entende que a medida contribui para garantir maior responsabilidade fiscal na administração pública.
14: Transportes.
9: A Comissão de Viação e Transportes aprovou um selo para premiar cidades que adotem boas práticas no trânsito. Saiba mais sobre o assunto na reportagem de Agui Pontes.
13: A Câmara dos Deputados debate recompensar municípios que adotem boas práticas na gestão do trânsito. A Comissão de Viação e Transportes aprovou o projeto que institui o selo Município com Mobilidade Segura. O objetivo da medida é premiar as cidades que façam um bom trabalho na prevenção de acidentes. Menos de 40% dos municípios receberiam o selo hoje. O projeto de lei do deputado Amon Mandel, do Republicano do Amazonas, dá justamente um incentivo para as cidades que cumprem as diretrizes da Política Nacional de Mobilidade Urbana. Mas não só, ela estabelece duas exigências: que o município possua um plano de mobilidade urbana e que esteja integrado ao Sistema Nacional de Trânsito previsto no Código de Trânsito Brasileiro. No primeiro caso, que pede a existência de um plano de mobilidade, 1.910 municípios já são obrigados a elaborar e aprovar um plano, mas desses, 79,6% não cumpriram a determinação legal. Para além disso, 63,2% de todos os municípios brasileiros pecam no segundo ponto, que é estar integrado ao Sistema Nacional de Trânsito. Para conseguir o selo, também se exige que programas, ações, campanhas e metas adotadas pelo município estejam alinhadas com o Plano Nacional de Redução de Mortes e Lesões no Trânsito e ao conceito Visão Zero, que busca um contexto em que mais nenhuma morte aconteça no trânsito. Com a implementação do projeto, o Poder Executivo definirá o órgão responsável pela concessão, fiscalização e divulgação dos municípios certificados. Segundo o deputado Amon Mandel, autor do projeto, o selo municipal surge como um instrumento de incentivo e reconhecimento para gestões comprometidas com práticas modernas de segurança. O selo, ainda segundo o deputado, contribui para promover a acessibilidade e prevenir mortes e lesões graves. O projeto será analisado pelas Comissões de Desenvolvimento Urbano e de Constituição e Justiça e de Cidadania. Da Rádio Câmara de Brasília, Agui Pontes.
11: Delegado Caveira, do PL do Pará, apresentou o projeto que proíbe a exigência de vistoria veicular periódica, baseada apenas no tempo de uso do automóvel. A proposta busca impedir cobranças recorrentes que penalizem motoristas e proprietários de veículos mais antigos.
9: Atualmente, a lei não estabelece a obrigação da vistoria, mas a proposta inclui a proibição de forma expressa no Código de Trânsito Brasileiro. Delegado Caveira argumenta que defeitos mecânicos representam menos de 7% dos sinistros em rodovias federais.
11: A Câmara analisa projeto que obriga a instalação de temporizadores regressivos em semáforos que tenham fiscalização eletrônica. A autora da matéria, Gleisi Hoffmann, do PT do Paraná, afirma que a medida torna o trânsito mais seguro, evitando frenagens bruscas, acelerações indevidas e decisões de risco nos cruzamentos.
9: Gleisi Hoffmann ressalta ainda que se o temporizador estiver com defeito, dessincronizado ou com baixa visibilidade, não poderá ser aplicada a multa pelo equipamento de fiscalização. A proposta dá aos órgãos de trânsito 60 dias para adequar os semáforos que já possuem fiscalização eletrônica.
14: Segurança Pública.
11: Guilherme Derrite, do PP de São Paulo, quer incluir entre os crimes hediondos as formas mais graves de homicídio, latrocínio e extorsão, cometidas por integrantes de organizações criminosas e milícias. A proposta amplia o tratamento mais rigoroso para crimes praticados nesse contexto.
9: Guilherme Derrite argumenta que esses delitos têm maior potencial de violência e intimidação e, por isso, devem receber o mesmo tratamento dado aos crimes mais graves previstos na legislação. O deputado reitera que a medida reforça o combate ao crime organizado.
11: Tornar imprescritível o crime de trabalho análogo à escravidão é o objetivo de projeto apresentado por Amanda Gentil, do PP do Maranhão. Se a mudança for aprovada, o passar do tempo não poderá impedir a responsabilização de quem cometer esse tipo de crime.
9: Amanda Gentil lembra que a Corte Interamericana de Direitos Humanos já determinou ao Brasil a adoção de medidas para impedir a prescrição desses crimes. A deputada avalia que a mudança pode reduzir a impunidade de casos em que a investigação e a responsabilização demoram a avançar.
11: O projeto de defensor Stélio Denner, do União de Roraima, inclui na Lei Maria da Penha o monitoramento eletrônico do agressor como medida protetiva de urgência em situações de alto risco à mulher. Segundo o deputado, a iniciativa iniciativa visa conter a escalada do feminicídio no Brasil.
9: Pelo texto do defensor Estério Denner, o juiz deverá observar novos critérios para conceder a medida protetiva, como casos de ameaça grave, histórico de agressões e perseguição. O texto também prevê a integração da tornozeleira eletrônica com mecanismos de alerta direto à vítima.
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11: Elmar Nascimento, do União da Bahia, defende o respeito às prerrogativas do Congresso e as garantias do devido processo legal na atuação dos órgãos de controle. O deputado reclama de interferências de outros poderes e ressalta a importância do contraditório e da ampla defesa.
9: Elmar Nascimento afirma que decisões sobre orçamento, emendas e mandatos devem respeitar o devido processo legal. Ele também afirma que os órgãos de controle precisam atuar dentro das competências definidas pela Constituição, sem criminalizar a política.
11: Saúde. Fernando Monteiro, do PSD de Pernambuco, sugere a criação do Dia Nacional dos Técnicos e Auxiliares em Saúde Bucal, a ser comemorado em 20 de março. De acordo com o parlamentar, o projeto busca valorizar os mais de 230 mil profissionais da área registrados no país.
9: Fernando Monteiro acredita que a data vai incentivar ações educativas e científicas, além de impulsionar políticas públicas para fortalecer a odontologia no SUS. Ele sustenta que esses profissionais têm papel importante na prevenção de doenças.
14: Educação.
11: Avança na Câmara projeto que reserva recursos de bolsas educacionais para pessoas com deficiência. Os detalhes com a repórter Silvia Munhato.
18: A Comissão de Defesa dos Direitos das Pessoas com Deficiência da Câmara dos Deputados aprovou proposta que destina um percentual dos recursos do FNDE para bolsas e outros tipos de auxílios para estudantes com deficiência. O percentual deverá ser regulado pelo Executivo. Hoje, a legislação permite ao FNDE, o Fundo Nacional de Desenvolvimento da Educação, conceder bolsas de estudo, bolsas de permanência e ressarcimento de despesas a estudantes, mas não prevê reserva para grupos específicos. A versão original do projeto destinava o benefício apenas aos estudantes surdos, mas foi ampliada durante a avaliação pela Comissão de Educação. O relator na Comissão de Defesa dos Direitos das Pessoas com Deficiência, deputado Rodrigo Hollenberg, do PSB do Distrito Federal, fez novo ajuste no texto.
19: Entendemos, porém, que não há motivo para a redação do substitutivo mencionar diretamente apenas as pessoas surdas ou pertencentes ao transtorno do espectro autista. Por essa razão, propomos um substitutivo que unifica a aplicação do dispositivo legal em benefício de todas as pessoas com deficiência por meio de remissão simples à Lei Brasileira de Inclusão das Pessoas com Deficiência.
18: O relator citou dados do Censo da Educação Superior de 2024 que mostram que os maiores grupos de estudantes com deficiência matriculados no ensino superior são pessoas com deficiência física, 30,5%, baixa visão, 22,8% e transtorno do espectro autista, 16,7%. A proposta que reserva recursos de bolsas educacionais para pessoas com deficiência será analisada agora pelas comissões de Finanças e Tributação e de Constituição e Justiça. Da Rádio Câmara de Brasília, Silvia Minhato.
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5: Votação.
9: Os deputados analisam projeto que obriga os postos a detalhar a composição do preço dos combustíveis na nota fiscal. O texto pode ser incluído na pauta de votações, como informa o repórter Antônio Vital.
16: Está pronto para ser votado no plenário da Câmara projeto que obriga os postos de combustíveis a detalhar na nota fiscal todos os componentes do custo da gasolina, do etanol e do diesel para o consumidor. De acordo com a proposta apresentada pelo deputado licenciado Guilherme Boulos, a nota fiscal deverá conter informações como o custo inicial do combustível para o produtor ou importador, o custo do biocombustível adicionado à gasolina, o lucro da distribuidora e do dono do posto, bem como o valor dos tributos federais e estaduais. Produtores, importadores e distribuidores também ficam obrigados a fornecer as mesmas informações em suas notas fiscais. O objetivo, de acordo com o autor, é permitir identificar a composição do custo final, o que seria bom para a concorrência e para o consumidor, que poderia assim agir como fiscal em caso de abusos. O projeto ganhou regime de urgência, o que permite que seja votado diretamente no plenário da Câmara, sem passar pela análise das comissões permanentes da Casa. O regime de urgência foi aprovado de maneira simbólica, mas provocou discussão no plenário. Para o deputado Gilson Marques, do Novo de Santa Catarina, não tem como dono do posto de combustíveis saber todos os componentes do preço.
17: Transparência é sempre positiva, mas a minha preocupação aqui, entre outras, é o seguinte: informe na nota fiscal toda a composição do preço dos combustíveis e do GLP. O posto de combustível não tem essa informação, não tem como ele ter essa informação. Toda a composição do custo de cada componente, de cada pessoa, de onde vem a importação, ele não tem essa informação hoje.
16: Já a bancada aliada ao governo defendeu a proposta, como disse o deputado Tarcísio Mota, do PSOL do Rio de Janeiro.
22: Ele é singelo, ele diz: na nota fiscal da produção da compra do combustível ou do gás, deverá haver discriminado aquilo que é o custo do produto que vem, né, o custo da produção daquela mercadoria, do combustível, e também os custos de impostos e os custos, inclusive o lucro que está vindo das próprias refinarias. Há que se lembrar que o processo de privatização das refinarias no Brasil resultou num processo de encarecimento do combustível.
16: Ainda não há data para votação no plenário da Câmara do projeto que obriga os postos de combustíveis a detalhar na nota fiscal todos os componentes do custo da gasolina, do etanol e do diesel para o consumidor. Da Câmara de Brasília, Antônio Vital.
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5: Esporte.
25: João Cury, do MDB de São Paulo, defende proposta que estende a imunidade tributária às entidades esportivas sem fins lucrativos. A medida que para organizações dos movimentos olímpico, paralímpico, clubístico e educacional, as instituições de educação e assistência social.
9: A iniciativa, que tem o apoio de João Cury, visa fortalecer o desenvolvimento de atletas e contribuir com a saúde pública. Ele acredita que a imunidade sobre impostos de patrimônio, renda e serviços garante a maior estabilidade financeira para as entidades formadoras.
25: Projeto de Saulo Pedroso, do PSD de São Paulo, define quem pode ser considerado representante de uma organização esportiva privada nos casos de corrupção no esporte. Entram nessa definição dirigentes, diretores, administradores e procuradores que exerçam poderes de representação.
9: Saulo Pedroso explica que a medida pretende dar mais clareza à aplicação da lei e evitar interpretações diferentes sobre quem pode responder pelo crime de corrupção privada no esporte. Ele ressalta que o projeto não institui um novo crime nem altera as penas previstas atualmente.
25: Proposta de delegado Éder Mauro, do PL do Pará, estabelece o sexo biológico registrado no nascimento como único critério para definir a categoria de atletas em competições esportivas promovidas pelo poder público.
9: O texto também inclui competições estudantis e prevê a apresentação de documentos para comprovação. Delegado Éder Mauro alerta que atletas que competirem em categoria diferente da correspondente ao sexo de nascimento poderão ser excluídos, perder premiações e sofrer suspensão de até um ano.
25: Márcio Bioc, do MDB do Rio Grande do Sul, defende a aprovação de projeto que institui 8 de novembro como Dia Nacional do Fisioterapeuta Esportivo. Autor da proposta, ele ressalta a importância dos profissionais na prevenção de lesões e na recuperação de quem pratica atividades físicas.
9: Márcio Bioc avalia que a homenagem também pode ampliar conscientização sobre a prática segura de exercícios. O deputado explica que a data escolhida marca a fundação da Sociedade Nacional de Fisioterapia Esportiva e o reconhecimento oficial da especialidade no país.
25: Termina agora o Jornal Câmara dos Deputados, produzido pela Rádio Câmara, com trabalhos técnicos de Everson Urani e apresentação de José Carlos Andrade e Márcio Aquilissardi. Uma boa noite para você.
9: Uma ótima noite. A Voz do Brasil volta amanhã.
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0: 10 em ponto. Boa noite pra você que tá aqui na 107.1.
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0: Alô, alô, conte-me tudo e não esconda nada. Tô de bem comigo, tô de bem com você, tô de bem com a vida. O que você acha? Hein? Eu tive uma ideia aqui. Você mandar um salve pra mim, bater um papo, prosear. Bora aí. A vida é isso, né? A vida é de amizade, feita de grande amizade. Então bora aí, meu amigo. Bora aí, minha amiga, falar comigo. Diga a cidade que você tá ouvindo aí, como é que é a sua cidade, como é que tá o clima. Você tá bem? Tá no trabalho? Tá de boa? Tá em casa? Tá no bar? Tá no boteco? Fala comigo aí. 43-33-16-40-06 é o nosso WhatsApp aí pra sua participação. O Sucesso é um cara legal. Sou bacana, viu? Sou bacana. Fica comigo então.
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programação aqui, eu trouxe pra você sinônimos. Boa música, né? Uma música que fez muito sucesso aí com Chitãozinho, Chororó e Zé Ramalho, né? Nossa senhora. Aí ficou belíssima essa regravação com Kleber e Cauã. Sinônimos, eu trouxe pra você aqui. Tá tocando muito aí, tocando em todo o Brasil. Se é sucesso, tá aqui na nossa programação. Pra você, tudo de bom. Desejo uma grande noite. Boa noite da 107.1.

Priscila! Boa noite, menina! Como é que você tá? Tá joia? Que bom saber que você tá com o rádio ligado aqui na Noite é Nossa. Viva a noite! Boa noite pra você, tudo de bom? Uma noite bacana de quinta-feira. Já estamos indo pra sexta, tá chegando aí. Já tá perto do fim de semana, tá? Tô sentindo um cheirinho. Cheirinho do fim de semana. João Bosco e Vinícius. Cuida de mim, Deus.

Luan Santana. Que música linda, Luan. Você tá de brincadeira. Para com isso, menino. Mesmo sem estar, sucesso do Luanzinho. Luan Santana aqui na nossa programação. Boa noite. Só música top, né? Que bom que você tá aqui. Fala, meu amigo Cláudio, boa noite. Tudo bom? Tudo bem? Quem mais tá aí? Boa noite, boa noite, boa noite pra você. Obrigado pelo rádio ligado. Tá no carro? Tá aí no trânsito? Tá na 107? Que legal, né? É bom demais, a amizade é tudo de bom. Deus abençoe. Felicidade! 11h32.

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4: Boa noite. Deus abençoe a sua vida, da sua família, o seu trabalho, paz, muita luz no seu caminho, que seus sonhos se realizem, tá bom? Tudo de bom aí? Tá no carro? Tá de boa aí no trânsito? Boa noite. Tá no boteco? Tá legal? Tá na Cobra FM? Ah, que legal, que legal, que legal ter você aqui. Fala comigo. Fala comigo, bebê. 43-33-16-40-06. Moacir, boa noite, meu amigo. Como é que você tá, rapaz? Tudo de bom aí? Tudo de bom pra você, pra família? Boa noite, da 107. Prazer, né? Quem tá mandando aqui? Boa noite. Vamos ver aqui. Boa noite, meu amigo. Sucesso chegou, né? Chegou a danada. Minha amiga Marlene Serpelloni. Rapaz, aqui é sucesso, hein? Se a Marlene Serpelloni chegar aí, qualquer loja, falar assim, ó, eu sou a Marlene Serpelloni, capô, leva a loja inteira, pode levar, pode levar. Falar assim, ó, eu sou a Marlene Serpelloni, capô, leva a loja inteira, pode levar, pode levar. Aí é sucesso, hein? Marlene Serpelloni, obrigado, tá bom? Boa noite, adoro a rádio. Eu faço sucesso? Fala, Marlene. Eu adoro rádio. Aqui em casa, sucesso. É 24 horas. Obrigado, menina! Patrícia aí, Manuela.

versão 2026, Amado Batista. Na Rádio Cobre FM, música linda, hein, Amado? Gostei, viu, velho? Chance. Top das tops, né? Mas Amado do Brasil também tá aqui na programação da Rádio Cobre FM. Aqui só toca música de qualidade, Thalita, Elisa e Traia Véia, Tráfego Pago.

0: Programação Fred Fabrício, você não cuidou. Boa noite. Prazer, eu sou o sucesso. Eli Reis.
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0: Guto e Nando.

Reluz, música que fez sucesso com o Marcos Sabino, né? Estourou. E agora de volta nas paradas em todo o Brasil. Toca aqui na nossa programação. E a gente tá aproveitando para finalizar aqui o Top BR desta super quinta-feira. Amanhã, sexta-feira, tem mais para você, tá bom? Então com essa aí a gente finaliza. A gente fica por aqui com o Top BR. Daqui a pouquinho, Sem Censura. Muita música legal para você, com a sua participação no 3316-4006. Participe, seja bem-vinda, seja bem-vindo aqui na 107.1. Boa noite para você, 11 e 3.

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13: Feliz de ter você por aqui, boa noite.
14: Bom dia!
13: Opa! Nossa! Ô, sucesso, o que, que é isso? Como é que você pega bom dia e coloca numa noite? Meu Deus do céu. Por que que coloquei bom dia? Eu não entendi essa não, viu? Acontece, né? Boa noite pra você agora.

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1: Desculpa da vergonha que eu passei agora, gente, nossa, meti bom dia, cara, nossa, que coisa. A partir de agora, eu convido você para ficar comigo nesse fim de noite, no Sem Censura. O Sem Censura é isso, você pode ficar bem à vontade, dê asas para sua imaginação. Eu pergunto para você, como foi o seu dia? Tomara que tenha sido maravilhoso. E a gente tá aí, né? No fim de noite, graças a Deus, Deus é muito bom. Deus é muito bom na vida da gente. Que legal que a gente tá aqui. No fim de noite, no Sem Censura. Seria ruim se eu não estivesse você aqui. Se eu não tivesse você aqui, no Sem Censura. Que bom que você tá aqui. Fica bem à vontade. A partir de agora, Sem Censura, o nosso fim de noite. Olha, mandou um salve para cá a nossa ouvinte Clair. Ela falou o seguinte: oi, sucesso, amo o Sem Censura. Você sabe o que é bom, hein? Danada. Ela é esperta, ela sabe o que é bom. Sem Censura na Rádio Cobra FM é muito bom. Legal, porque tem você aqui com a gente, tá bom? Fica à vontade aí. Sem Censura, o nosso fim de noite. Só pra contrariar. Dói demais.

0: música linda, maravilhosa, é por você que canta o João Viola no nosso fim de noite. Essa canção, ela é magnífica. Eu vi assim, igual você, sabe? Eu tô com o fone assim, tava ouvindo, nossa, tava viajando nessa música. A gente viaja, a gente começa a ter imaginações, mas assim, ah, sei lá, né? Como que você escuta música assim? Você não sente aquele prazer? Às vezes a gente nem sabe explicar o que a gente sente, né? Só sei que a música é bonita. Ah, pra falar em música bonita, aqui você sabe. Você tá na Rádio Cobra FM. É uma melhor do que a outra. E sabe quem tá com você? Sabe quem tá? Prazer. Tá falando com ele.
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0: Gustavo Lima, saudade sua.

0: Alcione. Que poesia é essa? Tá louco. Lindo sucesso. Você me vira a cabeça. Aqui no Fim de Noite Sem Censura. 11h31.
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4: Boa noite pra você.
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4: Bom demais ter você aqui no Sem Censura. Fim de noite é assim. Eu e você.
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0: Lindo sucesso no nosso fim de noite. E aí, como é que você tá? Tudo bem? Tomara. Muito obrigado você que tá no trabalho, na empresa, a minha amiga, boa noite meu amigo. Você que tá aí no trânsito com o rádio ligado aqui no nosso fim de noite, que o Papai do Céu abençoe muito, muito, muito você. Bom ter você aqui no Sem Censura.
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Enquanto houver sol, música linda, Titãs, aqui no nosso fim de noite. E eu tô ficando por aqui, eu queria agradecer muito de coração, viu? Verdade, de coração. Eu agradeço você pela companhia, pelo rádio ligado, que o Papai do Céu abençoe muito a sua vida, o seu trabalho, a vida da sua família, muita luz no seu caminho. E obrigado mais uma vez pelo rádio ligado, pela amizade. Tô de volta amanhã, às 14h e às 19h. Às 4h, daqui a pouco, ele, o Peruca, tá por aqui. Aqui você sabe, um amigo, um campeão em cada horário. 107 Cobra FM. Lembre-se que você é muito importante para mim e para Deus. Muito obrigado. Vem aí a nossa madrugada, a madrugada Rádio Cobra FM. A madrugada mais top do Brasil. É aqui, só tem música maravilhosa para você. Então fica com a gente, tá bom? Deus abençoe. 14h, tô indo embora. Tchau, gata. Tchau, gato. Fui.

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1: 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Acertando, 12:33. 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

0: 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Conferindo, 12:56.
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0: 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Uma hora mais 28 minutos. 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
0: Conferindo 1:58.
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0: agora, 2h24. 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

0: 2:53. 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

0: 3:31. 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

0: 3:59. 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

0: Fortaleza, ótima sexta!
1: Toca gaiteiro que sextou, meu camarada!
0: Vem senhora! Maravilha, que beleza, ótima sexta-feira pra você acompanhando o programa Som Modão. E aqui, meu filho, tem moleza não. Aqui, nós acorda o galo, meu filho, é das 4 até as 6 da manhã. E você sabe, com muito...

0: Beleza, ótima manhã pra você, um abraço pro meu parceiro, meu amigo. Alô, alô, Durval Torelli, o famoso Durva. Já pulou, você tá acompanhando o programa, só moda, meu parceiro Nilson. Alô, alô, Nilson, obrigado pela audiência, pelo carinho. Ótima e abençoada sexta-feira pra você. Lembrando que hoje no Boteco da 107, nesta sexta-feira, tem sorteio da sua macia, tem sorteio da sua gelada.
1: Cabanão, mundão.
0: Como assim, cabanão? Cabanão, mundão, ótima. Sexta-feira pra você, meu parceiro Alex. Tá ligadinho com a gente, o Alex Primo, ele que é pintor. Um abraço pra você, Alex. Obrigado pela audiência, pelo carinho. E você sabe que até às 6 da manhã...

0: 4:34. 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

0: ótima sexta. Obrigado pela audiência.
1: Mundo velho está
0: bem. Um abraço pro parceiro Robertão de Munhoz de Melo. Quero mandar um abraço pra nossa amiga Adriane do Jardim Perazolo em Rolândia. Nossa amiga Nicinha de Cambé. Alô, Nicinha, nossa amiga Ângela ligadinha com a gente. Pensa na mãe que faz um doce gostoso, hein? Doces caseiros. É, da nossa amiga Ângela. Alô, Ângela. Alô, Roque. Ótima sexta-feira pra vocês. Obrigado pela audiência, pelo carinho. E você participa, manda sua mensagem lembrando que daqui a pouquinho programa Cobra Repórter, a partir das 6 da manhã, Londrina, região muito bem informada, com muita informação pra você, mas enquanto isso, por aqui meu filho, é muita moda.

0: Que beleza, que maravilha. Lembrando que eu estou com você aqui também aos domingos, do meio-dia às 16h, fazendo a festa. Fazendo a festa no seu rádio. É, meu filho. E das 16h às 19h tem o Boteco da 107.
1: Que perfume é esse, Renato do céu?
0: Você gostou, filho? Daqui a pouquinho eu passo pra você o nome dele, beleza? Mas das 16h às 19h tem o Boteco da 107. E você sabe que nesta sexta...
2: Gaiteiro que sextou!
0: Até às 18h, muita moda pra você. Participe, nossa amiga ligadinha com a gente. Alô, Daniele. Um beijo no seu coração. Obrigado pela audiência. Ligadinha com a gente aqui na ZN, na cidade de Londrina. Um beijo. Já pulou, você tá tomando cafezinho e acompanhando o programa Só Modão. Beleza? E você sabe que até às

0: 5:13. 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
1: Opa! 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
8: Ótima sexta!
9: Eu vi com meus próprios olhos, foi no circo de rodeio, na chegada dos peões que vieram pro torneio.
10: Aí vocês judiam, velho.
8: Cê tá doido?
9: Soltaram tanto foguete que fizeram bombardeio, na hora da montaria que o negócio ficou feio.
8: Modão!
11: Aí eu pergunto a vocês, tem quem aguenta?
8: Não.
11: Tem quem aguenta um negócio desse?
8: Não, uma moda dessa, numa sexta-feira não tem quem aguenta. Participe no 43-3316-4006. Um abraço pro parceiro Roberto Braquiara, aqui de Londrina. Meu parceiro Braquiara, o famoso Juliane, o Márcio Juliane, também tá com a gente lá na Fazenda Sete Arqueiro, acompanhando o programa Só Modão desta sexta-feira. Obrigado pela audiência, pelo carinho. E você participa, manda sua mensagem no 43-3316-4006. Daqui a pouquinho, meu parceiro e meu amigo Darcio Campos, trazendo tudo que vai acontecer no programa Cobra Repórter, que começa às 6 da manhã. E por aqui, meu filho, muita amor!

0: Tá aí, Ginigeno, na sua manhã de sexta-feira. Moda boa demais. E você participa, manda o zap e vai pedindo o seu modão. Daqui a pouquinho tem ele, Darcio Campos, falando tudo que vai acontecer no programa Repórter. É Cobra Repórter, beleza?
1: Bom dia, Renan.
0: Nossa.
1: Fala pra mim com o João Paulo Daniel. Mil loucuras de amor.
0: Tá bom.
1: Eu vou mandar pra todas as amigas em geral, pra você. E hoje, especialmente, pro Eddie Reis, né? Nosso amigo sucesso.
0: Uhum.
1: Que tá fazendo aniversário.
0: Verdade.
1: Que Deus esteja abençoando muito a vida dele com muita saúde.
0: Amém.
1: Luísa do Francisquinho.
0: Valeu, um beijo no seu coração, obrigado pela audiência. Daqui a pouquinho tem o seu modão, nossa amiga Luísa Branquinho. Beleza? Você participa, cadê o povão?
2: Ô, Piruca, bom dia pra você, pra todo o seu comitivo da rádio.
0: Uhum.
2: Deus que abençoe você e a família, todas. Bom, tamo aqui na escuta, eu e a irmã.
0: Oi, irmã.
2: É o Paulão da Rural.
0: Falou, opa.
2: Piruca. Deus que abençoe você e todos aí.
0: Valeu.
2: Meu Deus, tchau, tchau.
0: Um abraço, meu amigo Paulão da Rural. Alô, alô, irmã. Obrigado pela audiência. Paulão, prepara daqui a pouquinho. Tem uma moda boa pra você, beleza?
3: Bom dia, Renato Piruca. Bom dia aos ouvintes da Rádio Cobra FM 107.1. A rádio mais ouvida do norte do Paraná.
0: Aí, ó.
3: Renato Piruca. Sexta-feira,
0: sextou.
3: Eu quero encerrar minha participação com esse modão de primeira qualidade. Trio Parada Dura, quero falar com alguém.
0: Beleza.
3: Vai pra você, viu, Renato? Vai para o Jacaré lá de Cambé, o Nilson de Cambé, a Dona Preta de Rolândia, a Maria do Céu de Rolândia, a Elzinha de Rolândia e a Creuza Celestina de Rolândia. E vai pra toda a família sertaneja, desejando a todos um final de semana abençoado. E eu vou ficando por aqui. Quero deixar o meu carinho, o meu abraço e o bom dia do Nestor aqui de Goiânia, São Paulo, capital. Fica com Deus, família sertaneja. E até o próximo programa, se Deus assim nos permitir. Bom dia do Nestor. Tchau, tchau.
0: Valeu, meu amigo Nestor. Daqui a pouquinho, com certeza, tem o seu modão, nossa amiga Dayana Mota. Alô, Dayana, já pulou? Você tá tomando o cafezinho Quindu? Já tá ligadinho na gente? Um beijo no seu coração, mulher. Como ela falou aqui, ó, chama na botina e vamos que vamos. Um abraço pra você, viu? Daqui a pouquinho, Dayana, vou tocar uma moda boa. Show de bola? Agora são 5 horas 45 minutos. E olha só. Quem tá aqui é o Darcio Campos, o famoso Nego Lindo. Alô, Darcio. Bom dia.
4: Muito obrigado, Peruca. Muito obrigado, Peruca. Bom dia pra você também, Peruca. Bom dia pra todos os nossos ouvintes. Sextou, Peruca. Sexta-feira, sua linda chegou. É mais um final de semana na vida da gente. Já, já, coladinho com o seu programa, tem o programa Cobra Repórter. Vamos trazer muitas informações desta sexta-feira chuvosa e calorenta, hein? Que calor esta sexta-feira. Já, já, a gente vai trazer a informação da previsão do tempo, risco de temporais pro estado do Paraná, viu? Neste feriadão prolongado, final de semana aí de feriadão prolongado, daqui a pouco a gente traz os detalhes aqui na nossa programação. A gente traz o balanço daquela operação, daqueles criminosos que alugavam carros aqui na região, né? Tanto em Londrina quanto em Cambé, e faziam um boletim de ocorrência falso, que o veículo tinha sido roubado, e depois vendia no Paraguai, principalmente, Peruca, caminhonetes, viu? Daqui a pouco a gente traz os detalhes e as informações. Idoso perde quase 2 milhões de reais em golpe do falso advogado. Olha aí, presta atenção, viu? Londrina instala semáforo para pedestres na região da Avenida dos Pioneiros. A gente vai falar também, viu? Sobre as eleições, saiu a primeira pesquisa Datafolha pro segundo turno e mostra Flávio Bolsonaro com 49% e Lula com 45%, viu? É 2 pontos percentuais para mais ou para menos, mas tem uma diferença ainda boa ali na frente o Flávio Bolsonaro. A gente vai esmiuçar o que foi essa primeira pesquisa do segundo turno, lembrando que hoje começa o horário eleitoral gratuito, né? Em rádio e televisão também pro segundo turno, que acontece no dia 25 de outubro. Peruca, a gente vai falar também aqui sobre futebol. Futebol, né? É rodada do Brasileirão, que já terminou ontem, já tem projeção pro final de semana. Você sabe, é 6 no programa Cobra Repórter.
0: Tá mais que combinado, daqui a pouquinho, é 6 da manhã.
5: Bom dia pra vocês, gostado.

0: Tá aí, João, Paulo e Daniel, Mil Loucuras de Amor.
1: Fala, peruca, bom dia, bom dia.
0: Bom, é.
1: Surgindo o ovo, Bela Vista do Paraíso.
0: Tamo junto.
1: Saindo do plantão agora, 6 horas. Se puder, toca aí peito sadio pra nós.
0: Tá bom, modão, é. Modão
1: bonito de se ouvir, hein?
0: Show de bola.
1: Tenha um bom dia, boa sexta-feira.
0: Valeu.
1: Deus abençoe todos nós.
0: Um abraço, meu amigo Gordinho do Ovo. Obrigado pela audiência. Ele é de Bela Vista, mais conhecido como Michael Alves. Um abraço pra você, meu amigo. Vamos fazer assim, já tô pra encerrar aqui o programa e vou encerrar com esse modão. Show de bola, lembrando que às 4 da tarde tem um Boteco do Biruca.
2: Bom dia, Renato. Bom dia, Darcy Campos, Renato. Mas Renato, gostaria de a música tá pra mim fazendo um favor hoje. Teodoro Sampaio, Sangue Caipira.
0: Sangue Caipira.
2: Ofereço pra você, para o Darcy Campos, para as amigas, amigos preferidos, Esther de São Paulo, Roberto Fernandes Podelo, Jacaré de Cambé, sua esposa, o Godinho e sua namorada Morena, Chabelo de Fazenda Santa Maria, o Zezinho, Gravis Paris, sua esposa, nossa irmã Vita.
0: Pra quem mais, Maria?
2: Bom dia, Renato. Já mandei um áudio aí pra você. Agora mandar pra dar os parabéns pro Eli, que Deus abençoe ele com bastante saúde e muitos anos de vida, tá? Já mandei um áudio, Ciro.
0: Tá bom, meu amor. Um beijo no seu coração, Maria. Obrigado pela audiência, pelo carinho. Maria, às 4 da tarde tem um Boteco do Peruca, beleza? E o cafezinho, Guido, já tá preparando aí? Lembrando que hoje é aniversário do sucesso do rádio. Pra quem não sabe, o Eli Rei já dormiu na casa do Daniel, tá bom? E o Daniel tava por lá. Agora, se foi no mesmo quarto, aí eu já não sei. Agora são 5 horas 56 minutos. Eu tô indo nessa, na sequência agora, programa Cobra Repórter. Muita informação no seu rádio. Show de bola, ótima sexta-feira. 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Alô, Roberto, o Edivan, a Tabata. Acho que tem duas, Amanda, Marisa e toda a turma lá da padaria Roland. Show de bola, maravilha. E ó, o negócio é o seguinte, hein? 10h10h20, um abraço e tudo de bom.
3: Bom dia pra vocês, moçada. Sai, cachorro.

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0: Señor, no silencio de este día que amanece, venho pedir-te a paz, a sabedoria e a força. Quero olhar hoje o mundo com os olhos cheios de amor, ser paciente e compreensivo, manso e prudente. Quero ver os meus irmãos e irmãs além das aparências. Quero vê-los como tu mesmo os vês, e assim não ver senão o bem em cada um. Cerra meus ouvidos a toda calúnia, guarda minha língua de toda maldade. Que meu espírito viva só de paz. Seja eu tão bom e alegre que todos quantos se achegarem a mim sintam a tua presença, Senhor. Reveste-me interiormente da tua beleza e que no decorrer deste dia eu te revele a todos. Amém.
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0: Márcio Campos.
1: 6:04, 6:04, bom dia, Norte do Paraná. Está começando mais uma edição do programa Cobra Repórter, edição desta hoje. Hoje é uma sexta-feira.
2: Sexta-feira à noite,
1: ah, sextou, hein? A sexta-feira sua linda chegou.
2: A gente fica na balada até o dia amanhecer.
1: Vamos juntos com a gente?
2: Faz o que quiser.
1: Nesse sextou com chuva.
2: Bota melhor, peca, muda o visual.
1: Sexta-feira molhada, hein?
2: Resposta, tem que tá legal, ligado na parada até o dia amanhecer.
1: É mais um dia na vida da gente.

Ah, sexta-feira é a sexta do pagode aqui, né? O Pirulito gosta de um pagode, né? Vamos ver se você acha Exalta aí. Vamos ver se você tem um Exalta. Se é bom? Acha um Exalta, então, das antigas? Duvido. Duvido. Você acha um Grigor, um Pericão das antigas?

0: Ah, na época do telegrama, hein?
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0: As cartas de amor.
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0: Saudade daquilo que a gente não viveu.
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0: É sexta-feira, sua linda tá chegando, viu?
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0: Ah, sexta-feira romântica com esse clima, hein?

0: Ah, desligue e vem depressa. Eu Exalto, hein? Caramba, só musicão, hein? Exalta das antigas, pagode 90.
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0: Sem dúvida, hein? Você tá apaixonado hoje, Pirulito. Caramba! Fala pra você vir no Boteco do Peruca à tarde.
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0: Duvido, duvido. Vamos acordando, levantando em ritmo de pagode. Vamos acordando, né? Levantando, pulando da cama, mirando no chuveiro, tomando aquela ducha caprichada pra você sair fresquinho, pra você sair fresquinha. E você que tá tomando aquele cafezinho gostoso, tá passando aquele café? E o cheiro de café tá vindo da casa de quem hoje? Do meu amigo Edivan Martins. Oi, Edivan, abraço, hein? Sempre tá comentando as nossas postagens. Gente boa toda a vida, meu amigo Edivan Martins. Aí o cafezinho especial pra você, meu querido, nesta sexta-feira. Agora são 6:08. Você que tá indo pro trabalho, bom trabalho pra você. Você que tá voltando do trabalho, bom descanso pra você. Trabalhou a noite toda, a madrugada toda, agora vai descansar. Agora a gente quer saber como que tá o seu caminho pro trabalho, viu? 3316-4006, você manda mensagem, interage conosco na programação. Tá vendo alguma situação inusitada, acidente de trânsito, informação que mereça destaque, informação que você queira compartilhar, porque informação é mesmo pra compartilhar, viu? 3316-4006, a polícia trabalhando. Os bombeiros em ação. Polícia Rodoviária Federal, Polícia Rodoviária Estadual, SIAT, SAMU, as forças de salvamento, as forças de segurança, para mais um dia.
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0: 6:09 agora. E a Polícia Rodoviária Federal realiza entre esta sexta e a próxima terça-feira a Operação Padroeira do Brasil, com o objetivo de reforçar a fiscalização nas rodovias da região e em todo o Paraná durante o feriado prolongado de Nossa Senhora Aparecida, celebrado também na segunda-feira aí com o Dia das Crianças. Os trabalhos vão focar em trechos de pista simples nas rodovias da região, como a BR-369. As equipes vão usar radares e até drones para fiscalizar o excesso de velocidade e a ultrapassagem em um local proibido. A fiscalização terá o objetivo de coibir a embriaguez ao volante de motoristas que vão passar o feriado na região. 6:10. Evandro Ribeiro está chegando com seu destaque nesta manhã. Vamos com o Miro Silva, então. Miro Silva com seu destaque. Miro, bom dia.
3: Muito bom dia, Darcio Campos. Bom dia, nossa equipe. Bom dia para quem está sintonizado aqui na rede de rádios. E olha só, durante uma operação da Polícia Militar na Vila Marísia, local conhecido como ponto de tráfico de drogas, os policiais apreenderam uma grande quantidade de drogas e efetuaram a prisão de 4 pessoas em um mocó. Vila Marísia, viu? Daqui a pouco os detalhes.
0: 6:10:30. Luiz César James com seu destaque. Luiz, bom dia.
4: Olá, muito bom dia para você também, Dácio Campos. Desejar aí uma ótima sexta-feira a todos e trazendo já o meu primeiro destaque de hoje. E daqui a pouco o aspirante Andrade da Polícia Militar da Cidade Alta vai trazer informações a respeito do homem que morreu após um confronto ontem com a Rotan na cidade de Apucarana. Os detalhes daqui a pouco aqui no programa.
0: 6:11 agora, viu? Guilherme Gaspar tá chegando com seu destaque. Gaspar, bom dia.
5: Opa, Darcio Campos, muito bom dia. Um bom dia à nossa equipe e um bom dia para você que está sintonizado aqui na nossa programação. E olha, o Tribunal Superior Eleitoral, TSE, adiou o julgamento sobre a validade do registro de candidatura de Deltan Dallagnol, senador eleito pelo estado do Paraná. A análise estava prevista para acontecer nesta quinta-feira e agora uma nova data para o julgamento ainda será definida. Os detalhes eu trago já já.
0: 6:11:30 agora, viu? Daqui a pouco tem as informações do futebol. Ontem rodada do Campeonato Brasileiro, uma distância aí, né? De um ponto, hein? Do primeiro pro segundo, né? Do Palmeiras pro... Ou melhor, do Flamengo pro Palmeiras, hein, Miro?
3: Eu sei que alguém vai questionar o que eu vou falar aqui, mas eu acho que o Flamengo foi assaltado ontem, viu? Roubaram o meu Flamengo ontem, viu, Darcio? Dois pênaltis lá, o Flamengo ganhava 2-0, dois pênaltis lá que o Daronco deu, e eu acho que nenhum deles foi, viu? Sem contar a expulsão do Jorginho, o jogador do Palmeiras chuta a bola na mão do Jorginho, que já estava caído, e ele expulsa o jogador. Acho que interferiu no resultado ontem.
0: É, vamos aguardar, né? O que vai acontecer no day after? Aí, são discutíveis, né? Agora que o Neymar é bom cobrador de pênalti, ele é, hein?
3: Ah, isso não tem o que falar, né?
0: Os melhores, né? Os melhores do mundo, né?
3: Eu acho que do Brasil ele é o melhor, né?
0: Ele é o melhor do Brasil, discutível. Com certeza. Neymar, né? Se tivesse batido aquele pênalti lá contra a Croácia, hein, sendo o primeiro, a história poderia ter sido outra, né?
3: Talvez até campeão, né?
0: É. 6:12:30. Daqui a pouco tem o nosso momento de esporte, falando aí do Londrina. Londrina que joga aí, joga suas últimas cartadas, né? Pra tentar ainda escapar do rebaixamento, né? Pra Série C. Mas a coisa tá funilando, hein? Será que escapa, hein, Miro?
3: Eu acho que não.
0: Tem chance ainda, né? Tem 6 rodadas ainda.
3: É. Acho difícil, hein?
0: Tá 10 pontos do primeiro do Botafogo, do Ribeirão Preto. Fora da zona, 10 pontos. Teria que ganhar todos os jogos, faturar os 18 pontos, né?
3: E torcer pra perder
0: Botafogo, pra né? perder, né? Vai tirando essa diferença, né?
3: É difícil.
0: É difícil. 18ª posição do Tubarão. Daqui a pouco tem as informações no nosso momento do esporte.
3: E olha, daqui a pouco eu trago detalhes a respeito da operação da Polícia Civil de Foz do Iguaçu ontem pela manhã em Londrina, viu? Estelionatário aqui na nossa região, ele alugava carros e aí ele subia com o carro e fazia boletim da Polícia Militar falsificado. Daqui a pouco os detalhes.
4: Agricultura promove Semana Municipal da Alimentação em Londrina. Abertura oficial será no auditório da Prefeitura de Londrina na próxima terça-feira. Os detalhes eu vou trazer daqui a pouco.
5: E olha, a intenção de compra de presentes para o Dia das Crianças aumentou no estado do Paraná. Uma pesquisa da Federação do Comércio de Bens, Serviços e Turismo do Paraná aponta que 63,9% dos consumidores pretendem presentear neste ano. Os brinquedos lideram as preferências, enquanto o valor médio previsto para as compras é menor em comparação com 2025. Já já os detalhes.
0: 6:14:30, daqui a pouco a gente fala da pesquisa Datafolha, segundo turno, a primeira, né? Que foi divulgada ontem, que mostra Flávio Bolsonaro 49% das intenções de voto contra 45% de Lula. A gente vai dar uma esmiuçada nesta pesquisa divulgada no início da noite passada. 6:15, está no ar o show de notícia, está no ar o show de informação. Vamos juntos até as 9 aqui no programa Cobra Repórter.
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10: Ah, é previsão do tempo. É o tempo, é a temperatura para esta hoje. Hoje é uma sexta-feira, hein? Esta sexta-feira é alto risco de tempestades no Paraná, especialmente na metade sul do estado, desde o oeste até o litoral. Os ventos sopram do quadrante norte e as temperaturas se elevam rapidamente em praticamente todas as regiões. Destaque aí para o noroeste, norte, Campos Gerais e leste, com as marcas que ficam aí ao redor dos 30 graus, apesar da chuva, calor em toda a nossa região. A mínima foi 21, a máxima chega a 31 graus, portanto, nesta sexta-feira, viu? E já choveu durante a madrugada, tá chovendo, hora chove forte, hora chove fraca. É um mês de outubro molhado, hein? Mês de outubro molhado, muita chuva, praticamente tá chovendo aí quase todo dia, né? Ontem ainda deu uma estiada, anteontem, mas agora, fi, é chuva até semana que vem, viu? Chuva até semana que vem. Agora, o que chama a atenção de tudo isso também, essa instabilidade, essa frente fria que está trazendo essa instabilidade, vai perdurar, no caso, ó, amanhã, no domingo, na segunda, na terça, quarta, quinta, sexta, até sexta-feira que vem, tem previsão de chuva e as temperaturas elas não caem tanto, viu? A máxima hoje para 31 graus, calor, hein? A mínima foi 22 graus durante a madrugada. Para amanhã, mínima 20, máxima 25, 26 aí para o sábado. 26 pro domingo, 27 pro feriado, com indicativo também de pancadas de chuva no feriado. Apesar dessa instabilidade, as temperaturas, elas não caem tanto, não é? Elas ficam nesse patamar 25, 26 até 27 graus, é o que diz a meteorologia. Hoje eu acho que a temperatura é mais alta, né, dos próximos dias, 31, mas a partir de amanhã ela deve ficar entre 25, 26 graus aí até o início da próxima semana. A gente está sobre esse sistema de baixa pressão, trazendo essa convergência de instabilidade

0: E previsão de temporais, viu, gente? Previsão de temporais. Já choveu aí, já deve ter passado temporal, porque é aqueles raios, né? Trovões e muita chuva no estado do Paraná. Então tem alerta, principalmente para nossa região, até amanhã, até às 10 da manhã de sábado, alertas de temporais praticamente em todo o estado do Paraná. Alerta amarelo, alerta vermelho e também em algumas regiões alerta laranja, que é o perigo potencial aí para temporais, que são quedas de granizo, ventos fortes e muita chuva, né? Muita quantidade de chuva aí para os próximos dias. Darcy Campos, mas por que essa instabilidade está acontecendo tanto, né? É, o mês de outubro, ele já é... ele já é de praxe um mês que chove bastante. Ele tem essa instabilidade, já vem lá de meados de setembro. Só que o El Niño, né, esse aquecimento maior que a gente está percebendo, essa sensação de abafamento, quem está percebendo, né? Calor. Apesar da chuva, né, é calor, o ar está parado. Então é bem característico do El Niño, que é o aquecimento das águas do Oceano Pacífico Equatorial em 2 graus. Então tem esse aquecimento, mais calor e mais umidade. Tendo mais umidade, tem mais chuva, né? É o efeito chamado efeito estufa, né? Você pega uma panela de água quente assim, ou alguma coisa quente, tampa ela, né? Aí você tira a tampa, não vai estar formando água em cima assim da tampa. É a mesma coisa, é o efeito estufa, né? O abafamento vai abafando e vai, portanto, trazendo essas instabilidades. É bem peculiar para quem já viajou aí pro norte do país, no Pará, Belém, aquela região, por conta das matas, da umidade. Lá chove todo dia, devido a esse aquecimento, né? Chove todo dia, praticamente lá, né? Naquela região. Né, região de mata, região amazônica, e isso acaba influenciando, né? Quando a gente fala que os ventos que vêm da Amazônia, a instabilidade traz para cá também algum resquício de, ora, tempo seco, ora, né, muita instabilidade. Nesse caso, devido ao El Niño, né, é o tempo mais molhado, né? É mais molhado, vai ser aí uma primavera e um verão bem molhado, viu? Com muita instabilidade, com muita chuva aí nos próximos meses e corroborando, obviamente, com esse El Niño aí que tem esse agravante, que pode ser aí o El Niño o mais forte, né, dos últimos anos, né? Então já tá no radar aí faz tempo da meteorologia. Portanto, final de semana vai ser de chuva, tá, gente? Chuva, temporais no estado do Paraná, instabilidade atmosférica. E também isso aí já vale para o começo da próxima semana também, que vai ter muita chuva também. 6h24, Gaspar, um panorama do tempo, da temperatura nas principais cidades aqui do estado do Paraná.
1: Cidade de Arapongas, Darcio, 22 graus nesse momento, a máxima hoje deve chegar aos 30 graus, tem indicativo de chuva aí de 5 milímetros, amanhã a temperatura sofre uma queda, a mínima cai para os 20, a máxima cai para os 25 graus, mas ainda assim continua indicativo de chuva, 13 milímetros para amanhã. No domingo, mínima 19, máxima 27 graus, com 3 milímetros de chuva. A chuva de hoje já começou aí durante a madrugada, viu? Deve ter pancadas de chuva também no período da tarde. Indo lá para o nosso litoral, região de Matinhos, Pontal do Paraná, Guaratuba, toda essa região, 19 graus nesse momento. A máxima chega apenas aos 24 hoje, viu? 4 milímetros de chuva. Para amanhã, mínima 20, máxima 26, assim como para o domingo. Na segunda-feira, feriado, mínima 17, máxima 25 graus. Tem indicativo de chuva, pouca chuva. Essas pancadas que devem ocorrer durante o período da manhã, também durante o período da tarde. Então, apesar de tudo isso, as temperaturas ficam agradáveis para quem vai aproveitar o litoral nesse feriado prolongado. Indo lá para a região do Vale do Paranapanema, 24 graus agora, a máxima chega aos 33 para hoje, viu? Uma das maiores temperaturas para o nosso estado. Para amanhã, mínima 21, máxima 25 graus. Para o domingo, mínima 21, máxima 27. Maior volume de chuva durante esse final de semana é para esse sábado, 18 milímetros de chuva aí com as temperaturas atingindo 25 graus. Indo lá para a região noroeste, região de Maringá, 22 graus agora, a máxima chega aos 30 hoje, para amanhã mínima 21, máxima 26, para o domingo mínima 20, máxima 28 graus. Para a região do norte, pioneiro, região de Cornélio Procópio, 20 graus nesse momento, a máxima chega aos 32 graus para o dia de hoje, apesar da maior temperatura para o dia de hoje, uma das maiores temperaturas para o nosso estado, nesse sábado vai ser uma das menores, mínima 20, a máxima não ultrapassa os 22 graus. Já para o domingo, temperatura volta a se elevar, mínima 20, máxima 28, com indicativo de chuva aí durante os próximos dias. Finalizando aqui com a nossa capital Curitiba, região metropolitana, 18 graus nesse momento, a máxima chega aos 28 hoje, 19 milímetros de chuva. Para amanhã, mínima 18, máxima 23 graus, com 4 milímetros de chuva, e domingo, mínima 15, máxima 21 graus, com 8 milímetros de chuva. Darcio.
0: Tá aí muita chuva, hein, Gaspar? Muita chuva no estado do Paraná fora, final de semana, início da próxima semana, então vai sair guarda-chuva, capa de chuva, mas tá calor, hein? Tá abafado o tempo, hein? Madrugada bateu 22, eu tava vendo aqui na meteorologia, até quase 24 graus na madrugada aí, Paraná fora. Dá uma temperatura aí, portanto, alta. 6h27 agora.
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4: 6h29 e meio agora. É um show de informação. Tá chovendo aí? Manda mensagem aqui. Tá chovendo na sua cidade, na sua região? Parou? Tá no ponto de ônibus esperando aí a condução? Manda mensagem, interage conosco na programação. É sexta-feira. Lembrando que às 7h a gente dá uma pausa, né? Porque retorna hoje o horário eleitoral gratuito, 10 minutos, tá? Então, às 7h a gente faz aquela pausa pro horário eleitoral gratuito, né? O segundo turno das eleições que acontecem, portanto, no próximo dia 25. Olha só o que aconteceu com a dona Marilda da Silva, de 72 anos, Gaspar. Durante uma cirurgia de artroplastia no joelho esquerdo, ela foi operada, a dona Marilda, só que foi operada na perna errada, você acredita? O fato aconteceu no hospital particular em Curitiba, em um hospital lá. A idosa estava com a operação marcada no membro esquerdo após passar por exames, mas quando acordou da sedação, percebeu que o joelho direito havia sido operado. Meu Deus do céu, a artroplastia é um procedimento que consiste em colocar uma prótese de metal de polietileno em superfícies ósseas e de cartilagens que estejam desgastadas. A filha da dona Marilda, Sabrina da Silva, relatou que acompanhava a mãe no hospital após a cirurgia. Ela foi chamada pelo médico e explicou que após a anestesia, a paciente insistiu que a outra perna fosse operada, não a que estava prevista. Ué, que coisa, mas a perna que era para ser operada era a esquerda e não a direita. E agora?
5: Agora vai ter que fazer na outra também.
4: Meu Deus do céu. Aconteceu nesta semana lá em Curitiba, cara, no hospital particular, o Conselho Regional de Medicina apura o caso. O hospital diz que abriu apuração interna para esclarecer. Não fala o nome do hospital aqui, ó. Deixa eu ver se tem o nome do hospital aqui. É Hospital Cruz Vermelha. Hospital Cruz Vermelha, hospital particular lá da capital do estado. Caramba, hein? Que coisa, hein? 6h31.
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7: Sexta-feira, 9 de outubro, trazendo primeiro o mercado financeiro para hoje. O dólar comercial fechou a R$ 5,02. O dólar turismo para venda, R$ 5,21. E o euro a R$ 5,63. Nos produtos agropecuários, o boi gordo em pé, arroba, R$ 373,25. O frango congelado, R$ 8,32 o quilo. E o suíno, R$ 5,60. R$ 0,63 o quilo. Nos produtos agrícolas, o café Robusta, R$ 976,94 a saca de 60 quilos. O café Arábica, R$ 1.568,95. O milho, saca de 60 quilos, R$ 51. O trigo, R$ 79. E o soja, R$ 133,50 a saca de 60 quilos. Nos produtos do Ceasa de Londrina, o destaque de hoje vai para o preço da maçã Gala, caixa com 18 quilos, saindo a R$ 65.
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0: 6h35 é um show de informação para você que tá nos acompanhando. Sextou, hein? Sexta-feira, sua linda chegou. Tempo nublado em toda a nossa região e calor, hein? E previsão de pancadas de chuva ao longo do dia. Vamos girando as principais informações aqui. Traz o Evandro Ribeiro para mim. A gente falava ontem aqui daquela operação que aconteceu em Cambé e Londrina. Os criminosos, eles alugavam caminhonetes, Miro, nas locadoras, e vendiam no Paraguai. Mas como que eles vendiam? Eles alugavam essas caminhonetes, principalmente caminhonetes, né? Carros também, mas mais caminhonetes. O que que eles faziam? Eles registravam um boletim de ocorrência falso. Falou, roubaram. A locadora tem seguro disso, né? E aí eles vendiam no Paraguai. A polícia investigou e ontem teve essa mega operação. E lá de Foz do Iguaçu, viu? Lá da fronteira. E ontem teve essa operação, tanto em Londrina quanto também na cidade de Cambé. Evandro Ribeiro.
1: A Polícia Civil deflagrou ontem operação para desarticular uma quadrilha suspeita de registrar boletins de ocorrência com informações falsas para encobrir o furto de veículos alugados que teriam como destino o Paraguai. Ao todo, 9 ordens judiciais de prisão e busca foram cumpridas em Londrina e Cambé. É numa investigação conduzida pela Delegacia de Polícia de Foz do Iguaçu. O delegado Bittencourt, de Foz do Iguaçu, tem mais detalhes da operação.
2: A Polícia Civil do Estado do Paraná, por intermédio de sua divisão especializada de furto e roubo de veículos de Foz do Iguaçu, deflagrou na manhã de hoje a operação Telemetria Localizada, que objetivava desarticular um grupo criminoso voltado à prática de crimes de furto de veículos na região aqui de Londrina e Cambé. A engrenagem criminosa que eles utilizavam, eles locavam veículos de empresas locadoras aqui da região norte do estado, encaminhavam os veículos para a região de fronteira, levavam eles para o Paraguai, né? E depois compareciam na delegacia de Foz do Iguaçu para registrar a ocorrência, no escopo aí de criar um álibi perfeito para as empresas locadoras da região norte do Paraná. No curso da investigação, o primeiro furto que a gente conseguiu identificar foi do dia 28 de julho, através de um incansável trabalho de inteligência policial, a gente conseguiu traçar toda a rota que eles fizeram no primeiro furto. E aos poucos a gente começou a notar o mesmo padrão em outras ocorrências. Então a gente desvendou esse grupo criminoso a 4 furtos de veículos no mesmo modus operandi. Alocava o veículo aqui na região norte do estado, caminhavam para o Paraguai e vinham na delegacia registrar a ocorrência. No curso da investigação, a gente conseguiu recuperar uma caminhoneta já em solo paraguaio, com apoio da Polícia Nacional do Paraguai, e também conseguimos realizar a prisão em flagrante de um dos investigados que veio na delegacia registrar a ocorrência. Se não me engano, o último fato foi dia 11 de setembro, foi quando a gente conseguiu fazer a prisão em flagrante de um dos investigados.
1: Dois investigados são considerados foragidos: Vinícius Rodrigues Barbosa, apontado como mentor do esquema, e Natan Aparecido Marinho, também citado como laranja. O inquérito apura os crimes de furto qualificado, associação criminosa e falsa comunicação de crime. Evandro Ribeiro.
0: Obrigado, Evandro Ribeiro, por suas informações. 6h39. E tem muita quadrilha assim, né, Miro? Eu me lembro também que teve uma operação uma vez lá na região de Foz do Iguaçu. Eles aproveitam a ponte da amizade para fazer isso. Mas ó, os caras são ousados, né? Eles locam esses veículos, fazem um migué, né? Dá um migué aí de um boletim de ocorrência e pá, vende o carro aí. Você não acha mais no Paraguai, hein? Passou a ponte da amizade, esquece.
3: O Darcy Campos tem muito disso, né? Às vezes o pessoal... Esses bandidos roubam os veículos para cá e levam até lá no Paraguai para trocar por drogas também, né? A polícia está investigando. Provavelmente não é só essas pessoas que foram presas, né? Tem mais gente envolvida nessa quadrilha aí, viu?
0: A operação continua, né? As investigações, no caso, continuam. 6h39,5, Gaspar. O que deu lá o julgamento do Delanhol, que conseguiu mais de 2 milhões de votos para Senado, né? Ganhou, né, no caso, né, nas últimas eleições, ele e do Felipe Barros. Mas o que que deu aí no julgamento desse... Se ele tá inelegível, se vai valer os votos dele ou não, o que que deu?
4: Ô, Darcio, o Tribunal Superior Eleitoral, ele adiou esse julgamento, viu, que tava marcado pro dia de ontem, a respeito da validade do registro da candidatura do Deltan Dallagnol. Agora, uma nova data, ela ainda será definida. A corte atendeu a um pedido feito pela defesa do ex-procurador e deputado cassado. Dallagnol teve o registro de candidatura aceito no Tribunal Regional Eleitoral do Paraná por 4-3. Adversários do ex-procurador da Lava Jato apresentaram um recurso ao Tribunal Superior Eleitoral pedindo o indeferimento. O ministro Floriano de Azevedo Marques havia derrubado a decisão do TRE que validou a candidatura de Dallagnol e determinou o indeferimento do registro. O ministro também havia declarado nulos os votos atribuídos à chapa, mas no domingo, né, no dia da eleição, o presidente do TSE, Nunes Marques, ele suspendeu essa decisão de Floriano, que validou ali os votos de Dallagnol. Agora vai acontecer esse julgamento para, no fim, né, Darcio, dar uma carta final aí, se Dallagnol vai assumir realmente, se não vai, porque tá uma novela isso aí, hein?
0: Tá uma novela, viu? Mas é uma pouca vergonha, essa que é grande verdade, né? O cara foi escolhido por mais de 2 milhões de paranaenses, né? E como que ocorre uma situação dessa, né? Como que ocorre uma situação dessa? Na sexta, ou melhor, no sábado, os votos não vão valer. Sábado à noite. No domingo de manhã, não, os votos vão valer. Cara, nem eles estão se entendendo, né? Nem os próprios ministros, né, estão se entendendo. Então isso é o eleitor, a decisão dele, acho que tem que ser respeitada a decisão do eleitor. Agora, caso contrário, né, Gaspar? Se porventura vir caçar, né? Aí o Paraná vai ter que ter outra eleição, né?
4: É, o Dallagnol, ele foi caçado quando deputado, né, Darcio? Ficou aí inelegível por 8 anos. É. Se eu não me engano, era a condenação por conta da cassação dele, né?
0: Lei da ficha limpa, né?
4: Mas aí, o que eu penso é o seguinte também. Ele tá cassado. Se depois vai ficar todo esse trâmite pra saber se vai ter ou não, por que que não barra lá no começo, né? Então,
0: por que que não barra no começo? Boa pergunta. Uma pergunta sem resposta, infelizmente. Eles vão jogando pra outras instâncias e por aí vai. Agora, você já pensou? O Paraná montar toda uma estrutura pra gente escolher um senador daqui a um tempo? Tem que ter montado, se ele for caçado mesmo, né? Foi impedido mesmo de assumir. A gente vai ter que ter uma eleição para senador aqui no estado do Paraná.
4: O aí pessoal...
0: A gente vai ter que ir para as urnas de novo.
4: O pessoal pensar, mas por que que não entra o terceiro colocado, né? Quem ficou em terceiro na urna, né, Darcio? Porque a gente não sabe para onde iriam esses votos do Dallagnol, né?
0: É, não
4: por conta
0: é.
4: Conta disso que não pode entrar o terceiro colocado.
0: Exatamente. É o mandato, né? Mandato eletivo, aí não pode, né? 6h43, aí teria que fazer outra eleição. Lá no Rio de Janeiro tá acontecendo um embrólio também, né? O Antony Garotinho, que é o candidato ao governo do estado, ó, ele entrou na justiça para disputar as eleições, que também tá caçado na ficha limpa lá também, né? Meteu a mão no jarro também, né? O Rio de Janeiro tá bem de governador, né? Pelo amor de Deus. Historicamente. Agora que foram pro segundo turno, tanto Douglas Ruas e o próprio Eduardo Paes, ele entrou pra tirar. Falou, não, eu quero que vocês cancelem minha candidatura. E foi aceita ontem, viu? Foi aceita ontem. Então o TSE aceitou o pedido. Isso quer dizer o quê? Quer dizer que não tem segundo turno lá no Rio de Janeiro mais, tá? Eles vão fazer essa recontagem de votos amanhã e vai ser declarado governador do estado do Rio de Janeiro. E é pro segundo turno, mas como essa desistência do Garotinho e o TSE, o Tribunal Superior Eleitoral, aceitou, aí cai a margem dos votos válidos, né? Aí vai fazer outra régua. Aí ele tem essa porcentagem. O Douglas Ruas, que ficou na frente, tem essa porcentagem para levar no primeiro turno. Por causa de 200 e poucos mil votos, né? Olha como é que é. Eles vão até fazer outra recontagem aí, dá os 50+1. Aí não vai ter segundo turno no Rio de Janeiro com essa decisão do TSE. Por outro lado, o Eduardo Paes, né, que é outro candidato, já entrou na justiça também, mas parece que foi negado. Que coisa também que acontece, né? Rapaz do céu. 6h44, Douglas Ruas, que é candidato também do PL, né? O PL fazendo aí muita bancada, tanto na na Câmara, no Senado e muitos governadores aí também. 6h45 agora, vamos girando as notícias, Miro Silva.
3: E olha só, a Polícia Militar, durante uma operação, prendeu 4 pessoas nesta operação que é contra o combate ao tráfico de drogas. A abordagem ocorreu em uma casa na Vila Marisa e apontada como ponto de tráfico de drogas. Na residência, os policiais encontraram, né, entorpecentes ali, sendo crack, cocaína e maconha. Outras apreensões já ocorreram nesta residência. A proprietária seria uma mulher paraguaia. Ela foi presa juntamente com uma mulher trans e outras 2 pessoas. As drogas encontradas e apreendidas na residência já estavam embaladas, prontas para serem comercializadas. Durante a operação, a polícia contou com o apoio aí dos cães farejadores. Vila Marísia, mais uma vez, sendo aí, né, alvo de operação da Polícia Militar contra o tráfico de drogas. Essa mulher paraguaia presa, ela que já é apontada ali como a chefe do tráfico de drogas naquela localidade, foi presa junto com outras 3 pessoas. Essa operação ocorreu na tarde de ontem, viu?
0: 6h46 agora.
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0: 6h47 agora, um show de informação. Miro Silva, eu fui esses dias no mercado, cara, e me chamou a atenção tanto das embalagens que diminuíram, né? E o preço ficou o mesmo. Você percebeu isso já?
3: Já percebi, viu?
0: Eu fui comprar um ketchup esses dias. A gente compra aquele ketchup grande, né? Que acho que é um litro, né? De ketchup grande. Eu sempre comprava, né, esse de 1 litro, tal. E era o mesmo, era o valor que você comprava aí, né, tal. Aí esses dias eu fui no mercado, cara. Diminuiu a embalagem de 700ml agora. E o mesmo preço.
3: E o preço não diminui.
0: Mesmo preço, cara.
3: Tá difícil.
0: Eu até estranhei, cara. A marca sempre que eu compro lá, eu falei, ué. E aí eu fui perceber também que as embalagens, macarrão, as bandejinhas de aqueles pacotes de frango, de peito de frango, aqueles pacotes que tem assim naqueles balcões, eram 700 gramas, caiu para 400 gramas agora. Era 1 quilo, tinha onde 1 quilo foi para 700. Agora é 400 gramas. E o preço é o mesmo.
3: Né, não. Tá difícil pro Brasil.
0: Onde a gente vai parar com isso, hein? O ouvinte pode mandar mensagem também. Você é surpreendido no mercado com isso também? Cara, e depois eu fui dar uma olhada. Quando você começa a dar uma olhada na embalagem, eu gosto muito de olhar a embalagem, né? Até o que vai no produto e o peso. Eu tô percebendo isso, cara. O que era de 1 quilo tá sendo 800, 700 gramas agora. E o preço é o mesmo. Se diminuísse o preço... Barra de chocolate. A barra de chocolate antigamente era 200 gramas. Caiu pra 180, agora 90 gramas. Uma barra de chocolate. O preço é o mesmo. Pro chocolatras de plantão. E por aí vai, cara.
3: Inclusive eu comprei uma barra de chocolate ontem pra minha filha, mas não prestei atenção, não.
0: É, ela tá pequenininha agora. Tá 90 gramas. Era 120, 140 gramas.
3: Rapaz.
0: Caixa de bombom. Será que você tá falando de chocolate? Pega uma caixa de bombom hoje. Cara, você abria a caixa de bombom antigamente, década de 90, começo dos anos 2000, era muito chocolate, cara. Hoje, você abre ali, só foi diminuindo. O preço é o mesmo, foi ficando mais caro ainda. Por que que aconteceu esse fenômeno, hein? O ouvinte pode explicar, pode mandar mensagem aqui também, falando. Papel higiênico, Miro. Rolo era 40 metros antigamente.
3: Agora?
0: Agora o que? Tem 20 metros? Tem até de 20 metros esses dias. De 40 foi pra 30, agora de 30 foi pra 20. É, fi, tudo caiu, né?
3: Só não o preço.
0: Só não o preço, é. Bem lembrado, só não o preço. Agora, peso, medidas. Cara, é um fenômeno que tá acontecendo, viu? 6h50 agora. Vamos girando as notícias. Tem mensagem aí, Pirulito? Aperta o play, então.
6: Bom dia, Dars.
0: Bom dia.
6: Bom dia, Mir. Faz tempo que eu percebi isso já. A gente paga o mesmo preço ou até mais e a quantidade diminuiu.
0: Aí, ó.
6: De 1 quilo veio para 800 gramas. Então, eles roubam nós de tudo quanto é jeito. Não tem o que fazer. Tem o que fazer, né? As nossas autoridades têm o que fazer, né? Fiscalizar, né? Falou, Darcy, um bom dia.
0: Falou, meu querido, obrigado. É, eu então, devido a essa situação desse ketchup que eu fui comprar no mercado, eu comecei a perceber, cara. Comecei a voltar, porque eu sempre tinha o hábito de olhar as embalagens. Depois que aconteceu isso, retornei a voltar a olhar as embalagens. E, cara, é surpreendente. E até o que vai usado. Que é usado. Esse dia eu fui comprar uma calabresa também. Vou comprar uma calabresa. Falei, vou fazer uma calabresinha cebolada, né? Um aperitivo ali. Cara, era tudo, menos calabresa. Eu fui olhar no. Eu fui olhar na embalagem ali. Proteína de soja. Jogaram um monte de condimento, proteína de soja. Acho que porcentagem de carne pra fazer ali a calabresa era o menos que tinha, cara. Então, os próprios produtos é tipo calabresa, é cheiro de calabresa, é sabor calabresa. Mais ou menos isso.
3: Você ainda percebeu que as embalagens diminuíram, mas muita gente ainda não percebeu, viu? Tá comprando gato por lebre.
0: É, se pelo menos diminuísse, né? O preço, né? O valor, né? Diminui o peso e diminui o valor, né? O que chama a atenção é que o valor continua o mesmo. É, isso que é o problema. 6h52.
7: Bom dia, meus irmãos.
0: Bom
7: esse
0: dia.
7: Negócio aí de manter o preço e diminuir apesar, isso é enganação, filho. Onde tá os órgãos fiscalizadores? Isso é tudo tapiação.
0: É, tem que fiscalizar. Porque se compra uma coisa, custa 10 reais, aí na outra semana você vai comprar, ela custa 10 reais, mas a embalagem menor, se a embalagem era do tamanho normal, por quê, né? Os caras estão passando mel na nossa boca, né? Não é possível. 6h52 e meio.
8: Bom dia, Darcio Campos.
0: Bom dia.
8: Bom dia, Nilo Silvio. Ô, Darcio, eu conheço você. Eu trabalhei na Satron junto aí, com você. Ó. Meu nome é Cláudio Maia, tu me chamava de Baiano.
0: Ah, conheço você, Baiano.
8: É, eu conheço você, nós trabalhamos junto na sua tromba.
0: Grande Baiano.
8: É, mas é uma realidade mesmo, viu, essas coisas assim, eles diminuíram mesmo. E meu Santos, hein, conseguiu empatar ainda, tá bom.
0: Aí, ó, aí ele é flamenguista, né? É santista ou flamenguista você, Baiano? Grande Baiano, lembro de você sim, Baiano, gente boa demais.
3: O que será que o Darça Campos aprontava com o Baiano
0: esses
3: lá,
0: dias o,
3: na empresa, hein?
0: Esses dias até o Ratolino conversou com ele, né? Grande Baiano, tá trabalhando ali na construção do novo mercado em Rolândia, né? Do Super Golf ali, né? Ele tá por ali. 6h53 e meio agora.
9: Bom dia, Darcy.
0: Bom dia.
9: Bom dia pra todo mundo. Tá chovendo aí?
0: Tá chovendo.
9: Aqui em Arapongas tá a mesma coisa de coisa aí dos mercados, né? E vocês também repararam que os funcionários também, os mercados, do dia você vai a um, tem um mercado grande, mercadinho, não tá mais, o funcionário não fica mais um mês, agora tá ficando uma semana, 2 dias, lá você vai lá, você vê o mesmo funcionário, mesmo operadora de caixa, açougueiro. Antes a gente ia no mercado, era 1 ano, 2 anos, 3 anos, você via o mesmo funcionário. Agora é por dia, funcionário, até horas. Estão trabalhando agora por hora também.
0: É.
9: Eles estão pegando por diárias. Não tá mais tendo funcionário também, não, de tempo. Não é só as coisas que tá diminuindo, não. Tudo tá mudado. É o efeito El Niño.
0: Ah, não, mas isso aí já faz tempo já. Faz tempo isso aí já de essa coisa das embalagens aí. Deus o livre guarde. É que a turma não presta atenção, mas se eu começar a olhar a embalagem, o que você comprava, que era um peso e um valor, diminuiu e continuou o mesmo, ficou até mais caro. Desinfetante, sabão em pó, né? Essa amaciante, essas coisas aí também. É que a gente vai no mercado nessa correria e não vê. É bom dar uma pesquisada aí, mas é isso aí, praticamente em todos os setores foi unânime, né? 6h55 agora. Você continua mandando a sua mensagem aqui, 3316-4006. É sempre importante falar o local que você está nos acompanhando. Homem morreu em confronto com a Rotan em Apucarana. Quem traz os detalhes é o Luiz César Jaimes.
10: E um homem identificado como Sidney José dos Santos, de 42 anos, foi morto após um confronto com a Rotan na cidade de Apucarana ontem. Segundo o aspirante Andrade da Polícia Militar, o homem já tinha várias passagens pela polícia.
11: O positivo já era conhecido, já tinha bastante ocorrência aí de furto, roubo, tráfico, já era um indivíduo com certo histórico, né, de crimes. A equipe Rotan estava fazendo patrulhamento aí pelas imediações, sabendo que aqui existia já um ponto conhecido de tráfico de drogas, com várias já situações, né, e sabendo também que provavelmente haviam aqui também indivíduos que possuíam arma de fogo para fazer ali a segurança do local. Então a equipe estava realizando patrulhamento nas imediações e visualizou um indivíduo que, ao notar a presença da viatura, se evadiu para dentro dessa residência. A equipe realizou acompanhamento e, ao adentrar essa residência, acabou se deparando com um indivíduo armado com um revólver calibre 38. Foi realizado, então, a voz de abordagem, não sendo acatado que largasse a arma. Então a equipe acabou para afastar ali a iminente e injusta agressão da equipe, acabou entrando em confronto com esse indivíduo e entrou em óbito no local. O SAMU já compareceu, atestou o óbito, a polícia científica está no local e estamos aguardando a Polícia Civil também.
10: Tá aí, portanto, o homem morre após confronto com a Rotan na cidade de Apucarana.
0: Mais um, né? 6h58 e meio. Vamos girando as notícias. Tem informação para você que está nos acompanhando. Manda mensagem do trânsito nosso de cada dia. Daqui a pouco a gente vai trazer um panorama do trânsito. Como que tá a sua estrada, seu caminho, viu? Pista molhada, atenção redobrada, tá? Agora deu uma parada de chover, né, aqui, né, mas aí tem previsão de pancada de chuva devido ao forte calor também, hein, tá abafado o tempo. 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Você continua aí interagindo na nossa programação, mandando a sua mensagem. Daqui a pouco, depois do horário eleitoral gratuito, a gente vai ouvir a sua mensagem aqui, viu? A gente vai falar ainda muita notícia do setor policial, setor do trânsito, tem as informações também na nossa região, né? A gente fala de vacinação aqui também na região. A gente vai falar também do Datafolha, né? Pesquisa Datafolha, a primeira pesquisa do segundo turno, que foi divulgada ontem, né? Na corrida presidencial, já 6h59. A gente vai fazer uma pausa agora pro horário eleitoral gratuito, e às 7h10 a gente retorna com muito mais informações para você que está nos acompanhando aqui na nossa programação, tá? Então fique ligado, é 10 minutinhos, é jogo rápido, a gente já volta trazendo aí as informações para você no programa Cobra Repórter, edição desta hoje, sexta-feira.
12: Observatório Nacional. 6 horas, 59 minutos, 40 segundos.
13: O estádio do café vai receber reforma.
12: Observatório Nacional. 6 horas, 59 minutos, 50 segundos.
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0: 7h11, estamos de volta, viu? 7h11:30 agora, depois do horário eleitoral gratuito, que começou hoje, né? Vai até o dia 23, até o dia 23 de outubro, antivéspera do segundo turno, né? No programa eleitoral aí, gratuito, das 7 às 7h10 e das 12h10 aqui no rádio. 7h11.
1: E olha só, aconteceu um acidente agora há pouco na Rua dos Caquizeiros, no Jardim Interlagos, zona leste de Londrina. Um veículo Renault Kwid acabou perdendo o controle e bateu em um poste, derrubando ali o poste. A fiação elétrica ali tá sobre a rua ali, tá muito perigoso, né? O morador lá do Jardim Interlagos mandou para nós aqui essa informação, inclusive com a foto aqui do veículo batido no poste. Segundo esse morador, não tem vítima, né? Uma pancada violenta, a parte frontal do carro completamente destruída, mas por sorte o condutor não se feriu. O que chama atenção é que o carro invadiu a calçada, não se sabe por quê. Não sei se o condutor dormiu no volante, algo nesse sentido, porque o carro invadiu a calçada e foi direto no poste, danificando aí a parte frontal do carro, e o poste acabou caindo sobre a rua ali, sobre o asfalto. Os fios estão, né, pendurados ali, tá perigoso ali a situação no Jardim Interlagos, zona leste de Londrina, viu, Darcio?
0: Tá aí, ó. 7h13 agora, vamos falar do trânsito nosso de cada dia, viu? Pra ver como que tá a situação do trânsito nosso de cada dia também, viu? Aproveitar o pessoal que tá nos acompanhando nesta manhã de sexta-feira, um panorama do trânsito aí, porque o tempo tá fechado, né? O tempo tá aí com chuva e acaba corroborando aí, com diversos veículos, né? Infelizmente, né? E acontece acidentes aí. Daqui a pouco a gente traz o trânsito, então, né? O Gaspar não tá aqui pra falar. 7h13.
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5: A primeira pesquisa do segundo turno das eleições presidenciais foi divulgada pelo Datafolha nesta quinta-feira. Flávio Bolsonaro, do PL, conta com 49% das intenções de voto, enquanto Lula, do PT, soma 45%. Em votos válidos, Flávio tem 52% e Lula 48%. Cientista político e professor da Universidade Presbiteriana Mackenzie, Rodrigo Prando, explica que 7 das 9 eleições pós-redemocratização foram para o segundo turno. E o candidato que largou na frente venceu o pleito.
6: O presidente Lula tem uma dificuldade enorme, a capacidade de mudar toda a comunicação política, a estratégia da campanha e convencer de que ele é melhor que o outro candidato é muito difícil, porque se assim fosse, ele já teria convencido parte substantiva do eleitorado no primeiro turno e não conseguiu. Então é uma pesquisa que não traz novidades naquilo que nós esperávamos e aí, de fato, assim, o jogo não está jogado, o que significa que pode ocorrer mudanças? Pode, mas eu creio que seja muito difícil do presidente Lula, com este cenário, conseguir ultrapassar Flávio Bolsonaro.
5: Em relação à transferência de votos, 46% dos eleitores de Augusto Cury, Renan Santos, Caiado e Zema declaram voto para Flávio Bolsonaro. 32% afirmam que vão votar em Lula e outros 15% dizem que vão anular o voto ou votar em

0: e que, não raro, faz ataques às instituições e à própria democracia.
1: Na pesquisa espontânea, 46% afirmam votar em Flávio Bolsonaro e 44% em Lula. 5% declararam voto em branco, nulo ou em nenhum dos candidatos e 4% estão indecisos. De Brasília, Alan Barbosa.
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3: Sete e 17, tá aí, né? Essa foi a primeira pesquisa, segundo turno, divulgada ontem, Datafolha, só repassando mais uma vez, Flávio Bolsonaro aparece com 49% das intenções de voto e o Lula aparece com 45%, branco, nulo, nenhum, 5%, indecisos, 1%. Você vê que essa margem, ela tá bem... até um pouco mais espaçada, né? Se você for ver a porcentagem que o Flávio tem votos válidos, 52% para o Flávio e 48% para o Lula. Essa diferença de 4 e em algumas contagens aqui aparece também de 5 essa porcentagem. 7 e 18 agora, vamos girando as notícias, as informações para você que está nos acompanhando. Tem mensagem aí, Pirulito? Aperta o play 3316-4006.
4: Verdade, Dárcio. Esses dias também nós fomos comprar o ketchup, ele estava menor, aí. O mesmo valor, e também o refrigerante. O refrigerante que a gente costuma comprar, de 2 litros, foi para 1,5 litros, o mesmo valor.
3: O duro que não abaixou, né? Você perde, você traz menos conteúdo. Menos produto e o valor continua o mesmo, até mais caro, né? 7 e 18.
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2: Neste momento, congestionamento na Avenida Teodoro Victorelli, lá próximo ao Boulevard, ali perto também na Avenida 10 de Dezembro. Chega informação aqui pra gente que uma grande árvore caiu agora na JK, ali na JK com a Fernando de Noronha. Trânsito intenso ali no local. Os veículos com pouco espaço ali para passar, vai se formar um congestionamento ali. Se você quiser evitar esse trecho ali no cruzamento da JK com a Fernando de Noronha. Tem congestionamento agora também na Avenida Brasília, lá próximo ao Detran, em ambos os sentidos. Na cidade de Cambé, congestionamento agora no sinaleiro da Balanças Açores, no sentido Cambé-Londrina. Na cidade de Rolândia, o trânsito fluindo normalmente, assim como na cidade de Araponga. Se você tem alguma informação sobre o trânsito, participe aqui do nosso programa. Viu algum sinaleiro que não está funcionando, um local congestionado, algum acidente de trânsito? Participa aqui, 3316-4006.
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3: Sete horas 21 minutos, vamos girando as notícias, as principais informações aqui no programa para você. Vamos trazer aqui a Secretaria de Saúde de Ibiporã vai atualizar as carteiras de vacinação da população em geral. Luiz César Jaimes.
4: E a Secretaria Municipal de Saúde de Ibiporã promove no dia 17 de outubro a atualização de carteira de vacinação da população em geral. A vacinação ocorre das 8 da manhã às 16 horas, sem pausa para almoço, em 7 unidades.

0: de saúde urbanas. A campanha de vacinação ocorre no Centro de Saúde Dr. Eugênio Dalmolin e nas UBSs Dr. Antônio Carlos Gomes, no Serraia, Dr. Mauro Feu Figueiras, no São Rafael, na UBS Dr. Wilson Costa Funfas, na Vila Esperança, na UBS José Silva Sá, no Jardim Pérola, nas UBSs La Fontaine Correia da Costa e Orlando Pelisson, no Bom Pastor. Para se imunizar, é preciso apresentar um documento com foto e carteira de vacina. Durante a ação, a Secretaria Municipal de Saúde vai aplicar doses contra gripe, influenza, febre amarela, hepatite B, tríplice viral, sarampo, cachumba e rubéola e ADT, difteria e tétano, entre outros imunizantes. Daí, portanto, no dia 17 de outubro, a Secretaria de Saúde de Biporã vai atualizar a carteira de vacinação da população em geral.
1: É ficar atento, né? A vacinação, né? Atento. Para regularizar, porque para não ter problema aí, né? Principalmente, né? Com essas mazelas, essas doenças aí voltando, né? 7h22 e meio, vamos girando as notícias para você que está nos acompanhando, viu? 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
2: E olha só, Darcio Campos, a árvore que caiu na Avenida JK, eu recebi imagens aqui, uma árvore enorme, enorme, viu? Por sorte, a árvore não caiu no meio do asfalto ali, caiu na calçada ali, mas grande a árvore, vai ter trabalho o Corpo de Bombeiros para retirada dessa árvore ali da área central de Londrina,
1: viu? Ô Miro, essa árvore aí, provavelmente deve ter caído com o temporal agora, passou, não sei como passou aí na região de, olha, o que, JK ali?
2: JK, centrão de Londrina, viu?
1: E ali tem muitas árvores, essas árvores mais antigas. Eu acho que é um trabalho da SEMA, porque eu não sei se ventou para aqueles lados ali, né? Então. Agora, mas mesmo assim, né? Mesmo com, às vezes, muita umidade, né? Não é só vento que derruba a árvore, às vezes é a umidade que tá ali também, muita chuva, e é o solo, já a árvore já tá mais para lá do que para cá, e acaba pendendo, né?
2: Pelo que eu percebi aqui, a árvore já estava condenada já, viu?
1: É, né?
2: Raiz bem podre aqui, uma árvore grande, mas o que chama atenção é que ela caiu assim do lado, na calçada, não interditou a avenida e tem casas, em frente a uma casa ali, né? Diz que é próxima à TV Tarobá também, né? Mas não chegou a atingir nenhum imóvel ali, por sorte, viu? E correu o risco de estar passando alguém também na calçada ali, por sorte, ninguém ferido. Mas a árvore assusta aqui, o tamanho da árvore.
1: É, viu? O trabalho que vai ter que ser feito, né, das secretarias ambientais da região. Agora volta a chover aqui na nossa região também, né? Hora para, hora chove. O final de ano e começo de ano de 2027 vai ser assim. Vai ser com muita estabilidade, muitos temporais devido ao Ninho. Eu acho que as secretarias municipais do ambiente da região vai ter que fazer um trabalho, porque tem muita árvore ali que está condenada, e para evitar esse tipo de coisa, né? Antecipar o problema.
2: Mas você já imaginou o trabalho que esse povo tem, porque para sair fiscalizando árvore por árvore?
1: Ah, não, mas árvore. Eles são pagos para isso.
2: Mas tem árvore.
1: Tem que fazer. Tem um aparelho que você coloca, né, Gaspar? Acho que a maioria das secretarias tem um aparelho que você coloca para ver se a árvore tá oca, né?
3: É, a própria Secretaria do Meio Ambiente tem que trabalhar em conjunto, né, com isso, para ver as árvores que estão condenadas. Tem muita árvore condenada, não
1: pega
3: só
1: em Londrina. Pega uma equipe e vai fazendo isso aí, cara.
3: Mas toda a região, e muitas vezes o munícipe, ele precisa abrir um protocolo para aguardar a secretaria ir lá, e acredito que neste momento que a gente está vivendo, os efeitos do El Niño, temporais vindo a todo momento, precisa ser feito, né, esse combate aí, essa força-tarefa, para poder ver quais árvores realmente estão condenadas e já poder fazer uma poda ou quem sabe até mesmo...
1: Erradicar, porque daí você planta outra, cara. Você planta outra, porque muitas dessas árvores são aí centenárias, né? Tem décadas e décadas. E não é, às vezes, as árvores que eram plantadas na década passada ou décadas atrás que podia. Hoje tem um tipo de árvore que você planta, né? Mistura calçada, que não procura ali umidade, né? Ela não vai para os canos. Então tem um tipo, né? Foi feito um estudo, né? Para isso. Eu acho que tem que ser feito assim, pega uma equipe, vai catalogando assim, ó. Essa árvore tal, e vai fazendo devagarzinho o trabalho, porque se esperar a árvore cair para depois causar o transtorno, cair em cima de carro, em cima de pessoas, aí é problema, né? Aí é complicado. 7h27 agora.
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3: Trouxemos agora a informação de uma árvore que acabou caindo na JK com a Fernando de Noronha. E agora mais uma informação, Jardim Interlagos, cidade de Londrina, Rua dos Caquizeiros. O veículo, um Renault Kwid, acabou batendo em um poste. O poste acabou caindo, viu, com a força da pancada. Ali, neste momento, as equipes de socorro, as equipes de resgate já estão se dirigindo até o local. Os fios ali estão caindo sobre a rua, a gente não tem informação se ainda estão energizados, mas foi uma pancada violenta, viu? A gente não tem informação também a respeito das vítimas ou vítima deste acidente. Estamos atrás das informações, se você tiver, pode participar com a gente. Foi uma pancada muito feia, a gente traz as informações aqui no decorrer do nosso programa.
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5: Bom dia, Darcy.
1: Bom dia,
5: Cobra. Pois é, Darcy. Pois é, Cobra. E lá na plaquinha tá dizendo que é 1 quilo, né? Como se é 1 quilo e na embalagem tá outra? Isso é falta de os órgãos competentes fiscalizar esse tipo de situação. Bom dia. Um bom final de semana pra vocês.
1: Bom dia, querida. Não, se tiver a plaquinha, né, Miro? Falando que o produto que você vai comprar tem 1 quilo e na embalagem tá 700 gramas, aí tá errado o estabelecimento.
2: No caso do ketchup, diminuiu, né?
1: Era mas tava 1 quilo, ali,
2: tá 700 gramas agora.
1: No caso daquele, acho que é aquele sassame. Tem um sassame aí de umas marcas aí que tava 1 quilo, que você comprava 1 quilo, agora é 700 gramas. E o preço é de um quilo. Caiu. Tinha um que era 700, foi para 400 gramas também. É um filé de tilápia também que eu percebi.
2: Tá difícil, hein?
1: Mesmo preço. E fora os outros, né, produtos. Agora, se no mercado, no estabelecimento tiver a placa falando que é um produto, né, e você comprar menor, aí o estabelecimento tá com má fé, né? É má fé do estabelecimento, né? Em tudo, eu tava percebendo também da farinha, né? Daquelas farofas prontas também, eu tava percebendo a farinha. Farinha também diminuiu, viu? Eu pagava 500 gramas, 580 gramas, agora tá 400 gramas também, pacotinho de farinha. É o mesmo preço.
2: Tá fácil não,
1: né? A hora certa você confere.
3: Agora 7h30.
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12: Sete e trinta e cinco, Miro Silva, o que tem depois do esporte?
13: E olha só, a Polícia Ambiental, a polícia havia resgatado um tamanduá mirim que havia sido atropelado. Ele, após passar ali alguns dias no hospital veterinário da Unifil, ele foi solto ontem, viu? Daqui a pouco eu trago os detalhes.
12: 7h35, o que tem depois do esporte, Gaspar?
14: Já eu trago dados a respeito de uma pesquisa que mostra que 63,9% dos paranaenses vão presentear no Dia das Crianças. Todos os detalhes já.
12: 7h35 e meio.
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12: Hoje é uma sexta-feira, 9 de outubro, ano 2026, a estação primavera brasileira. dia de número 282 do ano, restando 83 dias para terminar 2026. Nesta data, no exato 9 de outubro lá de 2006, o YouTube é comprado pelo Google por mais de 1 bilhão e 600 milhões de dólares. Hoje é Dia Mundial dos Correios, Dia do Atletismo e Dia do Açougueiro. É um show de notícia, é um show de informação. Vamos juntos até as 9 aqui, na sua

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1: O complemento da 29ª rodada do Brasileirão foi nesta quinta-feira, com movimentação na parte de cima da tabela. O líder Flamengo desperdiçou uma vitória que estava muito bem encaminhada diante do Santos na Vila Belmiro. O rubro-negro fez 2-0 com Danilo e Lucas Paquetá no primeiro tempo, mas cedeu o empate após dois pênaltis convertidos por Neymar no fim da partida. Após o jogo, o técnico Leonardo Jardim fez uma avaliação da partida e destacou os pontos que o seu time errou.
2: Nós tivemos talvez 70 minutos, 75 minutos aceitáveis, fizemos 2 golos, tivemos mais 1 ou 2 situações. Pois a partir desse momento entregámos o jogo ao adversário. Entregámos, deixámos de ganhar duelos, deixámos de pressionar principalmente nos corredores, onde a gente, eles cruzaram com muita facilidade e eles acabam por fazer 2 golos de cruzamento, um de cruzamento e outro de bola parada. E isso prejudicou-nos muito naquilo que é o nosso jogo. Se nós não jogarmos, o Flamengo tem que jogar. E foi essa a mensagem que deixei aos jogadores. Eu disse que deixamos de jogar e isso permitia que o adversário crescesse. E não tivemos bem.
1: E o tropeço do Flamengo custou uma redução na vantagem na liderança, já que o Palmeiras aproveitou para tirar 2 pontos do Flamengo com a vitória diante do Bahia no Nubank Park por 1-0. Agora, a desvantagem é de apenas 1 pontinho. Os outros 2 jogos foram com muitos gols. No duelo de Atléticos em Curitiba, o Paranaense por 2-1 até o último lance, quando o Mineiro buscou o empate 2-2. No Maracanã, o Fluminense bateu Curitiba sem sustos, 4-0 com 3 gols de Savarino e 1 de Lúcio Acosta. A Copa do Mundo Feminina de 2027 quebrou o recorde de inscritos para o programa de voluntários na história da competição. São 161 mil pessoas registradas de 183 países diferentes. É mais do que o dobro dos 68 mil registrados por Austrália e Nova Zelândia em 2023. Cerca de 6 mil serão escolhidos para as funções. A maior parte das inscrições são de mulheres, que representam 58% dos registros, 39% são homens e 3% se identificaram como não binário ou outro gênero. As brasileiras e brasileiros são maioria, 83% das inscrições. São Paulo, Rio de Janeiro e Brasília são as cidades que receberam maior número de aplicações. Nos outros 17% vindos de fora do país, tem Colômbia, México, Marrocos, Nigéria e Estados Unidos como os mais citados. Na Copa do Mundo Masculina de 2014, que foi sediada aqui no Brasil, mais de 13 mil voluntários atuaram nas 12 cidades sede. A Copa Feminina vai ter 8 cidades, Rio de Janeiro, São Paulo, Belo Horizonte, no Sudeste, Brasília, no Centro-Oeste, Recife, Salvador e Fortaleza, no Nordeste, e Porto Alegre, no Sul. Ao longo dos próximos meses, os inscritos que avançarem da fase inicial de triagem serão convidados para as entrevistas. Os cargos são para mais de 20 áreas, incluindo mídia, tecnologia, transporte, gestão de competição e cerimônias. O auxiliar técnico de Renato Portaluppi no Grêmio, Alexandre Mendes, foi preso nesta quinta-feira ao desembarcar no aeroporto Salgado Filho, em Porto Alegre. A detenção aconteceu no momento em que Alexandre Mendes chegava de viagem a Belém, onde o clube gaúcho jogou com o Remo na noite da última quarta-feira pelo Campeonato Brasileiro. A prisão foi motivada pelo suposto não cumprimento de medida protetiva solicitada pela ex-companheira de Alexandre Mendes. O caso teria acontecido no mês passado, durante a Expo Inter, uma feira agropecuária que acontece anualmente na região metropolitana de Porto Alegre. Alexandre Mendes esteve no local no mesmo dia que a ex-companheira, mas informações iniciais indicam que os dois não chegaram a se encontrar. Em nota, o Grêmio informou que acompanha com atenção os desdobramentos do caso que envolve o profissional Alexandre Mendes e afirmou que monitora a apuração dos fatos de natureza estritamente pessoal pelas autoridades competentes e irá se manifestar assim que se reunir todos os elementos relativos ao processo. Com informações de Porto Alegre, Daniela Esperon.
3: Lembra do Diego Souza, aquele meio atacante que passou pelo Palmeiras, Vasco, Sport e tantos outros clubes do futebol brasileiro? Pois é, o mesmo Diego Souza que perdeu aquele gol cara a cara com o Cássio na Libertadores de 2012, agora fora das quatro linhas, ele voltou a ser notícia. Atualmente técnico do Joinville, o Diego teve o registro de técnico suspenso pela CBF depois de uma irregularidade envolvendo uma licença falsa para exercer a função. E olha que a situação pode sobrar até para o Joinville, também corre o risco de ser punido. Ô, Diego, não! Não é assim! Uma coisa é perder um gol na cara do Cássio. Outra é perder a licença antes de engrenar na carreira de técnico. Perder a licença, não. Não ter a licença. Enganar a galera, enganar geral, né? Quem não enganava, jogava muito, era o Bebeto, camisa 7 do Tetra. Tem uma resenha muito boa com ele no meu Instagram. Segue lá, Rafa Morientes. E a dica pra você que gosta de futebol e quer curtir uma boa série neste final de semana é o documentário do Mourinho, técnico português, disponível na Netflix. São 13 episódios gravados ao longo de 2 anos que mostram os bastidores da carreira de um dos técnicos mais vencedores e polêmicos da história do futebol. O português, conhecido como The Special One, conquistou mais de 25 títulos, incluindo 2 Ligas dos Campeões. O documentário traz depoimentos de grandes nomes como Drogba, Lampard, Ibrahimovic, Cristiano Ronaldo? Não. Alex Ferguson, sim. E tantos outros que trabalharam com ele ou acompanharam sua trajetória. Mas o mais interessante é conhecer o Mourinho atrás das quatro linhas, o lado humano, as rivalidades, as polêmicas e a obsessão por vencer. Eu já assisti, hein? Gostei demais e assino embaixo. Fica a dica pro seu final de semana. Tabelando em um minuto, eu sou o Rafael Morientes.
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5: Ontem à noite aconteceu um jogaço no Campeonato Brasileiro. Santos e Flamengo se enfrentaram na Vila e o placar, 2 para o Santos, 2 para o Flamengo. Lucas Paquetá e Danilo fizeram os gols do Mengão e Neymar, no segundo tempo, com 2 gols de pênalti, empatou para o Peixe. Bora analisar esse jogo, comentar os principais destaques e a grande polêmica da partida. Bora lá, começando pelo mandante, o Santos, que teve Diógenes no gol, grande partida do goleiro do Peixe, inclusive ficou marcado por uma grande defesa entre as 3 principais dele no jogo, que foi uma no qual a bola sobra no pé do Pedro, ele chuta na cara do Diógenes, uma grande defesa do goleiro do Santos, mostrou reflexo, foi muito bem no tempo de reação, o goleiro camisa número 1. O sistema defensivo em geral contou com o Rodinei na lateral direita, que fez uma partida ok, mas muito abaixo do que está acostumado a fazer pela equipe do Santos, do que tem feito desde quando chegou. Lucas Veríssimo fez um jogo bom, acabou sentindo ali na reta final, mas no geral fez um bom jogo. O Ilharão, muito preocupado com o mental, fazendo muitas faltas bobas, principalmente, eu acredito, pelo fato de estar jogando contra a ex-equipe. Inclusive, teve muito lance de empurrão, teve muita discussão, jogou o Rossi ali fora da placa de publicidade, mas o Daronco em si não deu nenhuma falta do Ilharão de jogo. Mas realmente arrumando muita confusão, gritando, lances desnecessários do Ilharão, né? E o Escobar, boa partida dele, lateral esquerdo muito técnico, fazendo muitas ultrapassagens. Foi um bom jogo dele, mas também se lesionou, saiu para a entrada do Luan Pérez. Agora falando do meio campo do Peixe, que teve Gabriel Bontempo, Gustavinho, Oliva e Barreal. Bom, o Bontempo tá jogando muita bola, vem de uma pós-data FIFA aí, espetacular, fez uma data FIFA muito boa, aproveitou os minutos dele na seleção. O Gustavinho tá crescendo muito, tomou um cartão amarelo no lance polêmico, inclusive cabia o vermelho, na minha opinião, poderia ter sido expulso o jogador do Santos, mas no geral, um grande jogo, motorzinho do meio campo do Peixe, toda hora correndo, atacando, defendendo, é muito importante esse jogador. Cristiano Oliva, defensivamente, muito bem, participativo, grande jogo dele, e também o Barreal nesse jogo ficou bem sumido, tá? O argentino poderia ter feito um jogo melhor, poderia ter arriscado mais pro gol, não é à toa que foi substituído no intervalo para a entrada do Rony. E teve o Felipe Coutinho, péssimo primeiro tempo do Coutinho, tá? Foi muito mal, em tudo que tentou, ele foi mal, tentou ali uma finalização, acabou isolando, Coutinho tem que melhorar muito. E o Gabigol lá na frente, bom jogo dele, tá? Chamou o torcedor, procurou a torcida, procurou o jogo, botou fogo dentro da Vila Belmiro, bateu no peito, chamou a responsabilidade e foi muito importante pro Santos retomar o controle da partida e buscar esse resultado. E o grande nome do jogo foi o menino Neymar, que veio do banco, entrou justamente no lugar do Felipe Coutinho no intervalo, chamou a responsabilidade, fez 2 gols de pênalti, mesmo que seja de penalidade máxima, foram 2 gols, bateu no peito, provocou o adversário, chamou a responsa, entrou na mente dos caras e decidiu o jogo pro Santos. Essencial, Neymar, muito importante, é o protagonista do Santos, o protagonista do jogo. Bora falar do Mengão agora? E o Rossi simplesmente, goleiro do Flamengo, fez um jogo ok até o momento mais importante da partida. Ele errou na tomada de decisão, dá o passe no Jorginho, o Jorginho marcado pelo Rony, que vem, salta, faz a pressão, dá o contato por trás, o Ítalo brasileiro cai no chão com a mão sobre a bola, e naquele momento o Anderson Daronco demorou 10 minutos para tomar uma decisão, e por fim expulsou o camisa 21 do Flamengo e marcou penalidade para o Santos. Na minha opinião, o lance é o seguinte: o Rony tem o contato por trás sim, e aí é interpretativo sobre falta ou não. Poderia ter seguido, ok. De fato, o Jorginho rela a mão na bola e ali você poderia dar o cartão amarelo pro Jorginho e marcar penalidade. Para mim, sim, foi dentro da área, a bola em cima da linha configura dentro da área, pênalti para a equipe do Santos e cartão amarelo para o Jorginho. Para mim, o Daronco se equivoca em dar o cartão vermelho, até porque, na minha visão, o toque não foi intencional, mas ok, a escolha foi do árbitro brasileiro, foi do gaúcho Anderson Daronco, portanto, pênalti para o Santos, Neymar foi para a cobrança, fez o gol e logo em seguida Luiz Araújo comete outra penalidade, o Neymar foi lá, converteu e no geral da equipe do Flamengo fez um bom jogo, grande partida em associação com Lucas Paquetá, Carrascal, Pedro, Samuel Lino, foram muito bem e o principal destaque vai para o zagueiro Danilo. Fez gol, lei do ex, ex-jogador do Santos, fez um golaço de associação e entendeu muito bem o jogo. Entendeu que ele não estava sendo marcado, que não tinha encaixe nele, até porque o Santos estava dobrando em outro jogador do Flamengo. A bola sobrou com ele, ele carregou, fez 1-2 com o Pedro, recebeu dentro da área e fez um grande gol, uma grande finalização do Danilo. Parabéns para ele, jogaço dele. O Flamengo em si foi bem, mas o Rossi pecou nesse lance. Com as informações do futebol brasileiro, Augusto Galindo.
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6: Sete e cinquenta agora, estamos de volta, viu? Nesta manhã de sexta-feira, chuvosa, nublada em toda a nossa região. Previsão de chuva ao longo do dia. Vamos girando aqui. Ontem a gente trazia as informações que foram presos, né? Aqueles dois lá que agrediram aquela mulher, né? Tentaram matá-la. E tem desdobramento desse caso, dessa mulher que foi sequestrada e agredida a mão do marido. Evandro Ribeiro.
7: Continua repercutindo o caso da mulher de 29 anos que segue internada. Ela que acabou sendo alvo de várias agressões, inclusive com requintes de crueldade, após ter sido sequestrada ali na zona leste de Londrina e levada até o Jardim Marisol, na saída para Ibiporã, onde tentaram matá-la finalmente, mas ela conseguiu escapar. O marido dela está preso e ela tem vários boletins de ocorrência indicando ameaças e também agressões, violência doméstica por parte do marido que está preso. O capitão Castro tem mais detalhes, porque vão chegando novas informações sobre esse caso.
8: Este é um caso bastante complexo, muitas informações estão chegando e a Polícia Civil está investigando. São várias denúncias, muitas delas ainda não estão confirmadas. Mas a partir do momento que a Polícia Militar deu atendimento a essa violência contra essa senhora, ela foi visitada pela Patrulha Maria da Penha, a Polícia Civil também esteve lá, foi colhendo informações. Era evidente que apenas uma tentativa de roubo não era a questão, porque as características não davam a entender que os bandidos queriam somente levar os seus objetos. Se quisessem cometer o roubo, não iriam sequestrá-la e levá-la para o mato e depois a agredi-la. Então havia sim um recado, haviam outras intenções e a polícia foi trabalhando em cima disso. E o que veio a se descobrir é que essa mulher tinha um ex-marido, ela foi envolvida com o tráfico de drogas no passado, juntamente com esse homem. Ela decidiu mudar de vida, abandonou o tráfico e também esse marido. Ela tem 8 ou 9 boletins de ocorrência, principalmente de violência por parte desse homem. Houve um momento que foi descumprida uma medida protetiva contra ela. Ou seja, aquele homem tentou a procurar, a encontrou e ela denunciou. Seria essa a motivação por parte dessas agressões. Ela sofreu uma tentativa de homicídio. Segundo informações dessa vítima, os 3 homens que a sequestraram ficaram todo o tempo no celular com uma outra pessoa. Ela se aproveitou no momento das agressões, da distração desses homens e acabou se embrenhando na mata. Os homens queriam executá-la.
7: Evandro Ribeiro.
6: Obrigado, Evandro Ribeiro, por suas informações. Desdobramento dessa situação. A mulher parece que deu uma melhorada, né, Miro? Ela até conversou com a polícia, mas ele queria fazer isso, um cárcere privado, deixar essa mulher, porque ela separou dele, uma mulher de 29 anos, contratou 2 pra espancá-la, sequestrá-la e espancá-la, né? E depois ia matar, obviamente, né?
9: Você vê que esses indivíduos, eles monitoraram o ambiente onde essa mulher trabalha, viu? Ela que trabalha no Shopping Boulevard, ao sair ali do trabalho, ela estava esperando ali, não sei se o aplicativo, o veículo de aplicativo ou o coletivo, e aí os 2 indivíduos acabaram sequestrando essa mulher, pelo menos simularam aí um assalto e agrediram violentamente essa mulher, quebrando os 2 braços dela. O mandante, ex-companheiro, tá preso, é bandido, e aí a intenção era matá-la, viu, Darcio?
6: É, a polícia ainda continua investigando, os 2 tá em cana, até o marido também, né? O companheiro, né?
9: O ex-companheiro já tava preso,
6: já
9: né?
6: Já tava preso e agora prenderam os 2, né?
9: De dentro da cadeia ele falou, ó, mata ela, que é assim, deu todas as coordenadas pros 2 aqui fora.
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10: Sete e cinquenta e cinco, chega a informação aqui pra gente, mais um acidente na cidade de Londrina. Um acidente ali na 10 de dezembro em frente ao IML. Segundo as informações, foi uma batida entre 2 carros, mas ninguém se feriu, o trânsito congestionado no local. E a respeito daquele acidente, onde um veículo acabou batendo no poste, o poste acabou caindo ali na Caquizeiro, Jardim Interlagos, chegou a informação aqui pra gente que a motorista deste veículo, ela estaria alcoolizada e deixou o local do acidente, viu, Darcio Campos?
6: Tá aí, ó, alcoolizada, cara. Deve ter tomado a noite toda, a madrugada toda. E aí? Aconteceu o acidente. 7h56 agora. Se tiver alguma informação, manda aqui no 3316-4006. Vamos girando as notícias, as informações. Vamos falar de saúde. O Serginho tá comigo do Ser Forte, mas antes vamos falar também, continuar falando de saúde. 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
6: 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Clínica Dentista do Povo, agora você pode. 7h58 e meio, uma passada aqui na meteorologia. Nesta sexta-feira é alto risco para tempestades no Paraná, viu? Especialmente na metade sul do estado, oeste, litoral e também na nossa região. Chove desde as primeiras horas desta madrugada, viu? Previsão de chuva e sensação de abafamento ao longo do dia. Na região de Londrina, a mínima foi 21, a máxima chega a 31 graus. Gaspar, um panorama do tempo, da temperatura na região?
10: Cidade de Arapongas, 23 graus nesse momento, a máxima chega aos 30 hoje. Indicativo de 5 milímetros de chuva para esta sexta-feira. Indo lá para a região do Vale do Paranapanema, região de Porecatu, 24 graus agora, a máxima chega aos 33 hoje. 3 milímetros de chuva, uma das maiores temperaturas aí para o nosso estado. Para a região de Maringá, região noroeste, 20 graus agora, a máxima chega aos 30 hoje, 4 milímetros de chuva. E para o Norte Pioneiro, 21 graus nesse momento, a máxima chega aos 32 graus e 6 milímetros de chuva. Agora, 7h59.
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14: Olá, muito bom dia. Vamos com notícia aqui na cidade de Cambé. De novo, o dilema da falta de água. Tem motivo importante para isso, mas gera reclamação. Moradores relatam água suja nas torneiras após interrupção causada por obras da Sanepar. A interrupção no abastecimento de água em Cambé, prevista para quinta-feira, dia 9, ou seja, ontem, das 8 às 17 horas, em razão da obra da Sanepar, acabou se estendendo, segundo relatos de moradores, durante a parte do início da madrugada. Além do período sem água, a situação gerou novas reclamações quando o abastecimento começou a ser restabelecido. Em diversas residências, moradores relataram que a água voltou com a coloração bastante escura e aspecto de sujeira, provocando insatisfação entre os consumidores. A situação foi compartilhada nas redes sociais, onde alguns usuários também publicaram contas de água com valores elevados, relatando pagamentos que chegam a R$ 217, a R$ 277 e reclama pela má qualidade do serviço. De acordo com as informações divulgadas pelo portal Cambé, a intervenção faz parte de uma obra de aproximadamente R$ 1,5 milhões de reais, com o objetivo de melhorar a distribuição de água. A previsão era que cerca de 6 mil famílias fossem afetadas, incluindo moradores do Jardim Ana Rosa, Cidade Alta, José Fávaro, Alvorada, Morumbi e o Parque Industrial José Garcia Jimenez. Embora as obras tenham como finalidade melhorar o sistema de abastecimento, os moradores esperam que o retorno da água ocorra com qualidade adequada. Afinal, além de enfrentar horas sem abastecimento, as famílias precisam de água em condições apropriadas para as atividades domésticas. Mas e agora? O que fazer com essa água suja que está chegando na torneira? O consumidor que identificar água com coloração, partículas ou aspecto fora do habitual pode registrar uma reclamação junto à Sanepar pelo telefone 0800 644 2013, canal de atendimento da companhia indicado para esse tipo de manifestação. Eu sou Marcelo do Carmo e desejo a todos uma boa sexta-feira e um ótimo final de semana.
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0: 8:13 agora. Vai mandando sua mensagem. Tem mensagem aí? Mas antes do Ser Forte primeiro, né? Agora sim. Vamos falar de saúde. O Serginho tá na ponta da linha pra falar do Ser Forte. Serginho, bom dia.
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0: 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Tá fechado o tempo, hein? Tá chovendo em toda a nossa região. Escureceu tudo, hein, Miro?
3: É, o dia virou noite, viu?
0: Previsão de chuva aí ao longo desta sexta-feira. E também, como a gente já relatou há pouco, final de semana deve ser molhado em todo o estado do Paraná. E também na próxima semana, né? Próxima semana também tá marcando grandes volumes de chuva. Tem gente com a gente?
4: Bom dia, Darcio.
0: Bom dia.
4: Ô, Darcio, A bolacha era 500 gramas, tá vindo 300 gramas.
0: Aí, ó.
4: E o Bombril era 8, Bombril no pacote, agora tá vindo 6. 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
3: É a Scott Bright, né?
0: É. 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
5: Se for pra ajudar o Palmeiras, tá valendo. Se for contra o Flamengo, tá valendo também. É isso aí, Guga lindo, o mais lindo do mundo.
0: Aí, ó, esse é fã do Augusto Galindo, né? É um ponto só, hein, Miro? A distância.
3: Apertou, viu,
0: Final Garcia? De semana tem clássico, Fla-Flu.
3: O Palmeiras também pega o Corinthians, né?
0: E o Palmeiras pega o Corinthians.
3: Dois jogos difíceis, né?
0: É. Clássico é clássico, né? Já dizia Jardel e vice-versa. Clássico é clássico e vice-versa. 8:08, horário da coincidência.
6: Bom dia.
0: Bom dia.
6: Bom dia, Jair Campos. Bom dia, Miro Silva. Bom dia a todos que estão ouvindo a Rádio Cultura de Rolândia. Rapaz, um cara desse, com tanto de boletim de ocorrência contra ele. Fala pra mim, o que um verme desse tá fazendo? Solto ainda, bicho? O que um cara desse tá fazendo solto? O que um cidadão desse tá circulando aí? Quer dizer, os maiores culpados das mortes que acontecem no nosso país, essas mulheres, são a justiça brasileira, quer dizer, a lei brasileira, né? Justiça não. E desculpa, rapaz, isso me deixa. É uma revolta muito grande. Eu fico revoltado quando eu ouço um negócio desse. Bom dia, abraço para todos vocês.
0: Bom dia. Tá aí, né? Comentando sobre aquele desdobramento lá, né, Miro, do caso da mulher que foi o companheiro dela no não aceitou a separação, agrediu ela lá, já tinha algumas medidas protetivas, né? E tá preso. Aí ele contratou dois, né, pra sequestrar e matar ela.
3: É, ele tá preso lá dentro da cadeia, não sei como ele conseguiu falar com esses dois aqui fora e falou, ó, vai lá e mata ela. A intenção era matar essa mulher, né?
0: Uhum. 8:10.
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0: pouco a gente vai falar de novos semáforos também na Grande Londrina, né? E tá chovendo aí na região, viu? Daqui a pouco a gente fala também no nosso programa, né? Dá mais uma passada na primeira pesquisa Datafolha segundo turno, que foi encomendada pela Globo e também pela Folha de São Paulo. É, e o retorno, né? O que vai impactar nesse retorno do horário eleitoral gratuito, né? Em rádio e televisão a partir dessa sexta-feira. Será que tem alguma mudança? É, daqui a pouco a gente traz as informações. Conferindo a hora certa.
1: Agora 8:11.
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2: Tá chovendo na nossa região, temperatura em elevação, mesmo chovendo, né? Esse tempo fechado, tá abafado, tá calor, viu? Máxima na nossa região aí chega a 31 graus, região metropolitana de Londrina. 8h16, tem mais informações pra você que tá nos acompanhando aqui, viu? É, você que tá ligado na nossa programação. A agricultura tá promovendo a Semana Municipal da Alimentação em Londrina. Quem traz os detalhes é o Luiz César Jaimes.
3: E de 13 a 20 de outubro, a Secretaria Municipal de Agricultura e Abastecimento

0: saúde e na segurança alimentar e nutricional, ministrado pela nutricionista e coordenadora do EMULTI da Secretaria Municipal de Saúde de Londrina, Renata Freitas Albieri Teixeira. A segunda palestra irá abordar o tema Como montar um prato saudável gastando pouco, com as orientações da nutricionista do SESC, Vanessa Francisquini Gonçalves Scacco. Na sequência, o tema Nutrição na Era das Redes Sociais, entre mitos, modismos e o que a ciência realmente diz, será abordado pelo nutricionista André Felipe Marchiori de Oliveira. A cerimônia é aberta para toda a comunidade, sendo uma das iniciativas para abranger diferentes públicos em prol do mesmo tema. Daí, portanto, a Agricultura promove a Semana Municipal da Alimentação em Londrina. Será no próximo dia 13 de outubro.
1: É semana que vem, né? Semana que vem começa essa Semana da Agricultura na cidade de Londrina. Vamos girando as notícias, falando em Londrina região, falando em comércio. Hoje o comércio fica aberto até às 9. E o pessoal se preparando para comprar os presentes da criançada, né, Gaspar? Pessoal paranaense vai comprar mesmo, tá animado para comprar presente para molecada, para criançada?
2: Exatamente, Darcio. A intenção de compra de presentes para o Dia das Crianças aumentou, não só aqui na nossa região de Londrina, mas no Paraná inteiro. Uma pesquisa da Federação do Comércio de Bens, Serviços e Turismo do Paraná aponta que mais da metade dos consumidores, 63,9% dos consumidores, pretendem presentear neste ano. Os brinquedos é os que lideram as preferências, enquanto o valor médio previsto para as compras é menor em comparação com 2025, apesar dessa alta. Entre os produtos mais procurados, os brinquedos aparecem em primeiro lugar, citados por 60% dos entrevistados. Roupas e calçados representam 34%, enquanto os jogos educativos foram mencionados por 27% dos consumidores. Apesar do aumento na intenção de presentear, a pesquisa indica que os consumidores devem gastar menos. O valor médio previsto para os presentes caiu de R$ 188 em 2025 para R$ 171 neste ano. Apesar dessa alta, né, o pessoal é mais pessoas querendo comprar, Darcio, só que querendo gastar menos nesse Dia das Crianças.
1: Tá aí, tem que comprar, né, o presente para molecada, para criançada, né? Não tem jeito, né? Quem tem filho ou quem tem, no meu caso, afilhado, aí comprar o presentinho.
3: Você já escolheu o presente pro... É afilhados, né? Mais um, né?
1: É dois.
3: Então já escolheu os presentes já?
1: Já escolhi.
3: Já?
1: Já escolhi.
3: Comprou já?
1: Ainda não, já escolhi. Vou comprar. Mas é uma data importante para esse segundo semestre, que é uma reta final do ano já, né? Depois tem o Natal também, né, Miro?
3: Tudo pertinho, né?
1: Já tem o Natal também, né? É, o Natal o cara anima mais para comprar também. É a data mais importante pro comércio. Lembrando que o comércio hoje, de Londrina, especialmente, fica aberto até às 9 da noite. Né?
3: E amanhã também tem horário especial,
1: até,
3: né?
1: Até às 18 amanhã, né? Amanhã até às 18. Comércio da região aí aberto. Para uma data importante, um aquecimento pro comércio aí nesse dia. Eu não sei se o tempo vai ajudar, né? O pessoal dá uma segurada, né? Geralmente assim. Eu lembro que o tempo chuvoso prejudicou muitas vendas do Dia das Mães. Eu me lembro que começou a chover na quinta e choveu quinta, sexta e sábado, e chuva torrencial. E aí impediu um pouco o pessoal de ir pro comércio, né? Até o próprio comércio varejista mesmo, em entrevista naquela oportunidade, eles falavam que ficou abaixo do esperado devido às condições climáticas. Né? Vamos aguardar.
3: E com certeza hoje vai atrapalhar de novo, viu, Darcio? Porque geralmente a pessoa que chega cansada do serviço, o comércio está aberto até mais tarde, mas com chuva já impede.
1: Com chuva impede, desanima o cara de sair. E aí tem que dar a questão de estacionamento também.
3: Não há estacionamento.
1: Não há estacionamento. E tem um monte de coisa, né? 8h21, vamos sair daqui do norte do estado, vamos até a capital, Curitiba, com ele. Jomar Valença, bom dia.
4: Alô, alô, meus amigos do Cobra Repórter, amigos e amigas, bom dia, muito bom dia. Sexta-feira, dia 9 de outubro, sexta-feira é dia do nosso baú musical, mas isso é daqui a pouquinho. Deixa eu falar do tempo, estamos aqui com um tempo instável em Curitiba, no momento 17 graus, mas deve chegar aos 29 graus na tarde de hoje. E a UniOeste prorrogou até 14 de outubro as inscrições para o vestibular 2027. A prova será aplicada no dia 29 de novembro, com opções de realização em várias cidades do Paraná e também em Campo Grande.

A UEMP, as inscrições seguem até 3 de novembro, ao meio-dia, e a prova será no dia 6 de dezembro. Já a Unespar recebe inscrições até 9 de novembro e prova marcada para 13 de dezembro. A Unespar oferece 2.277 vagas em diferentes campi do estado. O Paraná deve ter uma nova rodada de temporais nos próximos dias. A chegada de um sistema de baixa pressão aumenta o risco de chuva forte, principalmente no oeste, sudoeste e centro-sul. Na sexta-feira e no sábado, a formação de um ciclone extratropical e o avanço de uma frente fria devem manter o tempo instável em várias regiões. O IMET mantém alertas até este domingo, dia 11, com possibilidade de chuva intensa, rajadas de ventos de até 100 km por hora e também granizo. Nesta sexta-feira, a região metropolitana de Curitiba também entra entre as áreas sob alerta. A orientação é evitar abrigo debaixo de árvores, não estacionar perto de placas e torres e, em caso de emergência, ligar para a Defesa Civil no 199 ou Corpo de Bombeiros no 193. Com previsão de 29 graus para a tarde de hoje em Curitiba, Jomar Valença com as informações da rede AERP. Gente, quinta-feira foi o dia do nordestino. E hoje é o dia da menina. Sim, menina. Esta menina pode ser aí a sua filha, mas também é bom lembrar que sua mãe, sua vovó, sua esposa também foram um dia meninas. Então, para homenagear o nordestino e as meninas, eu escolhi a música de hoje. A todos um bom final de semana, bom feriado, voltamos na terça-feira. DJ, solta aí o nosso baú musical de hoje. Tadá!

0: É o Gonzagão, hein? Semana foi dia, ontem foi dia do nordestino, né?
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0: Pernambuco, norte do estado, do Brasil, nordeste do Brasil.
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0: Tem muitos nordestinos, né, Miro? Lá no, em São Paulo tem até os centro nordestinos, né? É um grande centro nordestino lá em São Paulo.
2: Até na nossa região aqui, né? Estão migrando pra cá, né?
0: Construíram aí grande parte do sudeste os nordestinos, né?

0: 8h25 agora.
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0: 8h25.
2: Ô Dar, você conhece o distrito de São Luís em Londrina?
0: Conheço. Conheço, já fui lá.
2: Distrito de São Luís que fica na... indo pra Curitiba, né? Ali, Patrimônio Regina, enfim, naquela localidade ali. Lá é um local bastante movimentado, né? Porque as pessoas da cidade vai lá pro distrito, tem muita coisa boa lá pra você conhecer esses distritos. Só que lá teve uma briga generalizada na noite passada. Coro comeu lá, viu? A polícia tá até investigando o que, que teria acontecido lá. Porque teve um cidadão lá que apanhou, como dizem os antigos, apanhou mais do que boi na horta. Já viu boi na horta apanhar?
0: Não, eu não vi nem apanhar nem boi na horta.
2: É um ditado muito antigo,
0: mas
2: né?
0: Mas por que, que ele apanhava na horta? Por que, que ele apanhava? Porque ele avadia a horta e acabava com a horta?
2: É, provavelmente
0: pode
2: é
0: por ser conta isso. Disso.
2: É um ditado antigo, né? As pessoas mais antigas falam isso. E até tem o vídeo, viralizou aí nas redes sociais, está circulando aí pelos grupos de WhatsApp esse vídeo, né? Desta briga generalizada que aconteceu na cidade de Londrina, no distrito de São Luís. Só que tem um indivíduo que ele apanhou muito mais que os outros, né? Foram 3, 4 aí pessoas para cima desse homem, e aí, né, alguns ajudando, outros nem chegando perto, e alguém filmou, tá circulando nas redes sociais aí essa briga generalizada. Pode tocar mais para frente aqui, nós vamos ouvir aí o griteiro aí, né, dessas pessoas aí, né, nesse vídeo, né, na briga aí que viralizou nas redes sociais.
0: Rapaz, mas por que o motivo, Miro? Por que o motivo da briga?
2: Cara, as pessoas estão gritando. Olha, quer ver?
0: Por que eles estão brigando?
2: Então, Garço, o vídeo tá circulando nos grupos de WhatsApp, mas ninguém sabe o motivo da briga. A polícia, né, inclusive, tá investigando aí, porque tem uma pessoa, um homem, né, estatura baixa, ele saiu correndo para dentro de um veículo, e aí tiraram ele de dentro do veículo, e esse apanhou bastante, viu? O motivo da briga a polícia ainda não sabe, a polícia não chegou a ser acionada, porque a pessoa que tava apanhando ali conseguiu fugir, mas foi feia coisa, viu? E aí você vê que tem pessoas que acham interessante, que gostam, né? A pessoa filmando ali e a pessoa apanhando e as pessoas ali se divertindo com uma violência. Eu acho ridículo isso. Tá circulando nas redes sociais. E eu tenho um conhecido, Darcio Campos, né? Faz alguns anos já. Ele morreu em uma briga ali no distrito de São Luís. Conheço duas pessoas que morreram por conta de serem espancados no distrito de São Luís. Uma delas morava ali no Patrimônio Regina, que também é próximo do distrito de São Luís, e o outro morava no distrito do Espírito Santo. Esse do distrito do Espírito Santo era um rapaz novo ainda, gente boa. Ele estava, né, paquerando uma menina no distrito de São Luís, foi agredido, ele ainda conseguiu montar a motocicleta, veio embora até a residência dele, que ficava ali no Patrimônio Espírito Santo. E aí, né, a mãe, pai, todo mundo preocupado com ele, ele explicou que havia sido espancado lá no distrito de São Luís, mas que não queria ir até o hospital, né? Ele falou, não, tá tudo bem e tal, tô meio machucado, mas tá tranquilo. No outro dia, infelizmente, a situação dele agravou e acabou morrendo. Já essa segunda pessoa, que era moradora lá do Patrimônio Regina, foi no distrito de São Luís, foi espancada e infelizmente morreu lá no distrito de São Luís, foi levado pro hospital, mas também não resistiu e acabou morrendo. Então, o patrimônio ali, o distrito de São Luís, tem esse problema, né? brigas constantes, enfim, e tá circulando esse vídeo aí pelas redes sociais dessa pancadaria que aconteceu durante a noite.
0: Aí, ó, 8h30. Vamos saber, né, com a polícia depois o que que foi, né, se chegaram a registrar algum BO, né, Miro?
2: Boletim, né? O motivo ninguém explicou, né, mas a briga foi feia, né, e as pessoas se divertiram aí, infelizmente, com a pancadaria.
0: Ó, a expressão boi na horta ou vaca na horta saiu, é um ditado popular brasileiro, né? Apanha mais do que boi na horta, lá do sul de Minas Gerais.
2: Aí, ó.
0: Significa, né? Quando alguém aí levou uma surra, o time levou uma goleada e por aí vai. O sentido da frase surgiu na roça, porque o boi entrava na horta, destruía os canteiros do dono da propriedade.
2: Tem sentido.
0: Aí ele costumava expulsar, né, os bichos com varas, pedradas e gritos pesados aí também. Aí surgiu o termo apanhar mais do que boi na horta.
2: É.
0: Só pra explicar aqui o contexto do Miro Silva aí. Né? Não do Miro Silva, né? O contexto da frase que o Miro Silva trouxe, que ele sempre usa essa expressão. Bom,
2: você explicou, tá muito bem explicado. Obrigado.
0: Obrigado. 8h31 e meio agora, o doutor Evandro tá aqui com a gente também. Doutor, tudo bem? Bom dia.
3: Bom dia, Darcio. Bom dia, Norte Paraná.
0: A gente passa aí, né, até sorrindo aqui, mas tem muita gente que hoje tá vivendo um luto, né?
3: Sim,
0: o luto da perda do emprego, o luto da perda aí de...
3: relacionamento.
0: Né, relacionamento, né, de alguém, do ente querido. Como que lida com isso? Aparece muita gente lá, doutor, assim, com esse sentimento, né, abalado.
3: Aparece, Darcio. E é um sentimento de insatisfação plena, né? O caso dessa moça que foi agredida agora, que teve os dois braços quebrados, até uma possível uma fratura de perna, né? De una. Tá melhor agora no hospital. Essa moça aí, ela teve o rompimento de um relacionamento e isso aí entra numa situação de 5 fases, que é o luto, né? E essa dificuldade do luto com alguém vivo, né? Luto de vivo, né? Mas a 5 fases é a mesma, é a perda do contato com alguém que você ama ou que amava, né? Essa situação entra naquela primeira fase, que é a negação. Segunda fase, que provavelmente tá passando esse ex-cônjuge dela, né? Que é a fase da ira, Darcio. Aí essa ira, você tem essa revolta quando alguém vivo, você toma essas atitudes. Esse tipo de situação acontece com todos. Em qualquer situação de ausência de algo que você tinha uma importância muito grande na sua vida, né? Essa fase não tem um tempo de duração, o luto não tem um tempo de validade, né? Vai de pessoa para pessoa, o que administra melhor isso aí é a psicologia, né? Numa psicanálise, ajuda demais. Depois vem a fase da negociação, após vem a fase da depressão, e depois a fase da aceitação. Esse momento, uma pessoa que eu, igual a eu, que tive o término de um relacionamento de 16 anos, quase 17 anos, com 2 filhos, passei por todas essas fases. Nesse momento, o que é importante para a pessoa? É o foco, mesmo sem vontade, nele próprio, né? E a ausência do contato com o outro, né?
0: Tem que se amar, né, doutor? Tem que se amar, né?
3: A pessoa tem que buscar se revalorizar, né? Porque ela perdeu a referência dela que ela tinha no relacionamento com o outro, né? O que você representava pelo outro, né? Isso. Para o outro, o que o outro fazia você ser representado, né? Aquela falta de representação. Você perdeu o que o outro achava de você. Às vezes você não perdeu até um relacionamento que você tinha, assim, um afeto muito grande, mas o que o outro sentia por você e o que ele representava na sua vida, você teve a perda, né? Isso aí é difícil, é duro, como qualquer outra situação, como você citou, né? O término de uma relação de trabalho, um término de um relacionamento, o término de um óbito, né? Isso aí é o que a perda de um amigo. Ou assim, uma amizade que se quebra, né, por um motivo ou outro, tudo isso aí passa uma fase de luto, né? Agora, assim, o foco principal, a pessoa se valorizar mesmo sem vontade, procurar, assim, ajuda com a psicologia, que ajuda demais. Às vezes precisa de uma ajuda química também, né? Remédio, estabilizador de humor, que ajuda bastante. E com o tempo isso vai ser ressignificado, né? E você vira o autor da sua própria vida. Não é que você deixe de ter aquele carinho, aquela parte da sua vida que é representado pelo outro, aquilo lá continua para sempre, faz parte da sua vida. Com certeza tem uma importância extremamente grande, aqueles aprendizados você pode rememorar. E você chega a um ponto que você lembra sem sofrer. Uhum. Aí está, até o momento que você dá risadas ainda assim, lembrando, não assim, de uma forma pejorativa, você dá risada daquele momento feliz que você teve com o outro. Agora, você tem que ter também a resiliência, isso que está faltando também na população.
4: Com certeza.
3: A resiliência de você suportar esses períodos. A resiliência
4: em tudo.
3: Em tudo.
4: 8h35, manda um abraço aqui para o meu amigo, o tio Fernando, porque vai ter show aí do tio Fernando, viu? Musicalização é diversão, vai ser no próximo dia 17 de outubro, às 7 da noite, no Centro Cultural Nanuque, cidade de Rolândia, viu? Você é nosso convidado, o tio Fernando tá convidando, viu? Entrada, 1 litro de leite, em prol da ONG Viver, tá? É no próximo dia 17 de outubro, show do tio Fernando, musicalização é diversão, no Nanuque, cidade de Rolândia. A hora certa, você confere.
5: Agora, 8h36.
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0: 8h40, o papo de bastidores são os melhores, hein, Miro? Você gosta, né, Miro?
1: Perdi até o fôlego dentro do aqui.
0: Deus o livre, guarde.
1: Não pode falar, né?
0: Não pode. Não,
1: deixa aqui.
0: Não, é importante.
1: Não,
0: é importante.
1: Quieto.
0: 8h40, vamos girando aqui as notícias, as informações aí pra você que tá nos acompanhando. Trânsito nosso de cada dia, Gaspar, tem novas informações aí. Como que tá nesta manhã de sexta-feira chuvosa?
2: Ô, Darcio, ó, aquela árvore na JK com a Fernando de Noronha, ela ainda tá caída lá, impedindo a passagem. As equipes da Copel já se dirigiram até o local. Polícia Militar também se encontra neste momento lá na JK ali, organizando e orientando o trânsito. E a respeito daquele acidente que a gente falou aqui na Caquizeiras, né? No Jardim Interlagos, foi aquilo mesmo, viu, Darcio? A motorista, ela bateu ali no poste, tava embriagada, fugiu do local, o poste caiu. Então, foi dois acidentes aí que acabou atrapalhando o trânsito na cidade de Londrina. Neste momento, as rodovias, tudo tranquilo por enquanto. O centro de Londrina já tem os congestionamentos de praxe, mas as rodovias estão tranquilas.
0: Tá aí, né? É uma sexta-feira de chuva. E, né, e o que chama atenção também é que vai... Eu acho que esse movimento das estradas vai aumentar, porque é um feriadão prolongado, né? O final de semana com feriado aí vai ser prolongado, esse final de semana. Então chama atenção também depois das 18, né? Então esse trânsito deve ir, principalmente nas rodovias, aumentar aí depois do meio-dia, quem vai sair viajar um pouco mais cedo, depois das 18 horas também, ou até na manhã de sábado. 8h42.
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4: O Senado Federal encerra nesta semana a terceira sessão de debates sobre o fim da escala 6x1. A próxima semana deve ser decisiva para o avanço da proposta. Apesar da pressão do governo Lula, já existe uma preocupação entre aliados de que a votação definitiva fique para depois do segundo turno das eleições. O líder do governo no Congresso, o petista senador Randolfo Rodrigues, sustenta que há votos suficientes para aprovar a proposta.
5: E é bom que todos os brasileiros vejam quem está obstruindo, quem não quer o fim da escala 6x1, que são os partidários do senhor Bolsonaro, e quem quer garantir ao trabalhador um dia mais de descanso. Vamos cumprir primeiro o rito das 5 sessões, e aí vamos procurar votar na semana que vem e quebrar o interstício para a votação do segundo turno. É nesse sentido que vamos caminhar.
4: A contagem de governistas aponta 57 votos favoráveis, 8 acima dos 49 necessários. Mas a oposição tenta impedir que os prazos regimentais sejam encurtados. O líder da oposição, senador Rogério Marinho, do PL do Rio Grande do Norte, discorda da tentativa de acelerar a tramitação.
6: Não nos negamos a discutir jornada, não nos negamos a discutir esse ou qualquer outro assunto. Então não faz bem ao país se votar um assunto dessa gravidade, dessa importância e com essa repercussão da maneira que está sendo votado. A estratégia é que o regimento seja cumprido.
4: O presidente do Senado, Davi Alcolumbre, sinalizou que vai manter a proposta em discussão. Ele afirmou que poderá submeter ao plenário um pedido de calendário especial, caso seja apresentado. A PEC reduz gradualmente a jornada máxima de 44 para 40 horas semanais, garante 2 dias de descanso remunerado e proíbe a redução salarial. Na próxima semana, o Senado deve concluir as 2 sessões restantes de discussão e pode votar a proposta em primeiro turno. De Brasília, Yuri Hudson.
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0: 8h45 e meio agora, viu? O tempo tá fechado, tá chovendo na região. Pista molhada, atenção redobrada, viu? Você que tá na estrada. Vamos girando aqui as notícias, as informações no nosso programa. Mas antes, quero dar um recadinho pra você. Você que tá nos acompanhando, viu? Você que tá ligado nesta manhã. É, daqui a pouco a gente vai trazer as informações da política também. Dr. Nilson Paulo tá aqui com a gente, né? Já, aqui na nossa programação. 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
0: 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Gás Central, o amigo da dona de casa. 8h46.
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3: Com o fim do primeiro turno, já podemos afirmar. As eleições de 2026 redesenharam o mapa da representação política do norte do Paraná. Londrina, apesar de ser o segundo maior colégio eleitoral, passou de 4 deputados federais para 1 deputado eleito vinculado à cidade, Marcelo Belinati. Em contrapartida, Apucarana elegeu 2, Beto Preto e Arilson Chiorato, e o norte pioneiro, Santo Antônio da Platina, elegeu 1, Pedro Lupião. E, portanto, eles conseguiram transformar a concentração regional territorial de votos em representação federal. Lógico, Londrina compensou parcialmente essa perda com a eleição de Felipe Barros para o Senado. O resultado deixa uma lição importante. O eleitor de Londrina não deixou de votar. Seus votos foram pulverizados e no sistema proporcional, essa dispersão pode contribuir para eleger representantes de outras regiões. Estamos falando de um norte do Paraná que reúne uma estimativa preliminar de cerca de 1,5 milhão de eleitores. Considerando os municípios da Amuve, do Vale do Ivaí, Amepar, Amunope, Amunorpe, é um contingente, um colegiado expressivo e com potencial para conquistar uma representação política mais ampla. Mas isso exige planejamento, valorização das lideranças regionais, educação eleitoral e principalmente uma reflexão estratégica sobre como concentrar votos em candidaturas competitivas, capazes de representar os interesses da região. Também precisamos começar a discutir com seriedade e sem paixões partidárias uma proposta de reforma política no Congresso Nacional que avalie o voto distrital e seus possíveis efeitos para a representação regional. O desafio não é apenas saber em quem votarmos, mas compreender para onde vão nossos votos e que resultados eles produzem. Porque o eleitorado numeroso, sem estratégia, pode continuar elegendo representantes de outras regiões. Está na hora de transformar votos dispersos em força política e abrir o debate sobre um sistema eleitoral que aproxime o representante da região ao o que vai ser.
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0: Quem quiser usar as canetas emagrecedoras, é sim, bom consultar, né?
4: Agora com bom, ótimos preços, canetas de fabricação nacional, com segurança, né?
0: Uhum.
4: E com orientação, e que ela não vai fazer os efeitos colaterais que estão sendo causados pela maioria das pessoas que usam sem ter um cuidado prévio. Por exemplo, dar só isso aí para complementar, que aconteceu ontem, dois casos que eu acompanhei, de uma parada intestinal, sabe? Uma gastroparesia mesmo, com necessidade de fazer uma lavagem intestinal, porque a pessoa que era hipotireoideu usou a caneta.
0: E como que é essa lavagem, doutor? Assim, como que é?
4: É uma lavagem intestinal via anal, que é feita com uma solução glicerinada aquecida, sabe? É bem desconfortável. A
0: pessoa sofre, né?
4: Sofre demais. É uma distensão abdominal muito grande.
0: Que ela não consegue evacuar, né?
4: Não consegue evacuar por falta de motilidade.
0: Deus do livro. E sente vontade, né?
4: E o seu conteúdo fica.
0: Sente aquela dor, né?
4: Muita dor. Como se fosse uma dor. Aquela acetação do gás, né? Parece dor que é semelhante a um infarto.
0: Deus do livro. Poder vai espalhando, né?
4: Sim, é uma coisa, uma angústia muito grande, né? Isso aí é uma tristeza, uma angústia, um sofrimento gigantesco, né? E demora um tempo. Você vai ter que ficar tomando essa conduta por um período, porque o tempo de meia-vida da caneta são 7 dias, né?
0: É.
4: Então
0: procure um profissional, né?
4: A melhor isso coisa, é né? Para não fazer osteoporose, não fazer sarcopenia, tá aí, enfim, esses situações. Darcio, só uma observação que aconteceu comigo agora voltando de Londrina. Eu tava no trânsito carregado, essa chuva, tocou o alarme do meu celular. Eu fui só olhar para desligar e eu quase bati no carro da frente.
0: Olha,
4: eu olho assim, aí você para no semáforo e você vê todo mundo no celular, né?
0: É comum, né?
4: Você conta, perigoso demais.
0: E o cara, né? E o cara da frente que fica olhando o celular, abre o sinal pra ele
4: e fica parado.
0: Você tem que buzinar, né?
4: Você fica parado. Às vezes acha ruim que você buzinou, né?
0: O cara fica ali no mundo da lua e abriu o sinal, todo mundo na sua correria.
4: Eu costumo andar com o celular no Não Perturbe quando eu tô no carro.
0: Abraço, doutor. Até a próxima.
4: Abraço, abençoado. Final de semana pra todos.
0: 8h52.
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5: Bom dia, Darcio Campos, e bom dia a todos os ouvintes da 107.1. Nós recebemos hoje a dúvida do ouvinte Carlos Roberto Francischini, morador de Rolândia. Ele nos diz o seguinte: bom dia, doutor Moraes. Somos agricultores e nosso filho, que enxerga apenas de um dos olhos, recebe o BPC Loas. Tivemos nesse ano passado um ganho de R$180 mil com emissão de nota fiscal. Na hora que nós formos atualizar o cadastro único de baixa renda do CRAS, eles vão cortar o benefício que nosso filho recebe por conta dessa nota emitida? Olha, Carlos Roberto, o BPC Loas, né, o benefício de prestação continuada, ele é um benefício assistencial que não exige recolhimento de INSS, por isso que ele pode ser pago para uma criança, né, deficiente, desde que o grupo familiar, né, a família com quem essa criança mora, se insira numa situação de miserabilidade, ou seja, que sejam de baixa renda. Para você ter uma ideia, o limite de renda exigido é menor do que um salário mínimo para 4 pessoas na casa. Claro que uma renda de R$180 mil, ainda que seja anual, ela extrapola em muito esse limite de renda previsto para a concessão do BPC Loas. Mas existe a possibilidade de vocês demonstrarem que também tem muitos gastos, que esse valor diluído no ano, se compensado dos gastos que vocês têm, talvez não atinja o limite de renda estabelecido ali no BPC Loas. O BPC Loas, ele não tem nenhum impeditivo para que seja concedido também no caso do trabalhador rural, desde que esse trabalhador, ele seja de baixa renda, ele viva ali com dificuldade financeira e nessa situação tem direito sim ao recebimento do benefício. O que eu oriento então? Que você informe sim, né, o ganho, né, anual que vocês tiveram aí na propriedade, até porque tem a emissão de nota fiscal, esses dados são cruzados e o governo provavelmente sabe desse seu ganho, mas que tente demonstrar ali que também foram muitos os gastos e quem sabe assim o limite de renda estabelecido para a LOA seja preservado e o seu filho continue recebendo o benefício. para você, ouvinte, que, assim como o Carlos Roberto, morador de Rolândia, tem dúvidas sobre qualquer tema relativo ao INSS, pode mandar a sua dúvida aqui para a rádio. O telefone é o 3316-4006 e nós responderemos essa sua dúvida ao vivo aqui no ar. E para você que gosta desse assunto, pode visitar também o Instagram do nosso escritório, que é o pupomoraes.advocacia_. A todos os ouvintes, um grande abraço, um ótimo final de semana e até segunda-feira.
0: Doutor Moraes atende você em Cambé, Rolândia, e todos os dias aqui no nosso programa, 8h56.
6: Verdade, ou seja, que sejam de baixa renda.
0: 8h56, as últimas, Miro Silva.
7: E olha só, um tamanduá mirim que havia sido atropelado. Ele passou por, né, ficou internado ali no Hospital Veterinário da Unifil. E ontem a Polícia Ambiental fez a soltura em uma área de mata na cidade de Londrina. Esse tamanduá mirim que foi atropelado, né, por pouco não morreu, mas conseguiu se recuperar e ontem ele foi solto à natureza.
0: 8h56 e meio, as últimas, Gaspar.
8: E olha, o locutor de rodeios Giovanni Araújo, conhecido em todo o Paraná como Imperador do Rodeio, morreu na noite desta quinta-feira após um acidente na PR-218 em Iguaraçu, a 30 quilômetros de Maringá. A vítima pilotava uma motocicleta que seguia no sentido Marialva quando colidiu de frente contra um automóvel que seguia na direção contrária. De acordo com a Polícia Rodoviária Estadual, com o impacto da colisão, ambos os veículos pegaram fogo. Filho de Giovanni, Igor Araújo, estava na garupa da motocicleta e foi socorrido em estado grave, sendo encaminhado para um hospital de Maringá. Além de construir carreira consolidada como locutor de rodeios, Giovanni também mantinha um programa semanal de entrevistas na TV Maringá da Rede Bandeirantes. A emissora, inclusive, emitiu nota de pesar em razão da morte do colaborador e amigo.
0: 8h57 e meio, as últimas já foi. Miro Silva, dito isto, vamos embora?
7: Vamos embora, um ótimo final de semana a todos e até segunda-feira, se Deus quiser.
0: Vamos embora, Gaspar?
8: Bora, Darcio Campos, Deus abençoe o final de semana de cada um e até segunda-feira.
0: E lembre-se que este dia único nunca mais viveremos outra. Sexta-feira, 9 de outubro de 2026, portanto, aproveite cada minuto, cada segundo, bom final de semana.

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3: Bom dia.
2: Bom dia, bom dia, bom dia. É muito mais amor e alegria todo dia. Oba, oba, oba. A Rádio do Norte do Paraná, seja bem-vindo, seja bem-vindo. Está começando mais um Manhã Total, hein? São 3 horas com muita música bonita, com muito sucesso pra você. A nossa manhã de sexta-feira. Sextou, hein? Sexta-feira chuvosa, é, tempo fechado, né? Choveu bastante, mas ainda há probabilidade de baixa chuva. Tá chovendo em várias regiões, né? 77% aí, umidade tá alta, 81%, e vento 8 km por hora. Chuva, chuva, chuva! Temperatura máxima pra hoje pode chegar aos 25 graus só, hein? Estamos em 23, né? Então tá pertinho da máxima já. Quem está comigo por aqui? É ela, a Ellen Sorribas. Tudo bem? Bom dia.
4: Bom dia, Sidney Domingues. Você tá bem, meu querido?
2: Ótimo.
4: Maravilha. Bom dia, povo abençoado da 107.1. Bora começar essa sexta-feira com muito alto astral, muita coisa boa. Hoje é nossa sexta premiada e muita coisa bacana. Exatamente, pra vocês nessa sexta, hein? 93.

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0: Topic da Alegria 914. Vamos até o meio-dia com muita música legal. Diego Vitor Hugo, Errado o Triplo. Seja bem-vindo, seja bem-vinda. Na estação de FM, você já estava sintonizado desde cedinho, né, no programa Cobra Repórter. E agora é com a gente o Manhã Total. A primeira parte já tá aí, já tocou música legal, já muito sucesso. E a gente segue aí com muita entretenimento, tem sorteio, tem muita coisa.
1: Muita coisa bacana. Vai mandando o seu alô, seu bom dia aqui pra nós. 43, nosso código de área, 33164006. Conta pra nós qual é a sua programação pro final de semana, pro feriadão que tá chegando aí. O que que vai fazer? Vai viajar, vai receber visita, vai fazer o que de bom? Conta pra gente, a gente quer saber de você. Hoje nós temos sorteios pra vocês, temos bolo com refrigerante, presente da Panificadora São Miguel Arcanjo pros aniversariantes da semana. Pra você que fez aniversário de sábado passado até hoje, manda o nome completo com a palavra bolo pra você concorrer um pouquinho antes do meio-dia. A gente vai fazer esse sorteio pra você. Se você já mandou, não precisa mandar de novo que já tá cadastrado, mas se não mandou ainda dá tempo. Caso você faça aniversário de amanhã em diante, você vai ficar para o sorteio da próxima semana. Hoje também nós temos sorteio de um pacote de ração de 15 quilos da AgroCenter. O nosso parceiro São Martinho está presenteando aí os nossos ouvintes com um pacote de 15 quilos de ração para o seu cachorro. 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
1: E daqui a pouquinho a gente começa a atender os nossos ouvintes. Fica ligadinho, 916.

0: 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Dedinho por aliança.
1: Cobre, filho.
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0: 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Bom dia pra você que tá ligadão, ligadona com a gente. Aê, bom dia, bom dia, bom dia. Obrigado pelo carinho da sua audiência. Até o meio-dia, manhã total pra você, hein? Só musicão. E você, claro, participando no 3316-4006. Você de outras localidades, manda aí. 43-3316-4006. Manda beijo, beijo, beijo. Aquele bom dia especial pra quem você quiser. 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Tem uns aniversariantes da semana. Manda o nome do aniversariante pra concorrer ao bolo com refrigerante no oferecimento da panificadora São Miguel Arcanjo.
1: 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Pra participar, só mandar o nome completo, 43-3316-4006, com a palavra ração na frente. Então, manda aí pra gente. Conta pra nós como é que tá a sua sexta-feira. Tá chovendo na tua região? Como é que tá o clima por aí? Como é que vai ser a programação do seu feriado? A gente quer saber de você. Quero trazer um recadão aqui pra você agora. 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
0: Esse é o recadão pra você que tá ligadão, ligadona, junto com a gente.
1: Vamos fazer uma homenagem. Vamos homenagear o povo.
0: Vamos homenagear o Santos. Alô, Santos!
1: Parabéns, Santos!
0: O Santos tava perdendo 2-0 pro Flamengo ontem, né? E empatou o jogo.
1: E ó,
0: saiu o Neymar, foi lá, ó, Neymar, né?
1: O Neymar fez alguma coisa?
0: O Neymar é craque,
1: o Neto tá fazendo jus ao salário?
0: É. Miro Silva tá numa braveza, né?
1: Tá nervoso. Não
0: quis nem me cumprimentar ali.
1: Ai, né? Tadinho. É. Ô, coitadinho.
0: O Palmeiras venceu ontem, mas não gostei muito, não. Foi 1-0 só.
1: Ô, Sidney. Agradece o Santos.
0: Perdeu muito gol, ele. Bola
1: agradeço o Santos. O Palmeiras fez a lógica.
0: A lógica.
1: É o básico mesmo, né?
0: 1-0 só, com um monte de bola na trave.
1: É o típico do Palmeiras.
0: Vitor Roque perdendo gol. Agora vamos virar domingo, né?
1: É, Sidney, domingo é nossa vez. Vamos ver o que nos aguarda. Agradeço o Santos.
0: Eu tenho uma certeza que eu tenho que segunda-feira vai ser feriado.
1: Isso é certo. Isso eu é concordo certo. Com você. Nesse ponto a gente vai concordar.
0: Vamos mandar os alôs?
1: Bora. Eu quero mandar um grande abraço aqui pra Maristela de Rolândia. Bom dia, Maristela. Obrigada pelo carinho da audiência.
0: Olha o Saulo Moraes aí ouvindo a gente. Valeu, Saulo. Mandou uma mensagem bonita aqui de bom dia. Valeu, valeu, valeu.
1: Célia Dias, um abraço.
0: Quem mais tá com a gente? Vamos lá, vamos que vamos. Bom dia.
2: Bom dia, Eli. Bom dia,
1: Sidney.
2: Tudo bem?
0: Beleza.
2: Deus abençoe vocês, tá?
0: Amém.
2: Fátima Silva, coloquei no sorteio da ração, que tem 2 pets.
0: Beleza.
2: E hoje quero dedicar o programa todo pro nosso amigo sucesso, Eli Reis, que tá fazendo aniversário Reis. Ele.
0: Aniversário
2: tá fazendo aniversário hoje, né? Que Deus abençoe ele, que Nossa Senhora sempre proteja ele e cubra ele com o manto sagrado.
0: Amém.
2: Um abraço com Deus. É, toca qualquer música que tocar aí, eu mando pra ele, tá bom?
0: Beleza, Cleusa.
2: Um abraço.
1: Beijo, Cleusa.
2: Um ótimo dia, que Deus abençoe.
0: Obrigado pela audiência.
1: Um abraço aqui pra Maria José. Bom dia, Maria José.
0: Maria José também mandou pro Eli Reis, né? Felicidades, muitos anos de vida. Parabéns, Eli Reis. Agora eu quero ver quem consegue saber a idade do Eli Reis. Ele não fala nem...
1: Acho que nem ele lembra mais.
0: Nem ele lembra.
1: É porque ele não conta pra ninguém, nem ele sabe mais.
0: Quero ver quem vai tirar isso dele.
1: Ana Paula de Florestópolis, bom dia. Obrigada pelo carinho da audiência.
0: Foi bom dia.
3: Bom dia.
1: Bom dia.
0: Opa, bom dia.
3: Sexta-feira chuvosa.
0: Então, pessoal, estão ligando aqui no WhatsApp, aí corta, né? Nós não atendemos ligação pelo... Deixa eu voltar aqui a Elza, né? Nós não atendemos ligação pelo WhatsApp porque é do computador, né? Oi, bom dia, vamos lá.
3: Bom dia, Sidney. Sexta-feira chuvosa.
0: Tá
3: boa
0: chuvoso.
3: De ficar dentro de casa comendo uma pipoca.
1: Bom mesmo, hein?
3: A palavra é ação. Elza Troisi.
0: Valeu, Elza. Boa sorte pra você. Valeu.
1: Gessi de Cambé. Bom dia, Gessi. Obrigada pelo carinho da audiência.
0: Fala, Bastião.
4: Bom dia, Sidney. Bom dia, Elza.
1: Bom dia.
4: Sebastião Monteiro Braga.
0: Diga aí, meu amigo.
4: Salve, salve, peixe, hein,
0: ô Sidney. Nós, hein? Aí você viu?
4: Tirou 2 pontos do Flamengo.
1: Ó.
0: Ei, Flamengo.
4: Ontem o meu peixe foi o maior time de maior torcida no Brasil, hein?
0: Foi, né?
4: Isso mesmo. Tá vendo só, Sidney? É, nós estamos ajudando o Palmeiras.
0: Ajudando, é. Você viu?
1: Você viu? Sidney.
4: Tá tão difícil de assistir a 107 pontos hoje aqui em casa, rapaz. A gente coloca na sintonia dela, vai bem, depois dali a pouco entra outras rádios já tomando a frequência da 107.
0: Ah, tá, sim, difícil, viu? O pessoal já tá arrumando já, tá bom, Baixão? Em breve 100% pra vocês aí. E também o tempo hoje não tá ajudando muito, né?
1: Um abraço, Sebastião. Obrigada pelo carinho da audiência. E continua mandando seu alô e seu bom dia aqui pra gente. 9h50.

0: Eduardo Costa e Chama Chuva, o forró do Chama Chuva pra você, hein? Eita, nós, hein? Dançou? É. Vamos lá, até meio-dia. Manhã total.
1: Quem gostou, levanta.
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0: Cobra FM, faltam 4 para as 10.
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2: Opa!
1: Meus amigos do Norte.

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3: 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Bom dia pra você. Vamos lá pra segunda hora do nosso Manhã Total. Segue até o meio-dia aí. Continua mandando beijo. Manda o seu alô. Participa das promoções no ar. 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
4: 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Ô, Rio Preto! Diego Arnaldo e Zé Neto e Cristiano junto e misturado, hein?

0: Cobra FM, a rádio do norte do Paraná. Tá aí pra você a música do Michel Teló, de Tanto Te Querer. É tarde demais, um pupurri bacana demais, hein? Pra você em 107.1, 10 e 14. Manhã linda, tá chovendo, mas tá bom. É, tá escuro o tempo, né? Que coisa, hein? Muita água vai rolar. E a gente está por aqui até o meio-dia, estamos por aqui para comandar a festa para você, levar o que há de melhor em músicas, entretenimento. Daqui a pouco tem informação, atualizando aqui com o Darcio Campos para você, ligadão, ligadona com a gente. Tem promoção?
1: Hoje é a sexta premiada do Manhã Total, temos sorteios para vocês. Daqui a pouquinho a gente vai sortear um pacote de ração para o seu cachorro de 15 quilos, presente da AgroCenter, nosso amigo São Martinho e a esposa Aricele.
0: Olha!
1: Bom dia, abençoados! Acertou. 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
1: 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Tem sorteio de bolo com refrigerante hoje pra você, presente da panificadora São Miguel Arcanjo, pros aniversariantes da semana. Pra você que fez aniversário de sábado passado até hoje, manda o nome completo 4333164006 com a palavra bolo. Vai participar da ração? Nome completo com a palavra ração. Daqui a pouquinho será o sorteio.
0: Exatamente. 10 horas e 16 minutos é o seguinte. 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
0: É isso mesmo, vamos que vamos.
1: Quero mandar um grande abraço aqui pro Reinaldo França. Bom dia, Reinaldo, obrigada pela participação.
0: Alô, Catureba, bom dia. Catureba tá todo feliz, mandou o Joia dos Santos aqui já, né, Catureba? Então tá bom demais, valeu aí, valeu, valeu, valeu.
1: César do Jardim Coliseu de Londrina, bom dia, obrigada pelo carinho da audiência.
0: A Maria Aparecida da Silva tá ouvindo a gente, valeu Maria Aparecida, obrigado pela sintonia.
1: Aline dos Cinco Conjuntos, também de Londrina, um abraço.
0: Continua mandando a sua mensagem pra gente aqui, manda áudio aí de 40 segundinhos pra gente colocar todo mundo no ar aqui.

0: 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Zé Neto e Cristiano, quase todo dia. Bom dia pra você que tá com a gente aí na sua casa, no seu carro, no seu trabalho. Seja bem-vindo, seja bem-vinda e vai mandando seu alô. Manda. 3316-4006, final do horário. Tem sorteio de um pacote de ração de 15 quilos da Agro Center do nosso amigo São Martinho, hein? Então corre aí pra concorrer aí a ração pro cachorrinho, hein? É, ou pro cachorrão. É, manda aí a mensagem, manda seu recado. Muito bem, vamos juntos até o meio-dia então. Depois tem Baú da 107, tem muita coisa boa, rola o dia todo aqui pra gente. Tem Eli Reis às 2 horas da tarde, tá de aniversário hoje. Eli Reis, um abraço pro Eli Reis, que tá lá na sua casa essa hora, né? Tá de boa lá, pra mais tarde vir pra rádio aí. 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
0: Opa, beleza, Leonardo. 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Cadê o Leonardo? Sumiu já? Ah, já desligou.
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0: com a gente aí. A música bonita do Guto e Nando pra matar saudades aqui no Flashback Sertanejo. A música Flashback, bacana, bacana, hein? Falar em Flashback, logo mais ao meio-dia tem Baú, a partir do meio-dia, Baú da 107 com o José Gazzoni. As músicas românticas pra você, ainda mais um tempinho assim, pra você ouvir na hora do almoço, pra você dar uma relaxada. Eita, nós, hein, Ellen? O que você iria hoje de almoço hoje, Ellen?
1: Hoje eu vou trazer já a dica de onde eu vou.
0: Da onde você vai?
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0: Muito bem, esse é o recadão pra você aí, horário do almoço, você já sabe, dá uma passadinha lá pra conferir a Holandesas Marmitaria, como a Ellen falou aqui. Vou mandar um abraço aqui pra Roseli Gomes, saudeira, ouvindo a gente, valeu, valeu, valeu, bom dia.
1: Tereza de Rolândia, bom dia, obrigada pelo carinho da audiência.
0: Márcia dos Santos tá ouvindo a gente, valeu, Márcia.
1: Tânia Maria, um abraço.
0: Um abraço aí pra Noemi, alô Noemi, bom dia.
1: Rosângela de Jaguapitã, bom dia, obrigada pela participação.
0: Sidney Ellen, bom dia, bom final de semana, quero participar também. Sou Luzia Paulo Duarte, do Jardim Santiago, está ligadona com a gente, valeu, Luzia.
1: Denis do Jardim Brasília de Londrina, bom dia.
0: Obrigado pelo carinho da sintonia, vamos lá, quem tá com a gente, o Edinaldo Aparecido, também ligadão aqui na programação.
1: Luzia da Vila Atalaia de Cambé, um abraço, 10h50.
2: Teoria, que se chama 90-10, onde uma pessoa tem 90% daquilo que você procura em alguém, só que você foca naqueles 10% que falta. Aí você sai pra rua, se aventura, e realmente você encontra aqueles 10%, mas não se deu conta que perdeu os 90%.

0: Tá aí pra você a música da Ana Castela pra você e Zezé de Camargo e Luciano. Você vai ver aí do dia que eu sair de casa. Uma excelente manhã pra você que tá ouvindo aí, nosso Manhã Total, bom dia. Chegando o Cobra News pra você.
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2: E Londrina está sob alerta vermelho de tempestade emitido pelo Instituto Nacional de Meteorologia. O aviso de perigo potencial começa à meia-noite desta sexta-feira e segue até às 10 da manhã do sábado. A previsão indica a possibilidade de chuva de até 50 milímetros por dia, ventos de até 60 quilômetros por hora e queda de granizo. Durante as tempestades, a Defesa Civil do Paraná orienta a população a não se abrigar debaixo de árvores nem estacionar veículos perto de estruturas como placas e outdoors. Também é recomendado retirar aparelhos eletrônicos das tomadas.
3: Economia.
2: E o endividamento das famílias brasileiras caiu pela primeira vez desde dezembro do ano passado. A parcela de famílias com dívidas teve um recuo tímido, passando de 82% para 81,7% em setembro, segundo a pesquisa de endividamento e inadimplência do consumidor da Confederação Nacional do Comércio de Bens, Serviços e Turismo. No mesmo período, a inadimplência recuou entre as famílias que ganham até 3 salários mínimos e aumentou entre aquelas com renda acima de 10 salários mínimos, a única das 4 faixas de renda analisadas em que o indicador subiu.
3: Brasil.
2: E a primeira pesquisa Datafolha do segundo turno mostra que Flávio Bolsonaro tem 49% das intenções de voto contra 45% de Lula. O Datafolha diz que a distância de 4 pontos entre eles configura um empate técnico no limite da margem de erro, que é de 2 pontos percentuais, para mais ou para menos, com maior probabilidade de Flávio Bolsonaro estar à frente. Em votos válidos, Flávio Bolsonaro tem 52% e Lula 48%. O levantamento foi encomendado pela Globo e pela Folha de São Paulo.
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2: E o Ministério da Educação, MEC, irá acionar a Diretoria de Combate a Crimes Cibernéticos da Polícia Federal após ameaças denunciadas por universidades federais. Em entrevista à Agência Brasil, o ministro da Educação, Leonardo Barchini, disse que a pasta tem uma preocupação grande de que essa violência escale. A entrevista aconteceu após o ministro visitar a Universidade Federal de Pernambuco, que sofreu um incêndio de grandes proporções, com prejuízo estimado em 100 milhões de reais. A Polícia Federal foi acionada para investigar as causas do incêndio.
3: Previsão do tempo.
2: Nesta sexta-feira, o tempo deve continuar abafado, com temperaturas entre 21 e 32 graus. A previsão também aponta a possibilidade de temporais isolados, acompanhados de trovoadas. A máxima em Londrina chega a 31 graus. 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
2: 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Cobra FM 11:10 da manhã, bom dia.
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2: Amor e alegria todo dia. Estamos na nossa última hora do programa, hein? Do nosso Manhã Total, que segue até o meio-dia aí, você com rádio ligado, acompanhando a gente. Na sua casa, no seu carro, no seu trabalho, seja bem-vindo, seja bem-vinda, dá um gás legal no volume. É sexta-feira, pessoal, e vem feriado por aí também, hein?

0: quarta-feira, além do feriado, é Dia das Crianças, dia, né? Das então crianças. Elas devem estar super empolgadas. O que será que vão ganhar de presente? É, geralmente, hoje, dia de sexta, né? Que é pré-feriado, tem festa diferenciada na escola para as crianças, isso, muita animação. Hoje é o dia.
1: Hoje é o dia. Olha só, participa com a gente aqui. Daqui a pouco, já, no final do horário, faltando aí uns 40 minutos pro final do horário, um pouquinho antes, né, de terminar o programa, a gente vai sortear um pacote de ração de 15 quilos da AgroCenter pro seu animalzinho aí, pro seu cachorrinho, que vai agradecer com certeza. Pacote de ração de 15 quilos da AgroCenter do São Martinho, nosso amigo Cleberson, está presenteando aí você, ouvinte. Daqui a pouco a gente vai saber quem vai ser o ganhador ou a ganhadora.
0: Exatamente, hoje também tem bolo com refrigerante. Aniversariantes da semana, que fez aniversário de sábado passado até hoje, manda o nome completo, 4333164006. Daqui a pouquinho a gente vai sortear para você um bolo com refrigerante. Gente, todos que ganharam, sem exceção, disseram que o bolo é uma delícia, gostaram muito, sem contar o atendimento da panificadora São Miguel Arcanjo, que é incrível. Então manda o nome completo aí, porque metade da festa já vai estar pronta. Isso. Você festejar aí com seus amigos e familiares nesse final de semana, bolo com refrigerante para você.
1: Então corre, hein? Corre, tá quase chegando a hora. Muito bem, 11 horas 20 minutos, agora eu vou falar com a Letícia, que é a gerente da farmácia São João, do centro da cidade de Rolândia, vai trazer muitas novidades. Bom dia, Letícia.
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1: 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Valeu, Letícia, obrigado pela sua participação com a gente. Mandou aqui a mensagem para os ouvintes, dá uma passadinha na farmácia São João. Bora que bora, Ellen, atender a galera.
0: Bora, Silvana do Jardim Tarobá de Cambé, bom dia, obrigada pela participação.
1: Bom dia, Sidney. Ellen, coloca o nome da minha amiga no sorteio do bolo, ela fez aniversário ontem, dia 8, o nome dela é Alice Marina da Silva. Quem mandou foi a Sandra de Rolândia. Valeu, Sandra, um abraço pra você.
0: Regina de Arapongas, um abraço, obrigada pelo carinho da audiência.
1: Rosângela Moreira tá ouvindo a gente, valeu, Rosângela.
0: Marcos de Apucarana, um abraço, Marcos.
1: Oi, bom dia.
3: Bom dia, Sidney, bom dia, Ellen, aqui tá falando a Zenaide da Silva.
1: Fala, Zenaide.
3: Bom dia pra todos nós, um bom ótimo final de semana, que Deus abençoe.
1: Pra você também. Dia. Tudo de bom, valeu, Zenaide.
0: Jefferson de Sertanópolis, um abraço.
1: Oi, bom dia.
4: Sidney. Oi. Sidney, eu quero participar do sorteio da ração.
1: Sim.
4: É Nilson Marcelo.
1: Boa sorte, Nilson Marcelo, tudo de bom pra você, obrigado pela audiência.
0: Anderson de Arapongas, bom dia, Anderson, obrigado pelo carinho da audiência.
1: Nosso amigo Osmar Cabecione, oi.
5: Bom dia, Sidney, bom dia, Ellen,
0: bom
5: tudo
0: dia,
5: bem?
0: Bom dia, tudo.
5: E aí, como é que vocês estão?
1: Tudo na certo.
5: Vamos pôr meu nome aí pra concorrer a esse pacote de ração.
1: Beleza.
5: E vamos ganhar ele e fazer uma doação pro pessoal aí que tá precisando de ração, que eles cuidam de animais.
1: Beleza, meu amigo.
5: Abandonados. Vamos ganhar esse pacote de ração aí e você já encaminha direto pra eles. Um grande abraço pra vocês.
1: Valeu,
5: e um
1: Osmar.
5: Ótimo final de semana e um feriado abençoado pra nós.
0: Amém. Um abraço pra você. E continua mandando seu alô, seu bom dia aqui pra gente. 11h23.

0: tá aí pra você a música do Mariana e Matheus pra você.
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3: 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Neste fim de semana teremos grandes clássicos no futebol brasileiro, então vou trazer um prognóstico aqui do que vai ser esses jogos, o que, que a gente pode esperar de um Fla-Flu, um Grenal e um Derby de São Paulo, um Palmeiras e Corinthians. Começando pelo Fla-Flu, a equipe do Flamengo chega tentando uma recuperação no Campeonato Brasileiro, tropeçou na última rodada contra o Santos, 2-2, não conta com Georgiano e Arrascaeta, uma lesão no pulso, e nem com Jorginho, que tomou cartão vermelho no último jogo, está suspenso. A equipe do Fluminense vem embalada, conseguiu um bom resultado contra o Curitiba, está em terceiro na tabela e, quem sabe, sonha em poder subir mais, sonha em buscar o Palmeiras, claro, um pouco distante ali, tem uma certa distância, uma distância considerável, mas por que não? É um sonho do Fluminense se manter no G4 e quem sabe buscar uma vice-liderança do campeonato. Agora falando do Grenal, que acontece na Arena do Grêmio, o Grêmio Internacional se enfrenta no domingo também às 5 horas da tarde, 5 e meia para ser mais preciso, um jogo importantíssimo para ambas as equipes que estão na zona de rebaixamento, brigando para não cair, sofrendo até o último instante. A equipe do Grêmio precisa dar uma resposta com o Renato, e o Inter de Eduardo Batista chega embalado após vencer o Corinthians dentro de casa. Bom, é um clássico, é um jogaço, e que com certeza vai ter cartão, vai ter porrada, vai ter discussão, vai ser uma partida incrível, e é muito importante ficar de olho, porque pode decidir um dos rebaixados do campeonato. E tem derby paulista, Palmeiras e Corinthians se enfrentam também às 5h30 da tarde, pois é, os três clássicos são no mesmo horário, e aí você tem que decidir qual que você vai querer assistir, qual você quer mais assistir, ou você pode assistir mais de um jogo, enfim, cabe a você. Mas o Corinthians não tem Caio César e nem Rodrigo Garro para esse jogo, e a equipe do Palmeiras não tem o Jefté, que estava lesionado e agora está suspenso, uma suspensão provisória pelo sistema antidoping do futebol brasileiro. E bom, a equipe do Palmeiras é favorita, é o atual vice-líder do campeonato, está crescendo, e o Corinthians, muito mal, vem de 7 derrotas consecutivas no brasileiro, precisando reagir, e a gente ainda não sabe se vai estar com um novo treinador ou não. Mas a questão é, precisa vencer mesmo sendo fora de casa. O jogo vai ser muito pegado, mas o favoritismo é do Palmeiras. Com as informações do futebol brasileiro, Augusto Galinho.
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0: sucesso você ouve aqui na Cobra FM, a música do Pichote no meio do processo pra você, pagodão, hein, de primeira pra você aqui no 107.1, foi 107.1 pra todo o norte do Paraná, Cobra FM.
1: É isso aí, ainda dá tempo de você participar, mandar o seu bom dia aqui pra gente, hein, daqui a pouquinho sorteio de pacote de ração de 15 quilos da AgroCenter e também bolo com refrigerante, presente da panificadora São Miguel Arcanjo, então ainda dá tempo de você participar, 4333-164006. 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
0: Muito bem, vamos que vamos no Pique da Alegria até o meio-dia, tem manhã total. Oi, bom dia.
2: Oi, Cid, oi, Eli, tudo
1: oi.
2: Bem com vocês aí?
1: Certinho. Tudo certo.
2: Eu gostaria hoje de mandar os parabéns pro Eli Reis, que está fazendo aniversário hoje. Recebendo os parabéns meu, das minhas netas, que Deus abençoe, com bastante Amém. Paz e saúde pra ele, tá bom? Beleza. Um abraço pra vocês aí, que Deus abençoe, manda a programação inteirinha pra ele hoje, tá bom? Essa data se repete por muitos e muitos anos.
0: Valeu, Cleusa, tudo de bom, obrigado pela participação e parabéns pra ele.
1: Parabéns, Eli. Luzia Ribeiro, bom dia.
0: Mandaram aqui o Adenilson Pereira do Santos, está ouvindo a gente, quer participar também da promoção do Saco de Ração. Boa sorte para você, já o nome do ganhador ou da ganhadora.
1: Florice Fonseca, um abraço, obrigada pelo carinho da audiência, 11:46.

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1: Então a música vai ficar bonita na sua voz. Isso aqui, ó.
2: Eu acho que vai ficar bonita na sua.

0: Cobra FM, a rádio do norte do Paraná. Tá aí pra você, Laona Prado. A música Dom aqui na 107.1. Pra todo o norte do Paraná. Vamos finalizando o nosso programa aqui. Mas antes tem o nome dos ganhadores, né? É, faltam 5 minutos pro meio-dia, Ellen. Faltam 5 minutos pro meio-dia. Pra quem participou com a gente aí, valeu, valeu, valeu.
1: É isso aí. Vamos lá pro ganhador do pacote de ração de 15 quilos presente da AgroCenter, Reinaldo França. Reinaldo França, final do telefone 5298. Parabéns. E o ganhador do bolo da semana, olha só, presente da Panificadora São Miguel Arcanjo, foi Bruno Vieira dos Santos. Bruno Vieira dos Santos, final do telefone 4927. Parabéns.
0: E aos aniversariantes de plantão?
1: Eli Reis, feliz aniversário pra você. Muitas felicidades, querido.
0: Muitos anos de vida. Vamos encerrando o nosso programa, Ellen.
1: Bora.
0: Tem a propaganda eleitoral gratuita.
1: Ah, sim. Pessoal, excelente final de semana a todos vocês. Um ótimo feriado. Se divirtam, descansem bastante. Segunda-feira, a partir das 9 horas da manhã, Ellen Sorribas juntinho com vocês no Manhã Total na companhia.
0: Do Sidney Domingues,
1: Grande abraço a todos. Excelente final de semana. Falou, pessoal. Até, Sidney.
0: Valeu, Ellen. Até segunda-feira, se Deus quiser, feriado. Vamos estar por aqui, hein, no Pique da Alegria. Vem aí, então, a propaganda eleitoral gratuita e a gente se fala amanhã, a partir do meio-dia, aqui na melhor, a Rádio do Norte do Paraná.

0: Nacional. 11 horas, 59 minutos, 40 segundos. Observatório Nacional. 11 horas, 59 minutos, 50 segundos.
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5: Hora certa, 12:11.
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6: Meu boa tarde para você que está sintonizado na Cobra FM 107.1 nesta sexta-feira, final de semana, dia 9 de outubro de 2026. Eu espero que esteja tudo muito bem com você, com a sua família. Eu desejo que você tenha um ótimo dia e que também tenha um ótimo final de semana. Eu quero fazer um pouco mais de comentário aqui sobre o segundo turno para a eleição presidencial, a disputa aí entre o Flávio Bolsonaro e o presidente Luiz Inácio Lula da Silva. E aí eu começo com uma frase que eu ouvi já há muito tempo, quando era criança ainda, que diz que quando você inicia uma guerra, a primeira vítima é a verdade. E o que a gente está vendo nessa luta toda aí é uma grande quantidade de mentiras que estão a todo momento sendo espalhadas. Então é muito importante que o eleitor ele fique muito atento às narrativas que estão sendo colocadas. Se bem que ontem eu estava acompanhando a divulgação de algumas pesquisas que foram feitas, e aí a mais recente que saiu por volta das 18, 19 horas foi a Datafolha para a Rede Globo. E aí ela dá uma vantagem para o Flávio Bolsonaro em relação ao Lula, mas eu também ouvi alguns comentários dos especialistas e eles falando de que grande parte do eleitorado, segundo essa pesquisa, já está decidida, ou seja, é muito difícil que eles mudem o voto. É o chamado, a gente fala na pesquisa, de o voto cristalizado. Então a busca de votos, ela é hoje, você conseguir buscar novos votos, tem que ser algo realmente muito bem elaborado. Até porque, segundo a pesquisa, grande parte dos votos já está definido e o eleitor fala que não tem a intenção de mudar. E aí isso faz com que, na propaganda eleitoral e nas estratégias, você acaba vendo muito do mesmo, né? Eu tenho visto, inclusive, nas várias manifestações. Mas o que eu queria mesmo conversar aqui com os amigos e as amigas da Cobra FM é que, independentemente do resultado da eleição presidencial, uma coisa já é certa. Ah, você ouve o candidato falando, o outro disse que vai acabar com isso, aí o outro vai lá, o outro falou que vai acabar com aquilo, ou que vai fazer isso, ou que vai fazer aquilo, né? Então, é essa troca grande de narrativas, onde você acaba tendo muita mentira nisso tudo. Mas o que eu quero falar é o seguinte: a Câmara dos Deputados e o Senado Federal já está eleito, já estão eleitos. Né? Os 513 deputados federais já foram eleitos no primeiro turno. E também os 81 senadores, 81 não, o 2/3, né? Do Senado também foi eleito. Então, ou seja, o Senado está, digamos, já a partir da posse, é pronto o novo Senado. Então, o que eu quero dizer com isso é o quê? Independentemente de quem vai ganhar a eleição e do que eles estão pensando, eles têm que enfrentar o Congresso Nacional, o novo Congresso Nacional, que toma posse logo após o presidente da República. Então, muitas pautas que a gente está vendo, que nós estamos vendo aí, que estão sendo discutidas, elas vão ter que passar pelo crivo do Congresso Nacional. Inclusive, para, digamos, que o presidente Lula ele ganhe a reeleição, ele terá muitas dificuldades no Parlamento Novo, principalmente no Senado, dado a composição futura dele a partir da posse no início de fevereiro. Então, é dizer o seguinte, muitas vezes o que nós estamos discutindo aqui acaba sendo apenas para a narrativa eleitoral, até porque tudo passa pelo Congresso Nacional. O presidente eleito ter condições, né, de fazer a maioria, defender bem as suas ideias e conseguir convencer lá os parlamentares. Lembrando que o Congresso Nacional ele está com uma ideologia muito grande, tanto do lado da esquerda como do lado da direita, e o que a gente vai assistir, independentemente de quem ganha a eleição, é realmente aqueles debates intensos e, infelizmente, principalmente, muita lacração pela internet. E vai continuar porque, nesta eleição, a internet mostrou, né, que dá para eleger muita gente que entra nova no assunto, mas faz uma propaganda muito boa e acaba granjeando uma quantidade enorme de votos. Então, enfim, temos que agora vivenciar bem esse período eleitoral do segundo turno presidencial e aí depois aguardar com a posse o desenrolar, porque acima de tudo o novo mandatário tem que construir a sua maioria nas casas que eu falo na Câmara do Deputado e no Senado Federal, porque senão não vai ter a chamada governabilidade. E o país necessita de tomar medidas urgentes, né? Porque deixou de resolver muitos problemas que estão aí gritando e que eles são sérios e que podem ter consequências terríveis aí para a população. Beleza? É o comentário de hoje. Eu me despeço deixando um grande abraço para todos os amigos e as amigas e mais uma vez o meu desejo de que todos tenham um ótimo e abençoado final de semana.
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9: Cobra FM 107.1. Estamos chegando, minha gente. Boa tarde, pra você ligar. Se liga, gente, se liga aqui.
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9: 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Está começando o Baú da 107, nesta sexta-feira, hoje dia 9 de outubro de 2026. E aí, tudo bem? Por aqui, José Gazzone, junto com você. Neste dia lindo e maravilhoso, agradecendo a Deus por esta tarde linda e maravilhosa. Vamos juntos, até as duas, você ouve só as melhores. É o Baú da 107, está no ar.

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0: Sempre FM, este é o programa Baú da 107. Uma ótima sexta-feira para você ligado e curtindo. 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

0: 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E aí, tudo bem com você? Tudo tranquilo? Uma ótima tarde. Nesta sexta-feira, você ligado e curtindo aqui a 107.1.
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0: acertando. Uma hora mais um minuto. 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

0: 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Uma ótima tarde de sexta-feira. Desde já agradeço aí pelo seu carinho, pela sua sintonia. Meu coração é totalmente seu e às vezes parece pequeno demais para todo o amor que sinto por você. 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

0: Cobra FM, Xana Twin. Boa tarde pra você ligado.
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0: Cobra FM, Guilherme Arantes, fã número 1. Boa tarde!
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0: Cobra FM, agora 1h31.
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1: Cobra FM, por aqui José Gazzone, junto com você, nesta linda tarde de sexta-feira, hoje 9/10/2026. Continua ligado. 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E aí, tudo bem com você? Tudo tranquilo? Que maravilha, gente. Chegou o momento da nossa tradução do dia. Trazendo para você hoje, Simple Red. You Make You Feel Brand New. Foi lançado em 3 de junho de 2003 e você vai conferir agora no Baú da 107.
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0: Tá aí, ó, José Augusto, sábado, aqui, no baú da 107. É muita emoção, gente. O Dacir tá ligado aqui, ô Dacir.
1: Boa tarde.
0: Boa tarde. Beleza, menino? Bem? Tudo bem. Tudo
1: tranquilo por aí, Zé Gasone?
0: Tranquilo, tranquilo.
1: Aí, só curtindo essa rádio 107.1,
0: olha aí, ó.
1: Rádio Cobra, tô aqui.
0: Maravilha.
1: Porto Alegre, curtindo essa radiona maravilhosa.
0: Porto Alegre.
1: Zé Gasone, vamos ver se dá tempo hoje de botar o Tim Maia.
0: Tim Maia.
1: Me dê motivo. Pensei pra essa mulherada linda aí, do norte do Paraná, toda a equipe do Zé Gasone. Um abraço, Zé Gasone.
0: Falou,
1: tamo
0: menino.
1: Aí, tamo junto, Zé Gasone.
0: Falou, menino. A Maria do Bairro também aqui, mandando mensagem aqui.
2: Boa tarde, José Gasone.
0: Boa tarde. Tudo bom?
2: É Maria do Jardim Teresópolis, Maria do Bairro, que nem você fala, né?
0: É, Maria do Bairro mesmo.
2: Eu gostaria de ver a música com Fábio Júnior, não sei mais que música eu vou pedir. É,
0: pede do Fábio Júnior.
2: Com Fábio Júnior, feliz pra você, para o Darcy Campos, para o Fim, para o Chico. É. E para o Eli Reis, tá fazendo aniversário.
0: Ah, o Eli Reis, parabéns, o Eli Reis.
2: Muitos anos de vida.
0: Olha aí, ó.
2: Os amigas, amigas, para o Ministro de São Paulo, Roberto Fernandes, esposa dele, Norma Jacaré de Cambé, sua esposa, Galdino, sua namorada Morena. O seu Abílio da Fazenda Santa Maria, o Zezinho Bela Vista Paraíso,
0: hein?
2: Sua esposa Cícero, seu irmão
0: Cícero.
2: Vita, a Ivone do Padre
0: Tem mais alguém?
2: Anjo,
0: tem mais alguém?
2: Creu do Pioneiro, Creu Celestino, Márcio do Floresta, o Mauro Jones, a Tília Valdirene,
0: ali,
2: a Dona
0: ali,
2: Preta, a Elzinha de Cambé, a Elzinha do Baitira, Edneia de Cambé, e a Gersina e a Anitta.
0: Leia.
2: Tá adicionando a música pra mim, fazendo um favor, tá? Um ótimo final de semana, Deus abençoe, tudo de bom.
0: Amém. Bom, gente, eu vou embora, faltando 5 minutos. Na sequência, o Eli vai comandar a sua tarde. Eu retorno na segunda, se assim Deus permitir. Tenha uma ótima tarde, até lá. Tchau, tchau.
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1: Cobra FM, agora 1h59.
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4: Tô chegando, Zende, bem com a vida, felizão! 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

0: E aí, como é que você tá? Opa! Vamos nessa! Sextou, né? Sextou. Graças a Deus chegou. Tá chegando aí mais um fim de semana, chegou a sexta-feira. Se chegou a sexta-feira, tá chegando mais um fim de semana. Que bom estar aqui com você. Hoje, 9 de outubro, o ano é 2026. Você tava bem demais, você tava com José e o Baú da 107. Que delícia, né? De programa, o Baú é tudo de bom. Baú é sucesso. E aqui você sabe, um amigo, um campeão em cada horário. Eu tô chegando aí, ó, pra te fazer companhia. Fala comigo aqui no 43-33-16-40-06.
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Excepcionalmente. Excepcionalmente. Hoje eu vou mudar a regra. Hoje quem faz niver ganha o churrasco. Não, certo? O que você acha? Concorda comigo ou não? Hoje, quem tá de niver ganha o churrasco. Combinado? Nas mais tem Kleber e Cauã. Kleber e Cauã.

0: Davi, eu não sou terapia, não sou terapia, uma das mais tocadas em todo o Brasil, aqui na nossa programação. Eu quero aqui agradecer todo mundo aí que tá mandando os parabéns, o nosso ouvinte, muito obrigado aí. E você que tá mandando também no Face, no Insta, eu vou responder todo mundo, né? Que demorei uma semana, um mês, três meses aí. Mas pode ter certeza que eu vou responder todo mundo, um por um, tá? Muito obrigado pelo carinho, muito obrigado aí pela dedicação. Também quero agradecer aqui a galera aqui da Família Cobra FM, aqui no grupo, eu tô olhando aqui. Muito obrigado aqui, o gerente aqui, o Tata, né? Ele que tá mandando aqui os parabéns também. Hoje é aniversário do nosso amigo Sucesso, Eli Reis. Parabéns, Sucesso, tudo de bom. Obrigado, Tata, tamo junto aí, o nosso amigo Everton. Sidney Domingues, grande comunicador aqui da Cobra FM, obrigado pelos parabéns. Augusto Galindo, talentosíssimo esse menino aí, obrigado pelos parabéns. Juviane também, a nossa gerente geral aí, nosso muito obrigado pelo carinho, também mandando os parabéns. João Pavinato, obrigado, viu, João Pavinato, tamo junto, hein, Deus abençoe. Obrigado aí, o José Gazzoni, grande comunicador aqui da Cobra FM, a Duda, obrigado, Duda. Gente finíssima, a Duda, né? Obrigado pelo carinho. Kaminski, grande Guilherme aí, parceiro, obrigado pelo carinho, tá bom? Fabiane Molari também, né? Obrigado pelo carinho. Nosso diretor aí, Darcio Campos, obrigado aí pelo carinho, ter lembrado do nível do sucesso. Tia Dadá, eu te amo, Dadá. Obrigado, Dadá. Vânia, mulher do patrão, rapaz, olha, obrigado pelo carinho, obrigado aí pelos parabéns, Deus abençoe. Vânia Duarte, grande comunicadora aqui da Cobra FM. Nerleide também tá aí mandando os parabéns. Obrigado pelo carinho. Eu fico muito feliz e agradeço todo mundo aí. A família Cobra FM. Envelheço na cidade. Mais um, né? Graças a Deus. Obrigado, a galera que tá mandando, tá participando. Já vou atender todo mundo aqui no 33 16 40 06.
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0: Dilcinho aqui na nossa programação nesta sexta-feira chuvosa, hein? Vamos lá, chovendo em todo o Brasil, gostoso, na sexta-feira, com essa chuvinha maravilhosa, ouvindo aqui a Cobra FM, delícia, tudo de bom, obrigado pelo carinho, valeu, hein? A gente separou, é uma das mais tocadas em todo o Brasil, tá aqui na nossa programação, tá aqui na Cobra FM. 2h32.
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0: Muito obrigado pelo rádio ligado, ótima sexta-feira para você. Muito obrigado aqui, meu amigo Kaique Felipe da Conex Internet, um dos melhores amigos que eu tenho. Grande abraço para você, Kaique. Ele fala assim, ó, fala sucesso, feliz aniversário aí. Deus abençoe sempre, precisar, tamo aí, tamo junto, hein? Abraço aí pro Kaique Felipe da Conex Internet. Obrigado por ter lembrado aí do Niver do sucesso. Abraço, irmão, tamo junto. Agora 2h37.
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0: Oi, gente!
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0: 20 para as 3.
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0: Bom demais ter você por aqui. Seja bem-vinda, seja bem-vindo. Eu quero agradecer aqui, né, os parabéns aí de uma pessoa assim que eu tenho o maior carinho, né? Por ele e pela família, tá sempre aí colaborando aí com o nosso trabalho. Com a Cobra FM, tô falando do meu amigo Walter da Ótica Lux. O Papai do Céu continue abençoando você e toda a sua família. Parabéns, meu amigo. Tamo aí. Tamo junto, hein? Tantos anos, hein, amigo? É verdade, hein? Hoje é seu dia. Parabéns, que Deus te proteja. Amém. Que me proteja e proteja você e toda a sua família. Essa família guerreira que você tem. Walter da Ótica Lux. 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Muito obrigado pelo carinho, obrigado aí pelo rádio ligado, valeu por estar sempre com a gente aí, parceiro. De Paulo e Paulinas, mais, fim no fim. Paulo e Paulino.

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1: Aqui na nossa programação, Fred e Fabrício, você não cuidou. Muito obrigado a todo mundo que está participando aqui. Valeu pelo carinho. Grande abraço, seja bem-vinda, seja bem-vindo aqui na 107.1.
2: Ô, sucesso, boa tarde pra você.
1: Tudo na paz?
2: É, tô passando por aqui para te desejar um feliz aniversário. Que Deus te abençoe muito, que Deus te dê muita saúde, muita proteção divina. Que você seja essa pessoa maravilhosa que você é, carismático, né? E o seu programa é muito maravilhoso, eu não perco um programa seu, viu? Que Deus te ilumine, te proteja, te guarda para onde que você andar, que Deus abençoe mesmo a sua vida. Que Deus te dê muito, muito, muito saúde, que essa data se repita sempre, tá? É, e feliz aniversário. Tudo de bom para você, que Deus te abençoe muito, tá? Parabéns.
3: Oi, amigo, sucesso, boa tarde, tudo bem? Parabéns, feliz aniversário, muitos e muitos anos de vida, com muita saúde, muita paz. A Olivia vai falar parabéns para você, fala.
4: Parabéns.
3: Fala parabéns, amigo, sucesso.
4: Parabéns, amigo, sucesso.
3: Fala tudo de bom.
4: Tudo de bom.
3: Agora a Helena fala. Parabéns, Eli, fala.
4: Parabéns.
3: Não, fala alto.
4: Parabéns, Eli.
3: Fala, muito sucesso.
4: Muito
3: saúde e paz.
4: Saúde e paz.
3: Beijo.
4: Beijo.
3: Toca pra elas, peão todo tatuado, que elas gostam. Ela tá escutando o seu programa.
5: Aô, meu amigo, sucesso. Boa tarde, ligadinho no C aí, viu? Um feliz e abençoado aniversário aí a você, meu amigo. E não esquecendo também, hoje é aniversário da minha rainha lá, da minha mãezinha. Ela achou que eu esqueci, eu não dei feliz aniversário pra ela hoje, que eu quero ir lá dar um abraço nela pessoalmente hoje. Tá completando mais um ano de vida, minha mãezinha, minha rainha. Eu só tenho gratidão a Deus por ter ela na minha vida. E você também, meu amigo, uma grande amizade, uma pessoa abençoada por Deus. E feliz aniversário aí a vocês, cara. Deus abençoe sempre, sempre. Falar pra minha mãezinha lá que eu amo muito ela, dona Elza. Um abraço grande, mãe, do seu coração. Que Deus abençoe esse dia. E que venha muitos e muitos, muita saúde pra senhora. E sou grato a ser filho da senhora. Tudo que você me ensinou, sou esse homem que eu sou hoje. Obrigado, viu? Feliz aniversário. E toca pra nós aí do Gustavo Lima, que ela gosta. Te amo, meu bebê. Acho que é uma coisa assim. Eu acho que é te amo, meu bebê, lá do Gustavo Lima. Tchau, obrigado.
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0: aqui na nossa programação, João Bosco e Vinícius e Hugo Guilherme, ancorado. Valeu! Obrigado, família Cobra, aí pelo carinho, né? Grande família. Família Cobra aqui é tudo de bom. Prazer poder fazer parte desse timaço aqui. Obrigado a todo mundo que participou, tá mandando aí um salve. Quero agradecer no geral aí, obrigado. Dalva Paganini também, obrigado pelo carinho. Beijo! Cobra FM, é sucesso.
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0: Elza, mãe do cowboy, tá de data nova. Parabéns, tamo junto. Vai junto comigo aqui. Eu tô com moral, hein? Beijo, parabéns, Elza. Deus abençoe.

Aê! Luan Santana, Henrique Martins, estranho. A galera tá mandando aqui participação, já vou falar com todo mundo, hein? Obrigado pelo carinho aí, valeu pelo rádio ligado, tamo junto, é Cobra FM. 3 e 2, aqui na 107.1, quero agradecer todo mundo aí que tá participando, boa tarde.

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1: E a Polícia Rodoviária Federal realiza entre esta sexta-feira e a próxima terça-feira a Operação Padroeira do Brasil, com o objetivo de reforçar a fiscalização nas rodovias da região de todo o Paraná durante o feriado prolongado de Nossa Senhora Aparecida, celebrado em todo o país na segunda-feira, dia 12. Os trabalhos vão focar em trechos de pistas simples das rodovias da região, como da BR-369. A fiscalização terá como objetivo coibir a embriaguez ao volante de motoristas que vão passar o feriado na região.
2: Paraná.
1: E uma única compra de apenas R$ 4,75 foi suficiente para que um consumidor de Cascavel, na região oeste, levasse o prêmio de R$ 50 mil do Nota Paraná. O homem de 63 anos participou com somente uma nota fiscal e levou o segundo maior prêmio do dia. De acordo com a coordenadora do Programa de Cidadania Fiscal da Secretaria de Estado da Fazenda, Marta Gambini, essa é a primeira vez que alguém leva um dos prêmios principais com valor tão baixo.
2: Brasil.
1: O El Niño deste ano se intensificará antes de atingir seu pico em dezembro e há quase 100% de certeza que ele se estenderá até fevereiro de 2027. A informação é da Organização Meteorológica Mundial em seu boletim climático mensal divulgado nesta sexta-feira, com as temperaturas da superfície do mar prestes a bater recordes. O órgão meteorológico da ONU informou ainda que as temperaturas da superfície do mar no Pacífico Tropical Central e Oriental, região no centro do fenômeno El Niño, deve atingir recorde de 3,7 graus Celsius, acima do normal entre outubro e dezembro.
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1: E o número de candidatos PCDs, pessoas com deficiências, eleitos mais que dobrou em comparação com 2022. Ao todo, 19 pessoas que conseguiram algum tipo de cargo no Legislativo declararam ter alguma deficiência no ato do registro da candidatura no TSE. Nestas eleições, 510 candidatos PCDs disputaram o pleito. Em 2022, de 476 candidatos que disputaram, 8 PCDs foram eleitos.
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1: Tarde de sexta-feira de instabilidade em todo o estado do Paraná. Holândia marca agora 22 graus. Agora no centro de Londrina, os termômetros marcam 23 graus. 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
1: 3 e 5.
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16: Boa tarde pra você que tá aqui ouvindo o show do ouvinte. O seu show, você faz, você dá um show. Legal, né? Obrigado, Elza aí. A mãe do cowboy, gente boa demais. Qualquer dia eu vou tomar um café com vocês, bater um papo aí em São Martim. Povo bom, né? Obrigado pelo carinho, obrigado pela audiência. Parabéns, Deus abençoe. Felicidade, feliz aniversário. Hoje eu mudei a regra. Então hoje, quem tem que pagar o churrasco aí é o cowboy, né? O cowboy, né? Toda a galera aí, mas você não. Hoje quem faz aniversário ganha o churrasco. Só hoje tô mudando essa regra aqui. Só hoje.
17: Opa, sucesso. Boa tarde. E te desejar um feliz aniversário. Que Deus te dê um dia abençoado de feliz aniversário, tá? Que você seja sempre esse homem fiel. Que você é um homem muito bom, muito bondoso. Então, hoje é aniversário da minha avó também. Queria desejar um feliz aniversário pra ela. Que eu amo muito ela também. Ela é minha segunda mãe. Boa tarde, sucesso. Feliz aniversário pra você. E toca pra nós, Neguinho Parafuso. Sucesso. Boa tarde.
16: Fala bem esse menino de sucesso. É incrível, né? Que educação, que gentileza. Obrigado, viu, pelas palavras aí. Obrigado pelo bondoso. Obrigado de coração, né, gente? A gente fica muito feliz. Criança é divina, é coisa de Deus. Obrigado, tá bom? Abração pra você. E sucesso, hein? Tá bom, sucessinho? 3:12, envelheço na cidade. 107.1
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1: Oi, gente, boa tarde pra você. Agora é 3h15. Fala, meu amigo, parceira. Esse é parceira, né? Eu devo aí também uma parte da minha carreira, né? Da minha trajetória aí ao Walter da Ótica Lux, toda a sua família, o meu respeito por essa família e também pela Ótica Lux. Obrigado, viu, Walter, que você fez por mim. Que Deus dê em dobro pra você aí, pra sua família, paz, saúde, sucesso aí. Obrigado pelo carinho, tá bom? 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Eu tô me segurando pra não me emocionar, porque eu choro à toa, né? Eu sou chorão, velho. Eu sou chorão, eu choro. Então eu tô me segurando. Vamos ver se eu consigo até meia-noite não chorar, né? Gente, obrigado pelo carinho de todo mundo, mas me emocionou também o sucessinho, filho do cowboy, né? Pelas palavras. Criança é autêntica demais, né, rapaz? Criança, o que falou, você pode acreditar, né? Muito, muito, muito legal. E Ótica Lux dá de presente pra você o Vale a Pena Sentir Saudade. Sucesso aqui, hein? 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Aqui é sucesso mesmo, viu? Preço top demais. Obrigado pela parceria. Você sabe o quanto a gente luta. O sonho da gente poder tá aqui na Cobra FM e ter você como colaborador. É sensacional, né? Isso é um orgulho muito grande, eu agradeço a Deus todo dia. 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Eu agradeço você, ouvinte aí que está participando, que ouve toda a nossa programação, que ouve a Cobra FM, essa família Cobra FM. Obrigado! Oi, matar a saudade! Raul Seixas, não vale a pena sentir saudade.
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0: Maravilha! Eita, mais um envelheço na cidade, graças a Deus, né? Rapaz do céu, com saúde, um pique, isso é, e trabalha na Cobra FM, nossa senhora!
1: Que Deus abençoe muito, que Deus o proteja, tá?
0: Amém, amém, amém, amém.
1: Se for possível, toca a Canção da América.
0: Canção da América.
1: Eu sei que é no programa Gazona, mas toca aí pra mim, é então, essa tá música que eu ofereço pra você, tá bom? Que Deus
0: obrigado,
1: a proteja,
0: viu?
1: Muito, muito saúde, paz, tá? De sua amiga...
0: Valeu, abração pra você, pro Sebastião, tudo de bom, Deus abençoe.
2: Parabéns, obrigado, Deus abençoe obrigado. Você com bastante saúde, muitos anos
0: amém.
2: De vida. E a música que eu gostaria de ouvir é com o Daniel, pra você também que você gosta, feliz pra você.
0: Então tá bom.
2: Para o Darcy Campo, para meu filho Pachi, para todas as minhas amigas em geral. Uma ótima sexta-feira, uma boa festa, um bom final de semana, que Deus abençoe, tudo de bom, sucesso. Beijo, fica com Deus.
0: Amém, amém, amém, amém, amém. Muito bem.
3: Divirta-se muito e nunca se esqueça.
0: Nunca se esqueça.
3: E eu estou aqui para tudo que você precisar.
0: Que bonito.
3: Feliz e abençoado aniversário, amigão. Você sabe que você é muito especial para nós, nos seus ouvintes, sua família. Nós já, eu e a Luísa, já transformamos sua mãe. A gente

0: ama você demais. Todos os seus fãs, né? Cleusa, Maria, Luzia, essas meninadas daí que sempre estão ouvindo, Terezinha, todo mundo. A Elza. Então, a gente adotou você, filho, irmão, sobrinho. Então, saiba que você é muito especial para nós, tá bom? A gente te ama demais. A gente adora você. Então, quero te desejar muitas felicidades. Parabéns, amigão. Feliz aniversário. Que Deus te proteja e ilumine. Em nome de Jesus, cuide muito bem de você para nós. Fica com Deus. Parabéns. Edneia de Cambeca.
1: Toca para mim com Zezé de Camargo e Luciano. Amor Selvagem. Eu vou mandar para todas as amigas em geral, hoje especialmente para você, pelo seu aniversário. Que Deus esteja cuidando muito de você, te dando muita vida, saúde e prosperidade. Hoje o churra é por sua conta, hein?
2: Mudou
1: quem
2: a regra.
1: Quem conheceu ele vai lá para casa dele.
2: Mudou a regra hoje.
1: Luísa do Franciscini.
2: Excepcionalmente hoje a regra foi mudada, né? Quem faz nível ganha um churrasco.

grande Amado Batista, versão 2026, Chance. Muito obrigado, todo mundo tá mandando aquele salve, tá uma loucura isso aqui. Prometo responder todo mundo, tá mandando aqui também no meu Whats, aqui no Whats da rádio. A gente vai responder, né? Nem que demora aí um mês, três meses, mas vou responder um por um, hein? Pode ter certeza, quem tá mandando um salve, eu vou responder um por um. Eu agradeço todo mundo que tá participando aí. Obrigado pelo carinho, obrigado pela audiência. 3h33.

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8: Opa! Meus amigos do

0: do trabalho, de quem quer o melhor para nossa região. Vamos continuar cuidando das pessoas e perto das pessoas. Meu muito obrigado, de verdade. Valeu, tamo juntos.
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7: Oi, gente, boa tarde para você. Faltam 18 para as 4.
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7: Muito bem, olha, não sei se vou conseguir agora falar aí com o cantor, o Mauri Lima, né? Ele que é filho aí do Maurício e Mauri da dupla, né? O Mauri faleceu pouco tempo, mas se eu não conseguir agora, à noite, há possibilidades aí da participação do Mauri Lima, que tá entrando no mundo da música, agora seguindo a carreira do pai, né? Na família dele, todo mundo é cantor, né? Os tios, né? Chitãozinho Chororó, os primos, Sandy Júnior, a família, aí é a família de artista. E agora o Mauri Lima também, né? Tá aí entrando no mundo da música, tem música nova já fazendo sucesso em todo o Brasil. E a gente vai ter a participação dele ou agora, né? Não sei se vai dar tempo, ou à noite aí no especial Envelheço na Cidade.
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7: Aqui, ó, Mauri Lima. Aí no mundo da música, seguindo a carreira do pai. Também dos tios, né?

0: Muito obrigado pelo carinho aí, o nosso amigo Mauri Lima, da família Lima. Bora aí, envelheço na cidade.
1: Parabéns, sucesso, muita saúde, muita paz. Você continua sendo esse comunicador alegre. Que Deus, nosso APC, proteja você e tua família. Tamo junto, Catureba.
0: Valeu, Catureba, obrigado, hein? Obrigado aqui, meu amigo, também. Muitas felicidades. Abraço, André Fontanella. Obrigado, André, rapaz, aparecendo por aqui. Que legal, hein? Obrigado.
2: Boa tarde, Eli Reis.
0: E aí?
2: Eli, hoje eu quero desejar um feliz aniversário pra você. Tudo de bom, muita saúde, paz. Saúde, paz, o resto a gente corre atrás, né, Eli?
0: Verdade, verdade.
2: E que você continue esse amigão que você é, tá bom? E eu gostaria de oferecer uma música pra você, tocando em frente, se você tiver, tá bom? Com o Daniel e Almir Sato. Se não, pode ser qualquer outra aí, você escolhe. E bom final de semana pra você e pras ouvintes em geral.
0: Muito obrigado pelo carinho. O PH tá mandando aqui, feliz aniversário, sucesso, que Deus abençoe muito a sua vida, te dê muita paz, felicidade e sucesso. Que nunca faltem motivos para sorrir e força para conquistar todos os seus sonhos. Que seu novo ciclo seja repleto de bênçãos e realizações. Você merece tudo de melhor. Parabéns, meu irmão. Sucesso, PH.
3: Sucesso. Boa sexta-feira para nós, e sucesso. E um bom final de semana tá chegando aí, hein? Coloca a mão de sucesso para nós aí.
0: Grande PH do Posto Presidente Rolândia. Obrigado a galera aí. O Igor, todo mundo aí, a Renata. Valeu, valeu, valeu,
4: sucesso,
0: valeu.
4: Parabéns aí pelo seu nível hoje, tá? Deus te abençoe com muita vida e saúde, tá bom, amigão?
0: Tá bom.
4: Toca aí com o Gustavo Lima. Termina comigo antes. Ótima sexta-feira a todos, um abraço.
0: Obrigado, hein? Deus abençoe. Valeu, valeu. Deixa eu ver aqui. E aí?
5: Oi, boa tarde, de sucesso, tudo bem? Quero te parabenizar pelo seu aniversário. Muita saúde pra você, muita paz, muitas felicidades, tá bom? Mal do Tom, hein? Você toca pra mim amanhã, Leonardo? Tchau, um ótimo final de semana, uma ótima sexta-feira.
0: Valeu, valeu, valeu, valeu, valeu.
5: Eu quero parabenizar também o Sérgio, o cowboy. Deus dê muita saúde pra ele. Parabéns, tá bom, Sérgio. Que Deus te abençoe sempre.
0: A mamãe dele entra de nível, né? Obrigado, tá bom? Abraço. Oi.
6: Boa tarde, Livreis.
0: E aí?
6: Meus parabéns, Livreis.
0: Tá bom, meu anjo?
6: Muita saúde, muita paz, muitos anos de vida. Continue sendo essa pessoa abençoada que você é. Cheio de felicidade. Muita saúde. Tudo de bom na tua vida. Fica com Deus. Feliz aniversário. Que essa data se repita por muitos e muitos anos. Tudo de bom. Sua Durvalina, aqui do Belo Horizonte.
0: Então, tá bom. Obrigado, viu, meu anjo?
6: Tô te ouvindo. Todo dia tô ligado.
0: Beijo.
6: Fica com Deus.
0: Valeu, fica com Deus também. Boa tarde, Cobra FM. Muito obrigado a galera que tá mandando aqui. Obrigado, obrigado aí. A Mara, valeu, Mara. Felicidades, parabéns, sucesso. Tá mandando aqui também pra mim. Obrigado pelo carinho. Vera Lúcia Pedroso, Deus abençoe, tá bom?
7: Parabéns, que essa data se repete por muitos e muitos anos. Recebendo os parabéns da Crioula Celestrino, com as netas que mandou pra você também, com bastante paz e saúde, tá? E mando pras amigas tudo em geral. A música pode ser com Daniel, que eu gosto muito, você também é fã dele. Que Deus abençoe com bastante paz e saúde, tá? E continua sendo essa pessoa maravilhosa que você é, tá bom? Tchau, tchau. Deus abençoe.
0: Opa, deixa eu ver aqui. Aí.
8: Boa tarde, sucesso. Parabéns. Muitas felicidades. Que Deus te abençoe em tudo. Hoje a programação vai inteirinha pra você. Parabéns. Todas as músicas que você tocou, teu programa tá tocando, vai especialmente pra você. Parabéns, tá? Um abraço de sua fã, Isabel Nunes, de Rolândia. Parabéns, sucesso, felicidade. Beijo, beijo, beijo.
9: Ofereço esta música pra você, sucesso, que você é um sucesso.
0: Obrigado e todo mundo aí, valeu.
10: Oi, Eli. Oi. É a Cláudia aqui da Vila. Eu cheguei agora, eu liguei o rádio que eu vi falando do seu aniversário, Eli.
0: Seja bem-vindo.
10: Eu desejo um feliz aniversário pra você, com muita paz, saúde. Que Deus te abençoe, tá, Eli? De coração. Deus abençoe mesmo, muito, muito você, tá bom?
0: Obrigado, meu anjo. Parabéns, felicidades, tudo de bom pra você, Eli Reis. Alguém tá mandando aqui, não sei quem tá mandando, mas obrigado, tá bom? Deixa eu ver se consigo o nome aqui rapidinho. Obrigado, viu? Denis Pereira, obrigado, o Denis. Tudo de bom, ó. Parabéns, boa tarde. Parabéns, sucesso, muita saúde, felicidades. Renata Forte, obrigado, obrigado, viu, Renata? Deus abençoe, tudo de bom, hein? A Renata, do Posto Presidente, valeu! Aquele abraço pra você. Obrigado pelo carinho de todo mundo aí que tá mandando aí os parabéns. Obrigado, Dudu, do Escritório Ipiranga também. Valeu. Tamo junto, é nóis.

Tá aí, né? Sucesso! Gente, olha, eu... não dá tempo de tocar mais uma ainda? Ô, meu amigo Daniel, obrigado por tudo aí, né? Devo também a minha carreira aí pro Walter da Ótica Lux. E Garcia também, né? Supermercado Garcia. Também pro cantor Daniel aí. Obrigado aí, o Hamilton, o Silvio Nato, toda essa galera aí. Obrigado, viu? Deus abençoe, hein? Obrigado, Daniel. Tamo junto, é nóis.

Muito bem, esse é o Daniel. Tô ficando por aqui quando o coração se apaixona. Obrigado a todo mundo, ó, gente, ó. Beijo, beijo, beijo. Mas à noite, ainda a sequência da 7h30, tem muita coisa pra gente poder fazer. Com certeza a participação do cantor aí, o Mauri Lima, né? É, família inteira é cantor, Chitãozinho Chororó, Sandy Júnior, todo mundo é, canta nessa família. E o Mauri Lima agora tá cantando também. Vem o Peruca, grande sucesso do rádio. Aqui um amigo, um campeão em cada horário. Obrigado, Daniel. Bora então aí com o Mauri Lima. Sucesso. Tô indo embora. Tchau, galera.

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2: Ótima sexta. É, meu filho, vai começar de novo.
3: Alô, amor.
2: Alô, amor.
3: Não se assusta.
2: Não se assusta, que é o Peruca.

0: Você tá doido?
1: Toma!
0: Tchau, obrigado, ótima sexta-feira. E você sabe que aqui no Boteco tem muito modão.
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3: Hoje é dia de tomar uma, viu? Não importa quanto problema você tem na vida,
0: não
3: importa quanto você tá devendo,
0: não
3: importa o que tá acontecendo, hoje é dia de tomar uma.
0: E curtir moda boa, tem mais uma aí do Bruno Marrone.
4: O meu diabetes, acho que tá uns 600, porque eu tô numa tremedeira, tô parecendo uma Toyota daquelas antigonas.

0: vai tremer.
1: É isso mesmo.
0: O bicho vai pegar.
1: Corre dele.
0: Sanfona vai gemer, poeirão vai
1: levantar. É, meu filho, a sanfona vai gemer e o poeirão vai levantar. No boteco. Vocês estavam muito bem com ele, Diogo Cleiton, aqui pela 90.3. Alô, Vale do Paranapanema. Estamos chegando com o Boteco do Peruca desta sexta-feira. E você aqui da 107.1 estava com o aniversariante do dia, o sucesso do rádio, que volta às 7 da noite logo após o resumo do dia. Show de bola! E agora, até às 7 da noite!
2: Mete o fumo, Peru!

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0: Tá aí, moda boa demais aqui no Boteco desta sexta-feira. E quem tá com a gente é, depois da vitória, é o deputado Cobra Repórter, que está presente, tá tomando cafezinho Quindu. 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Tem que ter aquele café Quindu gostoso, saboroso. E ele tá tomando cafezinho. Boa tarde, Cobra.
1: Opa, peruca, você tá bom?
0: Bom demais,
1: velho. Rapaz do céu, tô numa alegria.
0: É mesmo?
1: Nossa, tô em radiante.
0: Que maravilha.
1: Feliz da vida. Agradecer você e agradecer cada ouvinte que está acompanhando a nossa programação. Agradecer pelo voto de confiança. Agradecer pelo carinho. Agradecer pela atenção. Meu muito obrigado. A maior votação minha de todas as campanhas. Disputei agora a quarta campanha, a quarta vitória. E sempre aumentando a votação. Isso é o resultado do trabalho das pessoas que confiam na gente, que sabem do nosso propósito, que sabem do amor que nós temos por esse chão, por essa terra, por essas cidades. Então é muito gratificante isso. Eu estou na fase do agradecimento ainda, andando os municípios agradecendo, agradecendo as pessoas. O telefone não para, todos os dias é 5, 6 mil mensagens. E a gente vai agradecendo. Isso é muito bacana, muito gratificante saber que as pessoas ficaram felizes com a nossa vitória. Isso é muito bom. E já trabalhando, né? 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Eu falo no rádio, falo nas minhas redes sociais, falo por onde eu passo. E isso realmente é necessário. Agradecer de coração cada um que está nos acompanhando. Agradecer as pessoas. Agradecer todos aqueles que estão sintonizados com a gente. Agradecer pelo voto, agradecer pelo carinho, agradecer todos vocês que estão nos acompanhando. Meu muito obrigado mesmo. E nós vamos continuar trabalhando, cuidando das pessoas, cuidando das cidades, cuidando da nossa região. Agradecer todos vocês da Rádio Cobra FM, que durante esse período que a gente teve ausente, vocês seguraram a peteca. Meu muito obrigado. Você, como apresentador de programa, talvez não possa se expressar assim como eu estou expressando. 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
2: Brasil! 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

0: Tá aí, Bisson e Comaceto, nessa tarde maravilhosa de sexta-feira no Boteco. E você participa, manda o zap, vai pedindo o teu modão aí.
1: Boa tarde, meu Renato. Boa
0: tarde.
1: Manda um abraço carinhoso hoje pro amigão Eli Reis, que tá de nível hoje, né?
0: Verdade, hein?
1: Que Deus abençoe a vida dele com saúde e paz. Fica com Deus, Edneia de Cambé.
0: Valeu, Edneia, ótima sexta.
2: Boa tarde, meu galã.
0: Oi.
2: Toca pra mim minha voz de veludo.
0: Voz de veludo?
2: Telefone mais.
0: Telefone mais.
2: João Mineiro e Marciano.
0: Tá bom.
2: Porque você não telefonou pra mim.
0: Não liguei.
2: Você esqueceu, queridinho.
0: É que cortaram a linha do peruca, filha. Tô precisando pagar a conta. Você ajuda o peruca a pagar a conta? Você ajuda?
2: Que nós tinha um encontro.
0: Ai, meu Deus.
2: Então.
0: Ó o rolo numa sexta-feira dessa, chuvosa. Vai dar confusão.
3: Papai, a mamãe vai te pegar, hein? Vai te pegar na cinta, quer ver?
0: Deus o livre.
2: Tá, minha delícia. Cinta não. Eu ofereço em geral pra todo mundo que gostar.
0: Tá bom, é.
2: Tá, meu amor?
0: Tá bom.
2: Fui, meu rei.
0: Valeu.
2: Beijo. Bom final de semana pra você.
0: Valeu.
2: Tchau, tchau.
0: Ô, Noêmia, fala pra nós. Um tempinho desde de chuva. E é bom fazer.
4: Ô, oh, meu amigo Peruca, Marcão de Criciúma, Santa Catarina, hoje palco do momento, Assis, São Paulo. Ô, oh, Peruca, imagina a veinha hoje. Não. Feriadão prolongado, hein? Meu Deus do céu, o veinho tá perdido.
0: Vai afinar a pele, vim.
4: Nesse feriadão prolongado, hein?
0: Você nem imagina, meu amigo Márcio de Criciúma. Vai afinar a pele.
5: Boa tarde, Peruca e o Cobra Report.
0: Opa!
5: De Capoeira Merenda, a filha Maria Eduarda, ligado no Cobra FM, aqui no Jardim Marabá e Londrina. Aquele abraço, hein?
0: Valeu, meu amigo. Chuva. Mestre Merenda, aqui do Jardim Marabá e Londrina.
6: Ô, Perucão, boa tarde, tarde. Boa tarde. Quem fala aqui é o Farias.
0: Valeu,
6: aí. Na programação aí, ó.
0: Tamo junto.
6: Ô, Perucão, vê se tem uma música boa pra nós aí. Uma música bem antiga de Jacó, Jacózinho.
0: Jacó, Jacózinho.
6: Jacó, Jacózinho. Ladrão.
0: Japonês,
6: ladrão. Não tem isso aí, não, porque é bem antigo, hein?
0: Aham.
6: Mas se tiver, toca pra nós. Eu faço pra toda a minha família, minha esposa Fátima, filha Meire, filha Fran, neta Manu.
0: Segura o nosso parceiro Farias. Farias, nós tem essas modas aqui. Na verdade, tem uma enciclopédia de moda raiz, você nem imagina. Eu vou tocar um pedacinho dela, mas que nesse horário o pessoal não deixa nós tocar aqui, tá bom? Mas um pedacinho eu vou tocar. Solta o Jacó, Jacózinho no corte, o ladrão e o japonês pro Farias. Vai! Aí, ó. Olha a cozinha.

0: aí o Modão Faria,
1: o Pedro, eu, o Gerro Aguinaldo, todo o pessoal que estiver ligado na programação aqui em Porecatu e região.
0: Tamo junto,
1: manda pra nós aí se procede ou não, meu amigo.
0: Procede.
1: Fala pra nós aí. É nós hoje, amanhã e sempre.
0: Aí,
1: fala
0: aí, ó,
1: se procede ou não. Fala,
0: procede,
1: aí,
0: meu parceiro Farias. Mais um pouquinho do ladrão japonês com o Jacó e Jacózinha na batida do jogo. Ó.

0: Um valeu, meu amigo Farias, ligadinho com a gente. Uno Porecatu.
1: Tarde, peruca, você tá bom?
0: Bom, fi.
1: Ô, peruca, responde uma coisa pra mim.
0: Tem duas.
1: O que é o que é? Tem pelo em cima, tem pelo embaixo. E no meio só se vê um buraco único. É o olho, peruca. Ô, peruca.
0: Rapaz, vocês querem matar a gente do coração, gente. Vixe. Ô, Igor, pelo amor de Deus, cara, o coração já não tá bom. Vai, mas levei um susto agora. Pelo amor de Deus.
1: Ô, peruca, responde uma coisa pra mim. O que é o que é? Tem pelo em cima, tem pelo embaixo. E no meio.
0: Pelo em cima, pelo embaixo. E é o que no meio?
1: No meio só se vê um buraco úmido.
0: Rapaz do céu. Pensei que era uma fruta.
1: É o olho, peruca. Ô, peruca. Tá com a boa pra nós aí, patequeiro, porca véia.
0: Porca véia.
1: Dedica a todos os ouvintes aí. Sextou.
0: Um valeu, meu parceiro Igor. Obrigado pela audiência. Vou fazer assim, daqui a pouquinho tem seu modão aí, ó.
2: Boa tarde, meu amigo Cobra.
0: Opa.
2: É o Roberto, Zé do Queijo.
0: O Zé do Queijo.
2: Parabéns pela aí. Tua vitória.
0: Tamo
2: foi
0: junto.
2: Valiosa.
0: Valeu.
2: Tamo junto, meu querido. Um abraço a todos vocês.
0: Um valeu, Zé do Queijo. Obrigado pela audiência. Ótima sexta.
3: Boa tarde, peruca.
0: Tarde. Aí, ó.
3: Estado de São Paulo.
0: Partiu?
3: Amanhã eu no sorteio aí, peruca.
0: Sorteio.
3: Aqui é a Dona Onça, hein?
0: A Dona Onça. Agora eu fiquei num bico de sinuca. Dona Onça mandou mensagem. Eu não tô sabendo de sorteio. Agora eu sou... O jeito é arrumar um sorteio. Se a Dona Onça vir pra cá, dá nem tempo de correr. Alô, Cruz!

0: Tá aí, moda boa demais com Chico Amado e Xodó.
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0: Agora são 4 horas 32 minutos.
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3: Ótima tarde pra você de sexta. O quê? Boteco. E você vai mandando sua mensagem, participando. O WhatsApp é fácil demais. 43-33-16-40-106.
4: Ô, peruca. Boa tarde, tarde, peruca. Boa tarde, de tarde.
3: Tarde, tarde.
4: Ô, peruca.
3: Oi.
4: Fala pra nós.
3: Eu falo.
4: Cadê o Mazzaropi?
3: Mazzaropi fugiu.
4: Por onde anda o Mazzaropi, peruca?
3: Fugiu o Paraguai.
4: Você que tava com ele aí.
3: Eu
4: fala
3: não.
4: Com nós.
3: Meu parceiro, o Mazzaropi fugiu. Tá no Paraguai. Tá lá com as paraguaias. E ele falou que só volta o ano que vem. Então, o Mazzaropi tá lá pro Paraguai,
4: viu? Ô, peruca. Manda aquela em cima do corte pra nós lá.
3: Qual?
4: Aquela uma assim, ó.
3: Vai lá, vamos ver.
4: Você me pede.
3: Nossa, tiro fundo, tiro fundo.
4: Nessa noite que estamos juntos.
3: Que mais?
4: Você me passa.
3: Ó. Oh.
4: Eu vivi vida minha. Manda aí, peru. Em cima do corte.
3: Meu parceiro, oh, São Martinho.
4: Tá no Paraguai.
3: Você vem lá de baixo, lá do meio da saroba, e vem pedir um modão desse aqui.

0: que é gostoso pra beber pinga, hein?
1: Tá.
0: Você tá doido.
1: Não.
0: Um limão rosa. O cara perdeu um dia desse de beber pinga, o cara nunca mais recupera ele na vida.
1: Nunca mais.
2: Peruca.
3: Boa tarde, peruca. Sou a Dorvalina, aqui do Belo Horizonte.
1: Ô, Juca, casa,
3: peruca, se der pra você tocar, nossa, faz favor e toca Ginigeno, a água de São Francisco.
1: Água de São Francisco.
3: Ofereço pra você e pra todos que estiverem ouvindo, gostarem da música.
1: Show de bola.
3: Fica com Deus. Tenha uma boa tarde. Valeu. Final de semana. Tudo de bom.
1: Beijo pra você, Dorvalina. Daqui a pouquinho, o teu modão.
4: Louco. Boa tarde, peruca. Sou Martina. Vai gravar um CD, hein?
1: CD?
4: O cara canta, rapaz. Como um empresário, ele é um bom cantor, hein? Meu Deus do céu.
1: Nossa. Ele
4: canta pra caramba, hein?
1: Canta, rapaz do céu. Ou melhor, canta e encanta. Mais uma vez, São Martim.
5: Você me pede.
1: Ó. Oh.
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1: Segura o São Martim. E com um modão desse é bom agrochô.
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2: Oi, amigo do 107.1.
1: Tudo bom?
2: Boa tarde, aqui é Noel Cardoso de Alvorada do Sul.
1: Ô, Noel.
2: Toca aí pra nós, Teodoro Sampaio. Água no leite. Ofereço pra vocês da rádio e pra todo o pessoal aqui de Alvorada, todos os ouvintes.
1: Tá bom, é.
2: Show. Um beijão bem grande pro pessoal de Alvorada do Sul.
1: Beleza, valeu meu amigo, obrigado pela audiência. Ótima sexta-feira pra você.
3: Opa! Boa tarde, peruquinha. Sextou, meu 10. Belezeira?
1: Beleza.
3: Tamo na escuta por cá, hein?
1: Tamo junto, é.
3: Fique no último.
1: Fique no último, bacanizado.
3: Bora assar uns espetos aqui, né?
1: Bora, ué.
3: Fazer um cash, né? E aí, tudo na paz, né? Mengão hoje, roubaram o Mengão ontem, né? Meu Deus do céu, hein?
1: Roubaram?
3: Vai, né?
1: Papai do céu. É até feio, meu parceiro Milton, você falar que o Flamengo foi roubado. É feio demais. Foi roubado aonde, Milton? Eu uma coisa eu falo pra você. Palmeiras vai passar e vai levantar a taça, hein?
3: Agora diminuiu a diferença aí do Parmeirinha.
1: Né? Parmeirinha?
3: Só por Deus, hein?
1: Tá chorando, fi.
3: Toca uma música aí pra nós, peruca.
1: Bora, tô dentro, é.
3: Toca uma do João Mineiro e Marciano.
1: João Mineiro e Marciano.
3: Paredes azuis.
1: Paredes azuis. Beleza? Tá bom, convidado.
3: Fique no último.
1: Fique no último.
3: Daqui a pouco chove, hein?
1: Vai chover? Rapaz, derrama faz tempo, fi.
3: Filé do boi?
1: Filé do boi.
3: Tá bom. Oferece aí pra todos que estão curtindo aí a 90.3, né? Cobra FM.
1: É nóis, meu parceiro Milton, pessoal do Vale do Paranapanema. Segura o modão.

0: Tá aí, moda boa demais. Agora são 4 horas 55 minutos.
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2: E o Santuário de Nossa Senhora Aparecida de Londrina ampliou a programação de missas para a festa da Padroeira, celebrada na próxima segunda-feira. Neste ano, as celebrações começam às 5 da manhã e seguem até às 5 da tarde, com 9 horários de missa ao longo do dia. A expectativa é receber mais de 40 mil pessoas somente no dia da Padroeira. A programação também inclui bênçãos das crianças, procissão e coroação da imagem de Nossa Senhora Aparecida.
3: Política.
2: Flávio Bolsonaro e Luiz Inácio Lula da Silva começaram nesta sexta-feira uma nova etapa da campanha presidencial, com viagens para mobilizar eleitores e ampliar a votação no segundo turno. Enquanto Flávio prevê compromissos no Rio de Janeiro e São Paulo, Lula retoma os atos de rua pelo Distrito Federal e pelo Rio Grande do Norte, antes de concentrar esforços no Sudeste.
3: Brasil.
2: E o Tribunal Regional Eleitoral do Rio de Janeiro vai fazer uma nova totalização de votos para governador do estado neste sábado. O processamento vai ocorrer porque o Tribunal Superior Eleitoral anulou os votos de Antony Garotinho após o indeferimento da candidatura dele. A medida deve confirmar Douglas Ruas como vencedor da eleição para governador no primeiro turno.
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2: E o ministro da Fazenda, Dário Durigan, afirmou que o governo federal pretende enviar ao Congresso Nacional, após o segundo turno das eleições, a medida provisória que estabelecerá as alíquotas do imposto seletivo. Segundo ele, o acordo com os setores econômicos afetados foi concluído nesta semana. Uma nova reunião sobre o tema está prevista para a próxima semana, informou o ministro.
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2: Final de tarde de nebulosidade variável no estado do Paraná. Agora na Gleba Palhano, zona sul de Londrina, os termômetros marcam 26 graus. 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
0: E você sabe, a rádio do modão também. E aqui no Boteco você vai participando.
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0: vai mandando zap, sorte o povo aí, meu filho.
5: O modão do pirocão.
0: Tá com sede?
5: O pirocão louco pra tomar uma cervejinha, pirocão. Meu velho, tá me amando, pirocão.
0: Você quer tomar uma, velhinha? Ei, velhinho, 235 anos, cara.
6: Boa tarde, Renato Peruca, que é o ex-Gabriel Ficolê de PSP.
0: Opa!
6: Tá com um modão aí pra mim. Tô aqui no Rancho Morado do Sol.
0: No rancho?
6: Com meu tio e com meu pai.
0: Aí sim, ó.
6: Eu quero... Bruno Marrone, Vida Vazia. Eu quero que você toque agora.
0: Rapaz, ô louco. Rapaz do céu. Hoje... Chamou no ar mesmo. Meu parceiro Enzo.
7: Hoje eu vou encher a cara.
0: Vamos fazer assim? Pra ficar bom pra você e pra mim? Segura o modão aí.

0: Tá aí, Lauana Prado.
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0: Agora 5 e 6.
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5: Opa! Meus amigos do norte,

0: do trabalho, de quem quer o melhor para nossa região. Vamos continuar cuidando das pessoas e perto das pessoas. Meu muito obrigado de verdade. Valeu, tamo juntos.
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0: Tá aí, Ed Brito e Samuel, aqui no Boteco, moda boa demais. E você participa?
1: Sexta-feira, 18 e
0: o quê?
1: Liberado final de semana.
0: Sorto, povão!
2: Lucas, tô passando aqui para trazer informações sobre o trânsito.
0: Opa, beleza!
2: Olha só, na cidade de Rolândia, no contorno norte, tem uma carreta quebrada, viu?
0: Atenção!
2: Tá ali, interditando metade da pista para quem vai sentido ao distrito de São Martinho. Então você, amigo ouvinte, que está trafegando sentido aquele destino, evitar ali o contorno norte, porque tem uma carreta quebrada e o trânsito tá complicado, viu? Ainda mais com a chuva. Então tomar cuidado, você que tá indo naquele sentido.
0: Tá a informação do trânsito com ele, Miro Silva, e você, ouvinte, também pode ser o nosso repórter. Mande sua informação sobre o acidente aqui no 43-3316-4006.
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2: Fala, peruca!
1: Carne!
2: Partiu pra 12 horas trabalhar!
1: Bora!
2: Trabalhar um pouquinho, chuvinha, bom demais, graças a Deus!
1: Rapaz, eu não gosto de trabalhar não, hein? Trabalhar não é comigo não, menino!
2: Bom demais, né, peruca? Chuva, bom demais, graças a Deus!
1: Você tá doido, hein?
2: Toca uma dona raiz pra nós aí, peruca. Eu nunca pedi música aí, só manda mensagem atormentando você.
1: É verdade,
2: cara. Vou atormentar você hoje não, tô na paz.
1: Tá na paz hoje? Aconteceu com você, meu parceiro, então você não tá normal. Ou a mulher brigou, alguma coisa tem rolo aí. Alguma coisa tem rolo. Vou tocar essa aqui pra você depois, ó.
3: Eu vou ficar.
1: Olha o modão aí, ó.
3: Guardado no seu coração.
1: O que aconteceu com você, filho?
3: Na noite fria, sou.
1: Que aconteceu?
4: Meu grande locutor, peruca.
1: Olha.
4: Peruca, toca pra mim hoje. A música de Trio Parada Dura.
1: Qual?
4: É Homem de Pedra com Trio Parada Dura. Dedicar pra você, peruca, para todos os seus ouvintes. Uhum. Para minha esposa aqui, Lucilene, minha filha Tailene, minha filha Larissa, o locutor Gente Silva aqui em Guanambi.
1: Oi, Guanambi.

0: Você sabe nunca mais.
1: Hoje é dia de tomar uma, viu? É. Não importa quanto problema você tem na vida.
0: Não.
1: Não importa quanto você tá devendo.
0: Não.
1: Não importa o que tá acontecendo. Hoje é dia de tomar uma.
0: Hoje é dia.

0: Alô, Braquiora!
1: Bora, família! Iniciar os trabalhos, bora!
0: Bora!
1: Meu, tá gostosinho, gostosinho! Sextou, hein?
0: Sextou, meu filho, é tudo nosso! Você vai participando, vai mandando zap, sorte o boi.
2: Boa tarde, Peru.
0: Tarde.
2: Estou te ouvindo, tá?
0: Ô, louco, aí.
2: Um grande abraço.
0: É nóis,
2: é. Caramba, de câmbio.
0: Valeu, Neuza, um beijo no seu coração, ótima sexta-feira. Ô, Neuza, daqui a pouquinho tem o seu modão, mas agora...

Tá aí, João Mineiro e Marciano, essa sexta-feira, meu filho, tá pequena demais. Quero mandar um grande abraço pra nossa amiga Ju. Alô, alô, Ju, obrigado pela audiência, pelo carinho. 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Alô, alô, Ju! Parceria fechada, tamo junto e em breve tem inauguração pra vocês da cidade de Rolândia. E a equipe da rádio vai estar em peso lá. Vem chegando! Vem chegando!

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1: Tá aí, panda!
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1: Agora 5h36.
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5: 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Vai mandando sua mensagem participando e vai pedindo

0: tu peruca no boteco?
1: Até às 7. E no boteco?
2: Boa tarde, amigo peruca. Tamo por cá.
1: Tudo agora beleza?
2: Tô te ouvindo legalzinho pela rádio, beleza?
1: É mesmo? Aí sim, ó.
2: Toca um modão pra nós aí, ô Panda, eu te seguro.
1: Beleza,
2: fez pra parceiro. Todos que gostarem da música. Porfírio de Vila de GP.
1: Valeu, Porfírio.
2: Valeu, parceirão. Tamo junto.
1: Tamo junto, é.
2: Vai, Parmeira.
1: Vai, Parmeira, meu amigo Porfírio. Obrigado pela audiência. Aguenta um pouquinho, vou ter que tocar outra moda pra você, porque essa com o Panda eu já toquei, meu filho.
2: Boa tarde, peruca.
1: Tarde.
2: Boa tarde, popular japonês daqui, cidade de Policatu. Eu quero você mandar um alô pra minha sobrinha, tá fazendo aniversário hoje, me dando 9 anos hoje.
1: Tá bom, é.
2: Tá? Uhum. Minha sobrinha, Sofia Brasinho. A praia, mas toda a família dela.
1: Como é que é o nome dela, filho? Fala pro peruca aí uma vez, por favor.
2: Sofia Brasinho. A praia, mas toda a família dela. Tá? A filha da minha sobrinha.
1: A filha?
2: Maria Fernanda.
1: A Maria Fernanda.
2: Alô, peru.
1: Tá bom, é.
2: Alô.
1: Alô.
2: Metal Boteca aí, tá bom. Falou, até mais, tchau. Vamos que vamos. Vai nós.
1: Valeu, meu parceiro Chico. Obrigado pela audiência, pelo carinho. Um abraço pra você e parabéns. Alô, Fernanda. Muitos anos de vida.
3: Sei que você é uma
1: Parabéns para todos que estão fazendo aniversário nesta sexta-feira, hoje dia 9 de outubro de 2026. Meu amigo paraguaio, alô Paraguai, obrigado pela audiência direto de Porecatu, Paraguai. Daqui a pouquinho tem o seu modão, nossa amiga Daiana Mota. Daiana, aguenta um pouquinho, fia. Daqui a pouquinho tem a sua moda.
4: Boa tarde, peruca, gatinho, o amor da minha vida.
1: Ei, venha sem vergonha, cara. Essa venha fala pra todo mundo isso, cara. Venha sem vergonha.
4: Eu tomei duas garrafas de pinga.
1: Duas? Peruca. Mentira. Não, mentira, não acredito.
4: E o meu velho trouxa, ele bebe café.
1: Café? O que hindu?
5: Ah, minha velha, é melhor tomar café mais saudável.
1: É, ué.
5: Eu tomei café quindu.
1: Aí,
5: não,
1: ó.
5: É, peruca, quindu é bom.
1: Rapaz,
5: é
1: uma delícia, filho. Ah,
5: minha
1: tem.
5: Só quer tomar pinga.
1: Pinga não.
5: Pinga não mata a gente.
1: Eu não gosto de pinga também, não, ué.
4: Ai, que velho. Ai, hoje eu vou sair. Você vai ficar.
1: Rapaz do céu. Esse boteco só dá louco, cara. Daqui um dia vai ser Boteco do Hospício. É um pior que o outro, olha. Misericórdia, que fazem, cara? Sexta-feira é assim mesmo.
4: Ai, hoje eu vou sair.
1: Vai.
4: Você vai ficar dormindo aí, que eu sei que você já dorme.
1: Ô, velho, dormidor. Misericórdia.
4: Vamos, peruca, dar uma mortinha nos bailes hoje.
1: Não vou, filho, eu não posso.
4: Eu tenho meus amigos pra ir comigo, meu velho não quer ir. Se vem,
1: vai não vai.
4: Tola.
1: Meu Deus do
4: Beijo,
1: céu.
4: Beijo, peruca, gatinho. Se tivesse uma chance com você, peruca, nós ia deitar e rolar.
1: É mesmo. Veinha do céu, se eu fosse sorteiro, veinha, eu dava uma chance. Não ia fazer muita bagunça nesse mundo. Mas eu não sou. Agora são 5 horas 55 minutos e aqui no Boteco, você sabe, tem informações também do futebol, deixando você, ouvinte, muito bem atualizado. Com ele, Augusto Galindo, boa tarde!
6: Boa tarde, peruca, boa tarde pra você, ouvinte. Bom, depois de toda essa resenha aí, a gente chega com informação, chega com esporte. E a informação é a seguinte, o Palmeiras encostou novamente no Flamengo, o Palmeiras chegou e a diferença agora é de apenas um ponto. O Palmeiras só depende dele pra ser campeão, lembrando que na antepenúltima rodada, Flamengo e Palmeiras se enfrentam no Nubank Park, ou seja, se o Palmeiras vencer seus jogos e vencer esse, será campeão brasileiro, o mesmo vale pra equipe do Flamengo. Bom, no geral, o Santos fez um jogo muito bom contra o Flamengo ontem, teve 2 gols do Neymar, inclusive muita polêmica de arbitragem. O árbitro foi o Anderson Daronco, gaúcho. Bom, o jogo dele, pra mim, foi ruim, tá? É um bom árbitro, é marcado assim, a mídia gosta muito dele, é um árbitro polêmico, é grandão, é fortão, então o pessoal gosta de zoar. Mas assim, a atuação dele não foi boa no geral, a equipe do Flamengo acabou saindo prejudicada, teve o Jorginho que foi expulso, na minha opinião não era pra cartão vermelho, mas no fim o Santos conseguiu buscar empate 2x2. E o Palmeiras venceu o Bahia, o Palmeiras que inclusive tá jogando muita bola. O Palmeiras melhorou muito. Desde aquele jogo contra o Grêmio, que teve um monte de milagre do Everton, o Palmeiras é uma outra equipe. O Palmeiras é uma equipe completamente diferente. Uma equipe que tem uma postura mais ofensiva e tentando resolver as partidas. Tô gostando de como a Bel tá trabalhando com o elenco. E eu acho que o Palmeiras tem tudo pra dar muito trabalho pro Flamengo até o fim do campeonato.
1: Tá aí, portanto, mais uma vez, repete pra gente. Mais um jogo, outro jogo, pode ser que o Palmeiras ou o Flamengo seja campeão?
6: Ah, ainda tem muito jogo pela frente. Mas assim, tudo pode acontecer. A questão é a seguinte: se Flamengo e Palmeiras conseguirem vencer seus jogos, irem levando, não ter nada muito disparidado ali, nenhuma disparidade gigantesca, a gente chega na antepenúltima rodada, pra ser mais preciso ali, na 35ª, um jogo que acontece em São Paulo, no Nubank Park, Palmeiras e Flamengo. Quem vencer esse jogo é campeão brasileiro.
1: Rapaz!
6: A não ser que, por exemplo, o Flamengo perca dois seguidos, o Palmeiras vença dois seguidos, e aí abre uma diferença muito grande, ou vice-versa. Uhum. Mas a tendência, como as duas equipes são muito fortes e são muito equilibradas, é o campeonato ser decidido nesse jogo, na 35ª rodada.
1: Tá aí, portanto, então, rapaz, tá perto, hein? Tá finalizando o Brasileirão. Augusto, e o Corinthians? Fala um pouquinho do Corinthians pra gente.
6: Meu Deus, o Corinthians tá sem treinador? E aí a questão é a seguinte, eles ligaram. Ligaram pro Ramon Dias, treinador argentino ex-Corinthians, e ele recusou. Ligaram pro Zubeldía, ele também recusou. E ligaram pro Silvinho, que tá treinando a seleção da Albânia e já teve passagens pelo Corinthians, e ele também recusou o Corinthians. A situação do Corinthians é muito delicada e o William Batista vai assumir a equipe por enquanto, vai comandar os treinos, enquanto a diretoria procura alguém pra treinar a equipe no sábado contra o Palmeiras.
1: Então, o Corinthians vai pro próximo jogo com o Palmeiras, que tá lá em cima, e o Corinthians lá embaixo, sem técnico.
6: Por enquanto, sem treinador. Tem até sexta-feira.
1: Até sexta-feira, no caso hoje.
6: Ou no caso, teria até hoje, 7 horas da noite, né?
1: Então falta pouco. Pode ser que encontre, né?
6: Ah, difícil, tá?
1: Difícil, tá muito em
6: assim,
1: cima, né?
6: Tá conversando com muita gente. E o William Batista é um treinador de sub-20, só que depois da saída do Danilo, ele não teve nenhuma experiência com a equipe profissional. Então, geralmente, tem aquela do treinador de sub-20 conhecer o elenco. Uhum. Nem isso ele conhece.
1: Nossa.
6: Os caras não se conhecem, não conhecem ideia de jogo, conhece nada.
1: De 1 a 10, qual é a chance do Corinthians rebaixar, na sua opinião?
6: Olha, é que tá muito equilibrado o campeonato, mas de 1 a 10, hoje é 7.
1: 7?
6: Corinthians é um dos grandes favoritos ali. Ainda acho que Grêmio e Inter estão na frente ali pra cair.
1: Tá aí, então. Tem informações do Tubarão?
6: Bom, o Londrina aí vai pra reta final da Série B. O Londrina já praticamente rebaixado. Vai depositar todas as suas forças nos próximos jogos pra tentar reagir. Mas a verdade é a seguinte, pro Londrina, só um milagre.
1: Só um milagre?
6: Só um milagre. Joga agora a Copa Paraná contra o Cascavel. Depois o Atlético no dia 13, na terça-feira. Fora de casa o jogo. E aí o Londrina tem que vencer uma equipe que tá na 15ª posição. Tá ali próximo. E é um jogo, talvez, de vida ou morte pro Londrina. Se perder ali, pode decretar o rebaixamento.
1: Caramba, tá aí, portanto, informações sobre o Londrina, o Tubarão. E daqui a pouquinho tem resenha?
6: Daqui a pouquinho tem resenha, às 18h30, 18h30, Rádio Cultura FM 87.5. E daqui a pouquinho também tem Cobra News, às 7 horas aqui, depois do Boteco do Peruca. Eu vou estar trazendo aqui todas as informações também do dia, como é que tá a situação das bets, os patrocínios. E quem sabe o novo técnico do Corinthians.
1: Tá aí então, e em breve tem novidades aqui aos sábados. Tem esporte, é isso?
6: Tá chegando, ainda não vamos soltar porque ainda não anunciaram, hein? Mas tá chegando, Peruca, tá chegando.
1: Show de bola, valeu Augusto.
6: Valeu Peruca, tamo junto.
1: Tá aí tudo sobre o futebol com ele, Augusto Galindo. Segue ele lá nas redes sociais, viu? Segue lá!

0: Tá aí!
1: Renato Peruca no Boteco!
0: Agora 6:07.
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12: Ótimo! Sexta!
13: Peruca, eu vou te matar!
12: Hoje não, filha! Hoje não, pelo amor de Deus! Hoje não!
14: Peruca!
12: E aqui você participa, 43-3316-4006. E vem pedindo o seu modão. Beleza, beleza. 43-3316-4006. Sorte o povo aí.
14: Pica-pau na madeira.
12: Pica-pau na madeira.
14: No ar.
12: Tá bom, é. Deixa com nós. Um beijo no seu coração. Ótima sexta-feira, nossa amiga. E... Boni.
15: Boa tarde, peru. Só aquele modão pra mim, aquele modão caprichado.
12: Qual, coração?
15: Toda vez que eu viajava pela estrada de ouro fino.
12: Ó, o menino.
15: De longe eu avistava a figura de um menino.
12: Aí, ó. Rapaz do céu, meu amigo Rafael, cantor do boteco.
16: Toda vez que eu viajava.
12: Foi a moda dessa. Um paer do lado e uma cachaça. Rapaz, deu uma recuperada no português aqui agora, hein? E uma cachaça oficial do boteco, meu filho. Não tem pra ninguém. Agora são 18 horas mais 15 minutos. Você participa. Vai dar uma vontade de escutar um modão com o Leandro e Leonardo, mas lá na antiga. Uma que ele é bem cimindo do corte ali, bem cimindo no meio mesmo. Será que tem aí? Mas eu queria no corte. Se não for... eu não vou querer escutar.

0: Você tá louco?
1: Tira, tira a peruca que eu não vou aguentar.
0: Rapaz. Ai, ai, ai. Eu vou tirar mesmo.
1: Aí machuca,
0: filho. Machuca demais. Opa.
2: Boa tarde, peruca. Tarde. Queria ouvir um modão aí do Chico Rei Paraná. Siga.
0: Siga.
2: Oferecer pro Tonhão do bar, Tonhão.
0: Ô, Tonhão.
2: O Jamel.

0: Pedra.
1: Da Pedra.
0: Beleza?
1: Tá bom, é.
0: Abraço aí, meu amigo. Filho de rola murcha.
1: Misericórdia, a gente pensa que vai melhorar. Agora são 6 horas 17 minutos. Vai mandando essa mensagem aí, ó.
2: Meu Deus. Estou ouvindo seu programa, sou ouvinte de todos os dias. Roseli de Santiago.
1: Misericórdia.
2: Toca pra minha música com Rick Renner, fim de semana.
1: Fim de semana.
2: Pra todos que gostaram das músicas,
1: tá bom.
2: Meus filhos.
1: Aham.
2: E pra vocês aí da rádio.
1: Show de bola. Valeu, valeu. Daqui a pouquinho tem o seu modão.
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1: Que é sexta-feira, 18 e 1. Você vai mandando sua mensagem participando. 43 33 16 40 06.
5: Papai, vem embora. Não fica até tarde no buteco, não.
1: Calma, Vicente. Tá cedo ainda, fi. Tá cedo.
6: Ô, peruquinha, peruquinha. O paeiro eu tenho, peruca.
1: Cê tem?
6: O paeirinho tá aqui do meu lado.
1: Mentira.
6: Mas só falta é a cachaça do boteco. Peruca, peruca.
1: Vai chegar, meu parceiro. Meu amigo Rafael. Essa semana chega sem falta nenhuma. A cachaça vai chegar. Fica tranquilo que a semana chega.
7: Fala, peruquinha. Boa tarde.
1: Tarde, fia.
7: Ô, peruca, quando você vai liberar a Ruela do Ena aí do Teodoro Sampaio pra nós aí? O povo daqui quer ouvir, peruca. É, tô mandando pra todos vocês aí, pra minha amiga lá, Dona Maria do Sacolão. E pra todos os Cornélios chifrudos daqui, viu?
1: Da onde? Tem que falar pra nós, fia. Da onde? Pelo amor de Deus, sabe por quê? Quer saber a cidade? É Bela Vista do Paraíso? Conta pra nós. Alvorada do Sul, que cidade que é?
7: Força na peruca aí, tudo bom, peruca? Tá tudo bom. De bom.
1: Valeu, um abraço pra você, nossa amiga Dayana Mota. Ô, Dayana, fala pro peruca. Quem mora em Londrina é londrinense. Quem mora em Curitiba é curitibano. E agora? Quem mora em Cornélio? Ou melhor, agora já matei toda a piada. Oh, meu Deus do céu. Agora são 6 horas 20 minutos. Você participa, só
6: tu. Ô, peruquinha, tem que tomar a pinga mesmo.
1: Vou tomar.
6: Tô vendo o cão chupando manga.
1: Rapaz.
6: Ah, não, é minha mulher chupando uma manga aqui, peruca.
1: Tadinho.
6: Ô, meu Deus do céu.
1: Deus me livre.
6: Eu moro em Cornélio, é a mesma coisa de uns amigos meus. Cornílio.
1: É verdade, garoto. Eu errei tudo a piada. Que faz da vida. Meu amigo Marcelo Gordinho tá ligadinho com a gente. E também meu amigo Henrique. Henrique Conte. É, tá ligadinho conosco. Eu vou cair. Ah, o Corinthians vai cair, meu filho. Na verdade, o Corinthians já caiu faz é tempo. Inclusive, quero mandar um grande abraço pro meu parceiro Cristiano. Ligadinho com a gente. Lá no Campo Grande. Tá feliz da vida, o Flamengo. Tá de mal a pior. Um abraço pra você, meu parceiro Cristiano. Tudo de bom pra você, viu? Você sabe que o Palmeiras vai ser campeão. Você sabe, né, meu parceiro? E aqui você participa, vai mandando sua mensagem 43 33 16 40 06. E vai pedindo o seu modão nesta sexta-feira. Show de bola, maravilha. Nossa amiga Ana tá ligadinha com a gente. Alô, Ana, um beijo pra você, ótima sexta.
8: Boa tarde, Renatão. Você tá bom, Vi?
1: Bom, Vi.
8: Toca pro tio aí com o Sérgio Rei, as três cuiabanas.
1: As três cuiabanas, tá bom, tio. Aguenta um pouquinho, daqui a pouquinho tem o seu modão. Beleza? As três cuiabanas. Agora são 6:21. Um grande abraço, pessoal, lá no Biqueirinhas Beer. Mike Faleiros, o famoso Oi Pelado. Tá o Juninho Terel. Juninho Terel. Povo judia do C, meu parceiro. E um grande abraço, meu amigo palmeirense, Gilbertão. Alô, Gilbertão, prepara que daqui a pouquinho, meu filho.

0: no fim de semana.
1: Aí eu não aguento, peruca.
2: Fim de semana. Peruca. Sei que você vai.
1: Ah, aí machuca,
3: peruca. É bom, moçada. Vamos calar o mundo. Blá, blá.
0: Você tá doido? Eu vou ter meia-noite hoje. Agora são 6 horas 33 minutos. 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
0: Agora 6h40.
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0: aí, Bruno e Marrone.
1: Boteco.
0: E daqui a pouquinho tem o resumo do dia. Cobra News.
2: Fala, peruca, fala, peruca.
0: Fala comigo.
2: Peruca, meu amigo, peruca.
0: É nóis, velho.
2: Se você puder tocar pra mim, o Cucurri.
0: De quem, coração? Com
2: João Paulo e Daniel. E eu ofereço pros meninos lá, Barranca do Rio Solimões.
0: Barranquinha.
2: Tá seu, bom. Seu Totô.
0: Seu Totô.
2: Seu Tinoco.
0: Seu Tinoco.
2: O nosso amigo Chaleira Preta.
0: Chaleirinha.
2: Barranca do Rio Solimões.
0: Barranquinha.
2: Rabicozinho do Gás, Cinco Short.
0: Olha que turma.
2: E o Cinco Short, rapaz. Aprontou mais uma peruca.
0: Mentira.
2: Mais uma peruca.
0: Não, pera aí. Pelo amor de Deus, meu amigo Márcio. Ligadinho com a gente aqui no Jardim Aeroporto. Ele aprontou mais uma.
2: Ajuda nós, peruca. Ajuda nós, peruca.
0: Mas fala pra mim, meu parceiro. Qual que foi a que o Cinco Short aprontou?
3: Eu preciso ter alguém.
4: Ô, peruca, eu vou te matar.
0: Pode matar, filho. Pode levar.
3: Que me faça ser feliz.
5: Aí você me quebra.
3: Pra ficar junto de mim.
0: Você tá doido.
6: Rapaziada, eu não sei na casa de vocês, mas aqui em casa, quando a cerveja abre, faz um barulho esquisito, diferente, ó.
0: Cê tá maluco, cê tá doido. Vai mandando a mensagem aí.
2: Ô, peruca. Gosto tá feio hoje, hein?
0: Por quê, ué?
2: Hoje o mato tá baixo pra roçar, tá harto pra carpir.
0: E o quê?
2: E tá molhado pra queimar, peruca. Hoje tá difícil, hein?
0: Hoje tá difícil.
7: Uma dúvida cruel, mas é uma dúvida
0: E aqui no Boteco, vai mandando sua mensagem, meu amigo Cristiano. Alô, Cristiano, rapaz do céu. Dá uma amarelinha dessa pro peruca, filho, pelo amor de Deus. Alô, meu amigo Cristiano, agora tô vendo o zap aqui, ó. Rapaz do céu.
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0: Ajeita umas pra nós assim, filho. Da amarelinha.
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0: Uma sexta-feira.
8: Peruca, por que você toca a minha moda? Eu peguei do Jean-Geno, queria que você tocasse pra mim.
0: Tá bom.
8: Tô esperando até agora você tocar.
0: Tá bom, meu amor, eu vou ver qual que é o modão que você pediu. E eu toco pra você já já. Mas agora, tá chegando aí, ó. João Carreiro e Pardim. Alô, alemão.
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0: Tá aí, Tião Carreiro e Pardinho no Boteco. Um grande abraço, meu amigo Romeu. Obrigado pela audiência direto de EP São Paulo.
1: Alô, Renatinho. Boa noite, meu amigo.
0: Bom?
1: Cadê a turma aí? Um abraço aí, Samuel, Leandrinho, cadê?
0: Rapaz.
1: Estão falando aí ou sumiram também?
0: Sumiram, cara. Na verdade, o Leandrinho tá devendo pra meia cidade. E a outra cidade já tava devendo antes, então ele tá sumido do mundo, tá escondido. Lá no bar do Boiadeiro você também não encontra ele. Meu amigo David, cadê o Darcy Alves, cara? Ele tá viajando, tá lá pro Paraguai. Onde é que ele tá? Agora são 6 horas e 58 minutos, eu tô indo nessa. Na sequência agora, chega no resumo do dia Cobra News pra você aqui da 107.1 e também pra você da 90.3. Alô, pessoal do Vale do Paranapanema. Alô, Vi, meu amigo baiano, meu amigo Milton. Quem tá com a gente também lá, meu amigo Sem Terrinha, o Jamel e toda a turma aí de Furicatu. Obrigado pela audiência. Show de bola. E logo após tem Eli Reis, o aniversariante do dia desta sexta-feira aqui na 107.1. Já pra você da 90.3. Vem chegando o Wilson Bispo. Um abraço e amanhã eu volto às 4 da madruga. Acordando gato. Um abraço e tudo de bom.
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1: Mais de 63% dos paranaenses vão presentear no Dia das Crianças. Secretaria de Saúde explica a falta de kits preventivos em Londrina. Próxima semana será decisiva para a PEC do fim da escala 6x1.
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1: Sexta-feira, 9 de outubro. Excelente noite para você. Londrina marca agora 24 graus, 23 graus em Cambé e Rolândia, 25 graus no Vale do Paranapanema e 21 graus em Arapongas e Apucarana. E a Secretaria Municipal de Saúde de Londrina esclareceu que, por conta da mudança por uma nova tecnologia do exame citado, DNA-HPV, os kits antigos dos testes Papa Nicolau não estão sendo mais enviados pela Secretaria de Estado da Saúde, situação que se repete em todo o Paraná. O último recebimento desses kits, com 2.560 lâminas, ocorreu em 27 de agosto. Em 17 de setembro, foram solicitados 10 mil kits que não foram atendidos. A Secretaria de Saúde esclarece ainda que todas as pacientes com exame já agendado estão sendo atendidas normalmente e que o processo de transição para a nova tecnologia está sendo feito de forma gradativa. Vale frisar que a oferta de outros serviços, como solicitação de exames laboratoriais, mamografias, vacinação contra HPV, seguem ocorrendo normalmente em todas as 54 unidades básicas de saúde de Londrina. Próxima semana será decisiva para a PEC do fim da escala 6x1.
2: O Senado Federal encerra nesta semana a terceira sessão de debates sobre o fim da escala 6x1. A próxima semana deve ser decisiva para o avanço da proposta. Apesar da pressão do governo Lula, já existe uma preocupação entre aliados de que a votação definitiva fique para depois do segundo turno das eleições. O líder do governo no Congresso, o petista senador Randolfo Rodrigues, sustenta que há votos suficientes para aprovar a proposta.
3: E é bom que todos os brasileiros vejam quem está obstruindo, quem não quer o fim da escala 6x1, que são os partidários do senhor Bolsonaro, e quem quer garantir ao trabalhador um dia mais de descanso. Vamos cumprir primeiro o rito das 5 sessões, e aí vamos procurar votar na semana que vem e quebrar o interstício para a votação do segundo turno. É nesse sentido que vamos caminhar.
2: A contagem de governistas aponta 57 votos favoráveis, 8 acima dos 49 necessários. Mas a oposição tenta impedir que os prazos regimentais sejam encurtados. O líder da oposição, senador Rogério Marinho, do PL do Rio Grande do Norte, discorda da tentativa de acelerar a tramitação.
4: Não nos negamos a discutir jornada, não nos negamos a discutir esse ou qualquer outro assunto. Então não faz bem ao país se votar um assunto dessa gravidade, dessa importância e com essa repercussão da maneira que está sendo votado. A estratégia é que o regimento seja cumprido.
2: O presidente do Senado, Davi Alcolumbre, sinalizou que vai manter a proposta em discussão. Ele afirmou que poderá submeter ao plenário um pedido de calendário especial, caso seja apresentado. A PEC reduz gradualmente a jornada máxima de 44 para 40 horas semanais, garante 2 dias de descanso remunerado e proíbe a redução salarial. Na próxima semana, o Senado deve concluir as 2 sessões restantes de discussão e pode votar a proposta em primeiro turno. De Brasília, Yuri Hudson.
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1: E a Câmara Municipal de Londrina aprovou por unanimidade, em primeira discussão na quinta-feira, o projeto que autoriza a abertura de um crédito especial de mais de R$1.200.000 para as melhorias na estrutura esportiva do município. Segundo o presidente da Fundação de Esportes de Londrina, Felipe Prochê, a maior parte do dinheiro será destinada à modernização da iluminação do Estádio do Café. Do total, R$1.200.000 são provenientes de repasses do Fundo Estadual do Esporte, enquanto R$60.000 correspondem ao sindicato movimentos de aplicações financeiras. De acordo com o Prochê, os recursos são resultados do trabalho de captação realizado após a criação do Fundo Municipal do Esporte, aprovada pela Câmara no ano passado. A primeira etapa da modernização do Estádio do Café prevê a substituição da iluminação das quatro torres, que ainda utilizam lâmpadas antigas. Duas torres já haviam sido construídas anteriormente. Segundo o presidente da FEL, a mudança deve melhorar a qualidade da iluminação e aproximar o estádio dos padrões exigidos pela Confederação Brasileira de Futebol CBF, ampliando as condições para receber partidas e eventos noturnos. Prefeitura de Londrina homologa resultado final da seleção para professores.
5: E a Prefeitura de Londrina publicou o resultado final homologado do teste seletivo para a contratação temporária de professores da rede municipal de ensino, que exercerão funções na educação básica e para a educação física por tempo determinado. A lista definitiva do certame, aberto pelo edital número 126/2026, pode ser conferida no edital número 138/2026, disponível na edição 5.888 do Jornal Oficial e também na página de testes seletivos e concursos públicos do município. Os candidatos que apresentarem recursos contra a classificação final, divulgada em 30 de setembro, podem consultar individualmente o parecer diante do que foi registrado. Basta acessar o portal do candidato. Das 58 oportunidades para a função de professor de educação básica, 49 foram de ampla concorrência, 6 para pessoas com deficiência e mais 3 para afro-brasileiros. A carga total é de 30 horas semanais e a remuneração atinge R$ 6.167,95. Por sua vez, as duas vagas para professor de educação física foram de ampla concorrência, com jornada de 30 horas semanais e remuneração igual. Repórter Luiz César Jaimes.
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1: E a intenção de compra de presentes para o Dia das Crianças no Paraná aumentou. Uma pesquisa da Federação do Comércio de Bens, Serviços e Turismo do Paraná, Fecomércio, aponta que mais de 63% dos consumidores pretendem presentear neste ano. Os brinquedos lideram as preferências, enquanto o valor médio previsto para as compras é menor em comparação com o ano passado. Entre os produtos mais procurados, os brinquedos aparecem em primeiro lugar, citados por 60% dos entrevistados. Roupas e calçados apresentam 34% das intenções de compra, enquanto jogos educativos foram mencionados por 27% dos consumidores. Apesar do aumento na intenção de presentear, a pesquisa indica que os consumidores devem gastar menos. O valor médio previsto para presentes caiu de R$ 188 em 2025 para R$ 171 este ano. A proximidade da data também movimenta o comércio, com diferentes opções para quem ainda não escolheu o que comprar. Vale lembrar que o comércio de rua de Londrina tem funcionamento estendido nesta sexta-feira até às 9 da noite.
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6: Ministros do governo Lula articulam patrocínio da Caixa ao Corinthians. Segundo Metrópolis, Alexandre Padilha e Guilherme Boulos participam das negociações para que o banco estatal estampe sua marca na camisa do Corinthians após a saída das casas de apostas. As conversas também envolvem o naming rights da Neoquímica Arena, em troca de uma redução da dívida do clube com a Caixa, estimada em cerca de R$ 630 milhões, além da criação de uma loteria instantânea ligada ao Corinthians. CBF faz contato com Robinho Júnior para evitar que ele defenda a Itália. Branco, coordenador das seleções de base, conversou com o atacante durante a visita ao Gênua e deixou claro que a entidade não quer perder o jogador de 18 anos. Robinho tem passaporte italiano e já foi consultado pela Federação do país sobre uma possível convocação para as categorias de base. O jovem ainda não descartou atuar pela Itália. Corinthians convoca técnico do Sub-20 para comandar treinos. Sem um novo treinador definido, William Batista foi chamado para iniciar a preparação do time profissional para o derby contra o Palmeiras no domingo. Flaco Lopes iguala os números de 2025 com 12 jogos a menos. Com o gol da vitória sobre o Bahia, o atacante chegou a 31 participações em gols na temporada. São 22 gols e 9 assistências em 52 jogos. Em 2025, ele também teve 31 participações, 25 gols e 6 assistências, mas em 64 jogos. Victor Gabriel está liberado para disputar o Grenal de domingo. O STJD aceitou o pedido do Internacional e converteu metade da suspensão do zagueiro em uma multa de R$100 mil. Punido pela entrada em Gabriel Peck do Cruzeiro, Victor já cumpriu 73 dias afastados. A pena foi recalculada em 140 dias, prazo máximo previsto para a recuperação do meia, e os 70 dias restantes foram convertidos em multa. Flamengo já pensa em novo goleiro para 2027. A comissão técnica de Leonardo Jardim não tem confiança em Rossi e também não considera Andrew pronto para assumir a posição. Diante disso, a diretoria avalia buscar um novo goleiro nessa janela de janeiro e pode liberar Rossi ao fim da temporada. Com as informações do futebol brasileiro, Augusto Galindo.
0: Previsão do tempo.
1: Noite de sexta-feira de instabilidade no estado do Paraná. Durante o sábado, a sensação será de abafamento, com chuvas ocorrendo a qualquer momento do dia, com raios e rajadas de vento. Para a região de Londrina, a máxima chega amanhã a 24 graus.
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hoje, sexta-feira, fim de semana. Sexta-feira, dia 9 de outubro, o ano é 2026. Tava bem demais, né? Cobra News tá bem informada, bem informado. Antes o Peruca fez festa. Aqui você tem um amigo, um campeão em cada horário. Hoje a noite é nossa, especial do Meu Nível. Já já, a gente tem aqui elas que fazem um sucesso em todo o Brasil. Vem aí, tocando muito em todo o Brasil. Gravou com a participação de Traia Véia, Thalita e Elisa. Daqui a pouco, na noite é nossa, aqui na Cobra FM. Já já, Thalita, Elisa e Traia Véia.

maior sucesso em todo o Brasil, Thalita e Lisa, já já aqui na Noite é Nossa. Essa música tem a participação de Traia Veia, Tráfico Pago, música linda, linda, linda, linda, linda. Já já, Thalita e Elisa, no Envelheço na Cidade.

hoje quem faz aniversário ganha um churrasco, ganha um churra, só hoje, tá bom? Olha, rapaz, os tios são cantores, os primos são cantores e ele também tá aí, seguindo a carreira aí. E seguindo a carreira do pai, né? O pai, infelizmente, há pouco tempo aí faleceu, né? Da dupla Maurício e Mauri. O Mauri nos deixou, mas o filho tá seguindo a carreira do pai. Daqui a pouco a participação dele também no Envelheço na Cidade. O tio, né? O Chitãozinho, o Chororó aí, cantam, né? Tem muitos anos de carreira. Sandy e Júnior, os primos também, né? Cantam, quer dizer, a família aí inteira é família de artista. E ele agora também, Mauri Lima, já vem espontando em todo o Brasil, já já, aqui na Noite é Nossa, na Cobra FM.

0: Muito bem, já conto. Tem mais novidade, hein? Não para por aí, não. Tem muitas atrações, pessoas parabenizando aí, participando, né, do meu nível. Eu quero agradecer desde a tarde, né, desde cedo, o pessoal aqui também da família Cobra FM, amigos em geral, família, muito obrigado, viu? Tô muito feliz de poder estar aí completando mais um ano de vida aqui na Cobra FM. Que orgulho, né? Que orgulho! E eu também falei pro deputado Cobra, ó, quero um presente, hein? A sua reeleição. Mais de 60 mil votos o homem fez, hein? Meu Deus do céu, que presentaço, hein? Que presentaço de nível. Tô chegando.
1: Hoje é sexta-feira!

0: Zezé de Camargo, pós-presidente, o Igor, o PH, a Renata, essa galera bacana aí, né? Grande abraço pra vocês, tudo de bom e PH.
1: Sucesso, manda uma música boa pra nós aqui, sucesso. Você
0: beleza.
1: Passou igual um foguete aqui na frente do posto, hein?
0: Tava em cima da hora, hein? Grande abraço aí pra vocês, obrigado pelo carinho, obrigado pelo rádio ligado, tudo de bom. Esse áudio aqui do Sucessinho é muito emocionante, hein? Envelheço na cidade, obrigado, Sucessinho.
2: Opa, Sucesso, boa tarde. E te desejar um feliz aniversário. Que Deus te dê um dia abençoado de feliz aniversário, tá? Que você seja sempre esse homem fiel. Por ser um homem muito bom, muito bondoso. Hoje é aniversário da minha avó também. Queria desejar um feliz aniversário pra ela, que eu amo muito ela também. Ela é minha segunda mãe. Boa tarde, Sucesso. Feliz aniversário pra você. E toca pra nós, Neguinho Parafuso, Sucesso.
0: Tá aí. Boa tarde. Recebi esse áudio à tarde hoje, muito lindo, tô reprisando aqui pra você, do Sucessinho, né? Palavras bonitas. Obrigado, viu, Sucessinho? Um abraço pra avó, a Elza, que faz no mesmo dia do Sucesso, né? Lá de São Martinho, um grande abraço pra São Martinho, pro Cowboy, né? Cowboy da borracharia, toda a família, obrigado, viu? Obrigado, Sucessinho, pelas palavras. É, criança é autêntica, você sabe disso. Obrigado, meu, de coração. Fiz questão de reprisar o seu áudio aqui, porque ficou muito top, fiquei muito feliz e muito emocionado.

0: Sucesso, hein? Ei, que música legal aqui no especial Envelheço na Cidade. Daqui a pouquinho, já tem a participação dos maiores empresários no mundo da música. Foi empresário do cantor Daniel, foi empresário do Guilherme Santiago, empresário da dupla Rick Renner, empresário de Hugo Thiago e tantos outros aí. Daqui a pouco, Hamilton Regis Policastro fala também na Noite é Nossa, aqui na Cobra FM, da HRP Promoções. Um dos maiores empresários do Brasil. Tenho uma honra de ser amigo do Hamilton. Muito obrigado. Já também aqui, participando do Envelheço na Cidade. Hoje ele trabalha com vários artistas aí de renome em todo o Brasil. Bruno e Marrone, Chitãozinho Chororó, Traia Véia, Gustavo Lima. Hoje, né? A Nata, ele trabalha com vários artistas hoje aí. O Hamilton Regis Policastro, já também aqui na Cobra FM. Fazer, se abraça, se une pra esquecer. 33 16 40 06. Você participa aqui, do especial Envelheço da Cidade, da Noite é Nossa. Você pede música, você participa aqui da Cobra FM. 7h35, boa noite.
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1: Oi, gente, boa noite. E aí, tudo na paz de Deus? Obrigado você que tá mandando aqui um salve, participando aqui. Olha, o meu amigo Silvio Finato também, que trabalha com vários artistas, com Guilherme Santiago, viaja o Brasil inteiro também, hein? Daniel, né? Alexandre Pires, vários aí. Ele mandou um recadinho aqui, deixa eu ver o que ele mandou aqui pra mim. Oi, Eli, estou na estrada desde as 7 da manhã, com chuva, hein? Acabei de chegar em Curitiba e amanhã desço pra Florianópolis. Mas daqui a pouquinho eu faço uma participação aí na Noite é Nossa. Um dos grandes amigos que eu tenho no mundo da música. Olha que bacana, hein? Já então aí o Silvio Finato também. Silvio Finato, baita de um ser humano, participando da Noite é Nossa. Já tem Thalita e Elisa.
2: Essa eu faço o quê?
1: Já, hein? Maior sucessão em todo o Brasil. Essa música tem a participação de Traia Véia. Tráfico Pago.

0: tem Mauri Lima, da família Lima. O pai era cantor, né? O Mauri, da dupla Maurício e Mauri. Chitãozinho, Chororó, Sandy Júnior, a família inteira, né? Já, então, aí o Mauri Lima, pessoa magnífica, já. Participa também da Noite é Nossa, aqui na Cobra FM.
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0: Eu também conto com a sua participação, bora falar comigo aí. No 33164006, eu quero seu boa noite, seu salve. Muito obrigado, hein? Parabéns, Elza, mais uma vez aí de São Martim, tá de data nova. Hoje quem dá o churrasco, não é quem faz não, né? Quem faz ganha o churrasco hoje, né, Elza? Abração pra você, obrigado pelo carinho, tá bom, meu anjo? Deus abençoe. Família linda, linda, linda é a sua.

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1: Oi, gente, boa noite.
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1: Bom demais ter você por aqui na Noite é Nossa, Felipe Rodrigo. Ignora.

0: gente segue tocando o que você gosta. 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
1: Essa é boa também, tá?

Muito obrigado aqui, o Hamilton Júnior. Obrigado, Hamilton. Tive o prazer de conhecer pouco tempo aí. Obrigado, viu, Hamilton? Obrigado por ter lembrado de mim também. Outro aqui, o ouvinte, João. Ah, o João acompanha a Cobra FM, né? Desde quando começou aí. Obrigado, viu, João? Parabéns, tem uma família maravilhosa. Parabéns, sucesso, que Deus te abençoe. Amém, né? Que Deus abençoe grandemente, com muita saúde, paz, alegria, sabedoria e muita prosperidade. Grande abraço da nossa família, João, Dani e Maria Luísa, sucessinha. Obrigado, família, Deus abençoe. Muito obrigado por ter lembrado aí. Gustavo Henrique, Ju da Store Case, obrigado também por ter lembrado aí do meu nível. Deus abençoe cada vez mais aí. Tudo de bom. Ademir Marques e família, Flávia, obrigado, família. Tudo de bom aí, todo mundo, né? Eu vou lembrando, vou falando aqui. Deus abençoe. Luísa, obrigado, hein? Terezinha da Estrada do Caramuru. Meu amigo lá de Porto Alegre tá mandando aqui um salve. Ele dá pra tocar a música do Julio Iglesias. Eu não sei se dá pra tocar essa aqui, né? Ofereço aí pra ti, campeão. Abraços até vocês, pra vocês aí todos da rádio. Da rádio ou da Cirlino Moreira. Obrigado pelo carinho, tá bom? Boa noite, campeão Eli. Primeiramente, desejo um feliz aniversário, muita paz, meu amigo. Onde vai ser o churra? Hoje eu tô esperando, né? Quem hoje vai dar o churra é... os amigos, né? Alguém vai dar o churra hoje, eu tô esperando. Porque hoje quem faz aniversário não paga. Não paga, ele ganha o churra. Vamos nessa.

0: Não tem de mentir.
1: Pior que a gente gosta de cair, né? Nesses dois.
0: Vamos deixar isso pra eles?

0: Aqui na nossa programação, Fred e Fabrício. Tá aí pra você, noite super legal, sexta-feira. Fim de semana tá chegando, delícia, hein? Poder de Mentir. Top das tops, hein? Tá aí, Poder de Mentir. Música linda, maravilhosa aqui na nossa programação, na noite é nossa. Boa noite. 8:02.
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6: Oi, boa noite. Conte-me tudo e não esconda nada. Sexta-feira, a danada chegou. Ei, que vai rolar no seu, na sua sexta-feira, no seu fim de semana? Amanhã é sabadão.
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6: Maravilha! Tem mais abraço, tem mais alô aqui. Vamos lá no Envelheço na Cidade. Parabéns, sucesso. Parabéns, Eli Reis. Deus te abençoe, amém. Estou ligadinha no programa. Rose, obrigado, Rose. Daqui a pouco tem a Thalita e a Elisa, as cantoras que fazem sucesso em todo o Brasil. Participação de Traia Veia, Tráfico Pago. Já já a gente vai tocar uma das mais pedidas. Tem o Mauri Lima também, né? Tá aí, né? A família inteira aí canta agora. O Mauri Lima também entrando no mundo da música, seguindo a carreira do pai. O Chitãozinho Chororó, Sandy Júnior e agora Mauri Lima. O moleque canta muito bem, daqui a pouquinho a participação dele. Hamilton Regis Policastro, um dos maiores empresários do Brasil no mundo da música. Silvio Finato também. E você fazendo a sua participação aqui no 33164006. Eu agradeço todo esse carinho, também a minha família. Obrigado aí, família Cobra FM. Obrigado, viu, gente? Obrigado, Rose. De coração, eu agradeço aqui o seu salve, a sua participação. Tem mais abraço aqui no Envelheço da Cidade. É o Jamel. Manda um modão pra nós aí. Obrigado, meu amigo Jamel. Tá participando aqui da Noite é Nossa. Daqui a pouquinho eu falo com a Débora Rodrigues. Gravou um áudio aqui, mandou um salve. Parabéns, Eli. Tudo de melhor. Que Deus abençoe você imensamente. Continue com essa alegria contagiante. Te escuto todas as noites. Luciana, olha a Luciana aí, viu? Eu acho que é a primeira vez que você fala comigo, né, Luciana? Seja bem-vinda. Fico feliz em saber que você acompanha. Fico feliz em saber que você acompanha aqui a nossa programação. A programação da Cobra FM. Ah, sogra do Leandrinho. Leandrinho é espetacular, né? Menino bom, viu? Leandrinho, abraço pra você, pra sogra aí, rapaz. Olha só, hein? Ele sempre fala, ele sempre elogia a sogra aqui pra mim. Fala, rapaz, eu tenho uma sogra maravilhosa, um pessoal bacana. Obrigado aí pelo carinho. Luciana, obrigado, viu, Luciana? Que o Papai do Céu abençoe você, a sua família. Muita luz no seu caminho. É verdade mesmo, ele sempre comentou aí que a Luciana acompanha aí o nosso trabalho. Obrigado, Luciana. Deus abençoe pelos parabéns, fiquei muito feliz aí, tá bom? Tudo de bom aí. 33 16 40 06. Já já eu falo com a Débora e muita gente bacana por aqui.
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Muito bem, que loucura tá esse aqui hoje, hein? Bora aí! Fala com esse talento maravilhoso, esse menino aí que é um sucesso aqui na Cobra FM. Daqui a pouquinho eu falo com a Débora com a Débora Rodrigues também. Já já. Rapaz do céu, que loucura tá esse aqui hoje, hein?

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0: 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Quando chega meu aniversário, mas ele falou assim, ó, cuida muito bem da. Cuida muito bem da mãe. E eu faço de tudo. A mãe é tudo pra mim. Eu chego da rádio, falo, ai meu Deus, que coisa mais linda que eu tenho em casa. Minha heroína. A minha. A minha rainha. Eu luto por ela, trabalho por ela, faço tudo por ela. É tudo que eu tenho de especial. A minha família e a minha rainha. Hoje ela tá com 89.
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0: Mãe, eu te amo. Te amo muito. Meu pai tá lá no céu cuidando de nós. Meu pai seguiu. Me acompanhou muito a minha carreira. Adorava ouvir rádio.

0: Beleza, né? Débora Rodrigues, família Rodrigues, que bom tê-la aqui, minha amiga.
1: Boa noite, meu amigo.
0: Boa noite.
1: Tudo bem?
0: Tudo.
1: É a Débora Rodrigues, do Jardim Catuaí. Passando aqui para desejar a você um feliz aniversário. Que Deus te abençoe sempre. Que você continue esse amigo, né? Nossa amizade já tem muitos anos.
0: Um bocadinho.
1: Desde os meus 15, né, Eli? Parece que foi ontem.
0: Verdade, né?
1: Então, você é uma pessoa muito especial na nossa família, tá?
0: Tá bom.
1: É um grande amigo. Então, que tudo de bom que possa existir nessa vida é o que eu te desejo. Beleza?
0: Beleza.
1: Parabéns, meu amigo. Parabéns. Feliz aniversário, Eli.
0: Valeu. Beijo pra família Rodrigues, a Yasmin, a Anne, Dé, família top demais, né? Rapaz, o meu celular aqui, ele... Como é que fala aqui? Ele tá suportando o negócio não, hein? Gente, obrigado aí todo mundo, hein? A gente vai atendendo, né? Daqui a pouquinho, muita coisa bacana pra você aí. Sucesso entre as mais tocadas.

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0: 8h31, já já as atrações aqui. Thalita Elisa, Hamilton Rez Policastro, Silvio, já já também, Mauri Lima, enfim, mais ouvinte participando, já já. Muita atração pra você aqui na Noite é Nossa, no Envelheço na Cidade. 8h32, boa noite.
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16: 8h39. E aí, como é que você tá?
17: Hoje também era para ser aniversário do meu pai, mas Deus levou ele, já tem 10 anos já.
16: 10 anos.
17: Hoje ele completava mais um ano de vida. E sempre a gente lembra, mas chega no dia do aniversário da gente, dá mais saudade ainda. Que a gente ganhe parabéns de todos, mas falta uma pessoa querida para dar parabéns pra gente. E a gente fica naquela espera que essa pessoa vai vir falar parabéns pra gente. A saudade é muito, dói muito. Mas parabéns, felicidade, Deus te abençoe, aproveite seu dia. Que você continue sendo essa pessoa querida e guerreira que você é. Deus te abençoe. Hoje e sempre, aproveita seu dia. E hoje é você que paga o churrasco, né?
16: Não, mudou a regra, só hoje mudou. Hoje quem paga é o aniversariante, ganha o churrasco. É, isso que você falou é verdade mesmo, né?
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16: Obrigado pelo carinho, tá bom? Faltam 20 para as 9. Gente, eu morava no sítio, sonhava em ser locutor de rádio. Hoje, às vezes, eu nem acredito onde eu tô. Na rádio Cobra FM. Fiz muitas amizades por aí. Uma delas, essa aqui, Silvio Finato, que trabalha com Guilherme Santiago, com vários artistas do Brasil, uma pessoa de renome no mundo da música. Ô Silvio, ele tá acho que em Curitiba agora, né? Tá em Curitiba hoje. Obrigado por ter lembrado de mim, viu?
7: Boa noite, Eli Reis. Boa noite, amigos ouvintes da Cobra FM. Aqui é o Silvio Finato, da HRP Promoções Artísticas. Tô passando aqui para parabenizar esse meu grande amigo Eli Reis. Parabéns, Eli. Sucesso para você, parabéns à sua família. Um grande abraço a todos vocês e continue sempre assim, no maior sucesso no rádio.
16: Não dá nem para acreditar, viu, gente? Tem coisa que a gente não acredita, né? Ele, que é um dos maiores empresários do Brasil, foi empresário do Guilherme Santiago, do Daniel, Hugo e Thiago, Rick Renner, tantos outros aí. Hoje trabalha com vários artistas, Bruno Marrone, né? Vários aí, Gustavo Lima, um dos maiores do Brasil, hein? Nesse mundo da música, Hamilton Regis Policastro. Que prazer ter você aqui na Cobra FM.
9: Olá, meu amigo Eli Reis, aqui é Hamilton Regis Policastro. Jamais eu podia deixar de estar hoje aqui nesse dia tão importante que é seu aniversário. Parabéns, todos os amigos da Cobra FM, que tem essa pessoa maravilhosa que a gente conhece há mais de 30 anos. E hoje comemorando mais um aniversário. Parabéns, muitas felicidades, muitos anos de vida e sucesso, Eli Reis.
16: Hamilton Regis Policastro, obrigado por esse carinho. Ele que, né, tá viajando, né, parou aí para poder fazer essa homenagem, porque a vida desse pessoal é... Uma hora tá aqui, uma hora tá lá, não é fácil, mas obrigado pelo carinho, pelo respeito, pela credibilidade com o nosso trabalho, com a Rádio Cobra FM, com a minha pessoa. Não tem nem palavras para poder agradecer. Que felicidade, que presente. Aí vem outro presente, né? Elas que vêm fazendo sucesso em todo o Brasil, gravou com Traia Véia, maior sucesso, viu, gente? Tô falando de Thalita Elisa, hein? E Traia Véia, a música que tá tocando aí é Tráfico Pago. Olha só, que presente poder recebê-las também aqui no Envelheço na Cidade 2026. Muito obrigado, Thalita Elisa. Tô feliz demais da vida.
18: Alô, meu amigo Eli Reis, da Cobra FM. Aqui é a Thalita.
19: E aqui é a Elisa. E estamos passando aqui para te desejar felicidades, parabéns, muitos anos de vida. Um beijão aí pra Cobra FM e que Deus abençoe muito. Ó, beijo da dupla Thalita e Elisa.

Elisa e Thalita, canta pra nós essa música linda, linda, com Traia Véia, Tráfico Pago. Obrigado, ó. De coração, viu? Não há palavras pra poder expressar esse momento. Canta pra nós, Thalita e Elisa, de Traia Véia.

0: música linda, Thalita Elisa e Traia Véia. Obrigado, viu, gente? Agradeço de coração. Obrigado à família da Lúcia Masson, adoro vocês. Obrigado, Adriele, o Silvio, a Ana Lívia, a Sucessinha. Ela adora a Vinheta do Sucesso, né? Eli Reis, essa aqui ela gosta.
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0: Edna Marques, todo mundo, gente. Obrigado de coração. Ele que tá na família aí de cantores, Chitãozinho, Chororó, Sandy Júnior. Obrigado também. Parou aí, né? Sei que a agenda desse pessoal é uma loucura, né? É uma loucura. Obrigado por ter lembrado de mim também. Valeu, grande abraço aí pro Mauri Lima, deixa eu ver aqui. Obrigado, viu? Pelo carinho, ele também tá aqui com a gente. Obrigado, obrigado, Deus abençoe, viu? Ele que é filho do Mauri, da dupla Mauri, Maurício e Mauri. Há pouco tempo Mauri nos deixou e tá seguindo a carreira do pai, dos tios, dos primos. Obrigado, viu?
2: Fala, meu amigo Eli Reis, da Rádio Cobra FM. Aqui é o cantor Mauri Lima. Também tô aqui para desejar um feliz aniversário. Vamos ouvir a minha música nova.
0: Bora então. Campeão de Rodeio. Obrigado, viu? Deus abençoe você. Sucesso, Mauri Lima, família Lima.

0: Essa música eu dedico pra todo mundo aí que torce pelo meu sucesso. Vânia Duarte, obrigado. Deus abençoe você. Obrigado aí também pelo carinho. Família Cobra FM, Tatá, Ratolino, meu 10, Deputado Cobra, Gabriel, João Vitor e Gabriel, obrigado aí pelo carinho. Dani, Duda, todo mundo aí. Obrigado aí, os locutores aqui da Cobra FM. Obrigado, Lourdes, também pelo carinho. Vó Tereza, Viana, Rico, todo mundo. Obrigado, minha família. Beijo, vem aí a Voz do Brasil. A gente se fala daqui a pouquinho, viu? Após a voz. Obrigado, gente, de coração. Deus abençoe. Esta é Cobra FM. E eu sou o seu amigo sucesso, Eli Reis. Faltam 5 para as 9.
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0: Está no ar a Voz do Brasil. As notícias do governo federal que movimentaram o país no dia de hoje.
1: Olá, boa noite.
2: Boa noite para você que nos acompanha em todo o país.
1: Sexta-feira, 9 de outubro de 2026.
2: Vamos aos destaques do dia.
1: Preço dos combustíveis.
2: Impostos federais sobre a gasolina são zerados por 30 dias e desoneração do etanol é prorrogada.
1: Medidas incluem subvenção ao óleo diesel e fiscalização contínua. Thaís de Araújo.
3: Com a decisão, fica zerada por 30 dias a cobrança dos impostos PIS, COFINS e CID sobre a importação e a comercialização de gasolina.
2: Santuário de Aparecida espera mais de 500 mil fiéis nas celebrações da Padroeira do Brasil.
1: Movimentação de peregrinos e visitantes deve injetar mais de 3 bilhões e meio de reais na economia.
2: E a Polícia Rodoviária Federal intensifica a fiscalização nas rodovias. Luciana Colares de Holanda.
4: Os corredores rodoviários de São Paulo e do Pará ganham atenção especial em direção ao Santuário Nacional de Aparecida e ao Círio de Nazaré.
1: Segunda-feira é Dia das Crianças. E quem vai comprar presente de última hora deve ficar atento.
2: O Inmetro alerta para cuidados na escolha dos brinquedos. Márcia Fernandes.
5: Segundo o Inmetro, um dos cuidados importantes é observar o selo que indica se o presente corresponde à idade da criança. É preciso observar também se há peças pequenas ou produtos tóxicos na composição.
1: Hoje na apresentação da Voz do Brasil, Luciano Seixas e Mariana Jung.
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